0: Ativos da Corregedoria Geral da Polícia Federal que proibiam o reconhecimento dos papiloscopistas como peritos. Para o ministro relator Teodoro Silva Santos, os papiloscopistas policiais federais não estão incluídos no rol de peritos oficiais de natureza criminal previsto em lei, que menciona apenas peritos criminais, médicos legistas e odontolegistas.
1: Brasil bate recorde histórico na contratação de jovens aprendizes, segundo o Ministério do Trabalho e Emprego.
2: E o Judiciário Trabalhista contribui com essa conquista, fortalecendo o acesso ao mercado de trabalho. Rossini Gomes.
3: O Brasil registrou 726 mil jovens aprendizes contratados entre janeiro e abril deste ano. Para a Justiça, esse balanço é reflexo das iniciativas de combate ao trabalho infantil. Por isso, atualmente, mais de 10 tribunais regionais do trabalho desenvolvem ações para incluir quem tem entre 14 e 24 anos no mercado formal, por meio do programa Jovem Aprendiz. Dentre os direitos trabalhistas e previdenciários estão carteira de trabalho assinada, 13º salário, vale transporte e férias no mesmo período da escola ou da faculdade. A Justiça do Trabalho quer garantir acesso seguro ao emprego com formação educacional.
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1: Uma boa noite.
2: E até amanhã.

0: sou Paula Groba.
1: E eu sou Humberto Pinheiro.
0: E estes são os destaques de hoje do Jornal do Senado, que começa agora.
1: Senado aprova e segue para sanção aumento de penas para crimes sexuais contra crianças em ambiente virtual.
0: Partidos podem ser incluídos em fiscalização contra lavagem de dinheiro.
1: Avança no Senado criação do Programa Nacional Metano Zero.
0: Boa noite.
1: Boa noite.
0: O avanço da inteligência artificial trouxe novas possibilidades, mas também abriu espaço para crimes cada vez mais sofisticados.
1: Para enfrentar essa realidade e reforçar a proteção de crianças e adolescentes, o Senado aprovou um projeto que aumenta as penas para diversos crimes sexuais, inclusive quando a tecnologia é usada para produzir ou manipular imagens e outros conteúdos de exploração sexual infantil. O texto segue agora para sanção presidencial. Repórter Pedro Pincer.
2: Nos casos de produção, reprodução, direção, fotografia, filmagem ou registro de conteúdo de violência sexual contra criança ou adolescente, assim como a sua venda ou exposição, a pena atual é de 4 a 8 anos de reclusão e multa. O projeto eleva essa punição para 4 a 10 anos de reclusão e multa. O texto ainda aumenta a pena em 1/3 se a venda ou a exposição ocorrer por meio da internet, das redes sociais ou de outras tecnologias da informação e comunicação. O relator, senador Fabiano Contarato, do PT do Espírito Santo, informou que entre janeiro e julho de 2025 foram registradas 49.336 denúncias anônimas de abuso e exploração sexual infantil.
3: Nesse cenário, temos que o incremento de penas, sua inserção no rol de crimes hediondos e a ampliação de condutas delitivas promovidas pelo projeto são medidas adequadas e necessárias.
2: O texto também aumenta a punição para quem oferece, troca, disponibiliza, transmite, distribui, publica ou divulga material de violência sexual contra criança ou adolescente. Hoje, a pena prevista para esses atos é de 3 a 6 anos de reclusão e multa. O texto proposto permite aumentar a pena para 4 a 10 anos de reclusão e multa.
0: O senador Plínio Valério, do PSDB do Amazonas, cobrou a votação que amplia a autonomia do Banco Central e inclui o PIX na Constituição. A proposta foi aprovada pela Comissão de Constituição e Justiça em junho. E o senador, que foi relator, lembrou que já expirou o prazo solicitado pelo governo para analisar o texto antes da votação em plenário.
1: Para Plínio Valério, além de fortalecer a autonomia financeira e orçamentária do Banco Central, a PEC garantirá que o PIX permaneça sob responsabilidade exclusiva da instituição, vedando sua terceirização

0: e garantindo a gratuidade para pessoas físicas.
1: Está no nosso relatório. O PIX é do Banco Central. O Banco Central não pode terceirizar e não pode cobrar jamais, taxar jamais pessoas físicas. Garantia maior do que essa não há.
2: E segue para a Câmara dos Deputados um projeto de lei que facilita a importação de bens destinados à pesquisa científica e tecnológica. A proposta busca desburocratizar o processo de importação de insumos por pesquisadores e instituições credenciadas, além de ampliar os mecanismos de isenção tributária.
0: O texto também determina que o CNPq envie periodicamente dados sobre as importações à Receita Federal e à Secretaria de Comércio Exterior para fins de fiscalização e estatística. Além disso, permite que pesquisadores entrem no país com bens científicos como bagagem acompanhada, desde que credenciados. Para o relator, senador Isalci Lucas, do PL do Distrito Federal, o objetivo é dar mais transparência e agilidade ao processo de importação, sem criar exigências desnecessárias ou contrariar outras leis.
2: A Comissão de Segurança Pública aprovou o projeto de lei que inclui os partidos políticos e suas fundações no rol de entidades sujeitas aos mecanismos de controle e fiscalização de lavagem de dinheiro.
0: A proposta quer aumentar a transparência e evitar que recursos de origem criminosa financiem a atividade política no país. Repórter Bruno Lourenço.
3: Os partidos políticos e suas fundações podem passar a ser fiscalizados pelas regras de combate à lavagem de dinheiro. A Comissão de Segurança Pública aprovou a proposta que obriga as legendas registradas no Tribunal Superior Eleitoral a prestar informações sobre movimentações financeiras aos órgãos de controle. A relatora, senadora Ivete da Silveira, do MDB de Santa Catarina, defendeu o endurecimento das regras para garantir a integridade do processo democrático.
4: A experiência recente de investigações de grande repercussão nacional evidenciou que estruturas partidárias podem se tornar canais de circulação e ocultação de valores de origem criminal, com reflexos diretos sobre a lisura das campanhas e a igualdade de condições entre competidores.
3: O texto dá aos partidos políticos as mesmas obrigações de rastreabilidade financeira já aplicadas a bancos, corretoras e joalherias, entre outras. O projeto baseou-se em propostas da campanha Unidos contra a Corrupção.
2: Muito mais potente que o gás carbônico na retenção de calor na atmosfera, o gás metano é um dos principais responsáveis pelo aquecimento global. Grande parte dessas emissões vem da decomposição de resíduos orgânicos em lixões e aterros, além da agropecuária e de atividades industriais.
0: Para reduzir esse impacto ambiental e transformar parte desses resíduos em energia renovável, a Comissão de Assuntos Econômicos do Senado aprovou a criação do Programa Nacional de Metano Zero. A proposta também incentiva a coleta seletiva e o reaproveitamento de materiais recicláveis e orgânicos. Repórter Márcio Maturana.
5: Para reduzir as emissões de metano, incentivar a coleta seletiva e estimular o reaproveitamento de resíduos recicláveis e orgânicos, a Comissão de Assuntos Econômicos aprovou a criação do Programa Nacional do Metano Zero. O gás é um dos principais responsáveis pelo aquecimento global. A proposta do Metano Zero pretende também estimular tecnologias capazes de transformar resíduos agropecuários, industriais e urbanos em energia renovável. O autor do projeto é o senador Fernando Dueire, do PSD de Pernambuco.
6: Esse projeto, senhor presidente, cria um ambiente de segurança jurídica, de previsibilidade para investimentos. Estimula tecnologias como a biodigestão, a anaeróbica e a recuperação energética de resíduos. Fortalece a participação das cooperativas, mecanismos transparentes de certificação, governança e comercialização de créditos ambientais.
5: O texto segue para a Comissão de Meio Ambiente com emendas do relator, o senador Eduardo Braga, do MDB do Amazonas. Uma delas dá caráter voluntário à certificação de origem metano zero para empreendimentos que comprovarem redução de emissões de gases do efeito estufa.
2: E o Brasil vai ganhar uma Universidade Federal do Esporte. Após a aprovação do Senado, foi sancionada a lei que cria a universidade. A instituição terá sede em Brasília.
0: A universidade vai atuar no ensino, na pesquisa, na extensão e na inovação em ciência do esporte. Repórter Henrique Nascimento.
7: A proposta também prevê a formação de profissionais para áreas como treinamento de atletas, gestão esportiva, políticas públicas.

0: Paradesporto. Para o atleta paralímpico Leomon Moreno, a criação da universidade pode abrir novas oportunidades para quem vê no esporte um caminho de formação e transformação social.
1: Eu fico muito feliz de ter saído de Ceilândia aqui em Brasília, ter ganhado a vida através do esporte, que eu e todos os outros atletas teremos a oportunidade de poder nos capacitar, nos graduar e contribuir também para que o nosso país seja o país do esporte. Quando a gente alinha o esporte, a educação, transformando em cultura dentro do país, a gente constrói ótimos cidadãos, olhando principalmente para a pessoa em si e não para um detalhe.
0: A proposta foi aprovada pelo Senado em junho, com voto favorável da senadora Leila Barros, do PDT do Distrito Federal. Ela defendeu a formação esportiva como instrumento de cidadania.
2: O esporte, ele é mais do que formar atletas. Nós temos aqui uma nata de grandes atletas e para-atletas que representam com muito amor a nossa pátria. Mas, para além disso, a promoção da cidadania. Nós sabemos o que o esporte fez nas nossas vidas. O quanto o esporte é um braço na saúde, na segurança pública, na educação. Um dos maiores legados que eu trago para a política é o seguinte: na política, infelizmente, a gente não ama todos, como na vida a gente não ama todos. Mas eu aprendi no esporte que o meu era o coletivo. A gente tem que se respeitar.
0: Segundo o Ministério da Educação, a previsão é que a universidade comece as aulas em 2027.
3: Edição de Paula Groba e trabalhos técnicos de Eliseu Caires.

0: Câmara aprova a criação de Programa Nacional de Combate ao Câncer.
1: Comissão rejeita substituição do dinheiro em espécie por moeda digital.
0: Deputados garantem ressarcimento de violência doméstica pelo agressor.
1: Boa noite. Já está no Senado o projeto aprovado pelas comissões da Câmara que determina o ressarcimento pelo agressor de despesas provocadas por violência doméstica. A repórter Maria Neves tem os detalhes sobre a questão.
2: A Comissão de Constituição e Justiça da Câmara dos Deputados aprovou o projeto que obriga companheiro agressor a ressarcir sozinho os danos causados à mulher vítima de violência doméstica, com a sua parte da divisão dos bens. O objetivo da medida é preservar o patrimônio da mulher. De acordo com o autor da proposta, deputado Jonas Donizete, do PSB de São Paulo, há casos em que agressores condenados pela justiça propõem pagar o ressarcimento dos danos causados à mulher com o patrimônio comum do casal.
3: A aprovação desse projeto é muito importante porque a mulher vítima de violência já é um sofrimento muito grande, sofrimento físico, sofrimento psicológico. Lógico, e teve uma causa na justiça que a pessoa entrou porque estava tirando o próprio patrimônio dela para fazer aí a reparação da violência. Então esse nosso projeto ele deixa claro que toda reparação que tiver financeira vem do patrimônio do agressor, da pessoa que praticou o ato de agressão, porque é um absurdo a vítima pagar para ela mesma.
2: Atualmente, o Código Civil já determina que nos casamentos com regime de comunhão parcial de bens, as obrigações provenientes de atos ilícitos não podem entrar na reparação. Isso significa que o agressor deve pagar sozinho pelos prejuízos causados. A Lei Maria da Penha também já estabelece que o ressarcimento de mulher vítima de violência não poderá trazer prejuízo ao seu patrimônio ou de seus dependentes. Ainda assim, especialistas afirmam ser necessário deixar mais explícito que a vítima não pode contribuir para reparar os prejuízos causados por parceiros violentos. De acordo com Jonas Donizete, a ideia do projeto foi proposta pelo Centro de Estudos Judiciários do Conselho da Justiça Federal. Da Rádio Câmara de Brasília, Maria Neves.
0: Ayrton Faleiro, do PT do Pará, cobra a aprovação urgente do projeto de lei que combate a misoginia. Ele argumenta que o Congresso precisa se sintonizar com o sentimento das ruas e com as demandas urgentes da sociedade antes do encerramento do semestre legislativo.
1: Para ilustrar a necessidade inadiável da aprovação da lei,

0: Ayrton Faleiro cita o caso de uma mulher estrangulada pelo marido, encontrada morta com um filho de um ano mamando em seu peito. O congressista pede à Câmara que supere visões conservadoras e aprove a lei contra a misoginia.
1: Justiça. Adriana Ventura, do Novo de São Paulo, denuncia a suposta parcialidade de órgãos de controle que estariam paralisando investigações criminais envolvendo familiares de autoridades do Poder Executivo para evitar impactos no processo eleitoral.
0: Segundo Adriana Ventura, existe um aparelhamento generalizado envolvendo a Procuradoria da República e as cúpulas dos três poderes, resultando no arquivamento de denúncias. Ela cobra a instalação de comissões parlamentares para investigar a situação e colocar um fim à impunidade.
1: Márcio Gerri, do PC do B, contesta a contratação de uma operação de crédito de R$1,3 bilhão entre o governo do Maranhão e o Banco do Brasil. Ele aponta que a liberação dos recursos em ano eleitoral exige transparência sobre a finalidade e o impacto da nova dívida.
0: Márcio Gerri cita a decisão judicial que chegou a suspender o empréstimo, depois liberado pelo Tribunal de Justiça do Maranhão, sem a análise de mérito da ação. O parlamentar pede que o Banco do Brasil não compactue com a transação, a fim de preservar o equilíbrio do jogo democrático no estado.
1: Otone de Paula, do PSD, critica a atuação de uma promotora do Ministério Público do Rio de Janeiro durante um evento da Associação dos Conselheiros Tutelares do Estado. Ele acredita que a representante do MP desrespeitou a organização ao contestar uma apresentação musical que fazia referência a Deus.
0: Otone de Paula argumenta que houve intolerância contra as manifestações religiosas. O parlamentar também presta apoio à direção da entidade organizadora e critica a relação entre o Ministério Público e os conselhos tutelares.
1: Segurança Pública. Coronel Crisóstomo, do PR de Rondônia, comemora a criação de uma comissão especial para analisar a proposta que reduz a maioridade penal para 16 anos em casos de crimes graves e hediondos. Na avaliação do legislador, a proposta atende o anseio de 80% da população brasileira.
0: Coronel Crisóstomo defende a redução da maioridade penal por acreditar que a medida vai interromper o aliciamento de menores por facções criminosas. O deputado lembra que, para infrações mais leves, continua valendo o Estatuto da Criança e do Adolescente.
1: Saúde. Os deputados aprovaram a criação de um programa para combate ao câncer. A repórter Paula Bittar acompanhou a votação.
2: A Comissão de Constituição e Justiça da Câmara aprovou uma proposta que prevê a criação do Programa Nacional de Combate ao Câncer e de Assistência a Portadores. A medida busca ampliar a prevenção, o diagnóstico e o tratamento da doença no país. O programa será executado pelo Ministério da Saúde. Entre as prioridades estão realizar campanhas educativas, fazer exames para a detecção precoce da doença e ampliar a oferta de tratamento de alta complexidade em todas as regiões do país, com o objetivo de reduzir as desigualdades no acesso aos serviços de saúde. O texto também prevê apoio do poder público à pesquisa científica e à inovação tecnológica voltadas à prevenção, ao controle e ao tratamento do câncer. O relator do projeto, o deputado Átila Lira, do PP do Piauí, considerou a medida conveniente e oportuna.
3: Recursos nós temos leis orçamentárias pela obrigatoriedade com gastos de saúde, e com um programa como esse, eu não tenho dúvida que nós vamos ter mais recursos tendo destinado para a gente combater o tratamento e também a prevenção e dar mais estrutura aos nossos hospitais e também às nossas pesquisas, para que a gente possa ter mais vacinas, mais drogas e mais estruturas, máquinas e inovações na área do combate ao câncer.
2: A proposta que cria o Programa Nacional de Combate ao Câncer e de Assistência a Portadores já pode seguir direto para o Senado, a menos que haja recurso para votação antes pelo plenário da Câmara. Na Rádio Câmara de Brasília, Paula Bittar.
1: Comissões.
0: Ismael, do PL de Santa Catarina, pede a criação de uma comissão especial para debater projetos em defesa das comunidades terapêuticas. Ele argumenta que o tema merece mais atenção por envolver entidades que acolhem milhares de jovens em tratamento contra a dependência química.
1: Ismael sustenta que a comissão deve aprimorar a legislação, regulamentar o funcionamento e garantir padrões de qualidade, fiscalização e financiamento das comunidades terapêuticas. Ele também defende a expansão das parcerias com sistemas públicos de saúde e de assistência social.
0: Osmar Terra, do PL do Rio Grande do Sul, condena a autorização de plantio e uso de maconha para fins medicinais no Brasil. Segundo o parlamentar, as autoridades responsáveis pela decisão usurparam a competência do

0: Congresso para legislar em nome do povo sobre o tema.
1: Segundo Osmar Terra, a substância agrava surtos e está associada, em sua avaliação, à maioria das interdições de jovens no país, além de contribuir para o aumento de acidentes fatais no trânsito gaúcho. Ele pede ao Congresso que anule as decisões da Justiça e de órgãos reguladores sobre o tema.
2: Direitos Humanos.
0: Luiz Lima, do Novo do Rio de Janeiro, alerta para o crescimento de mais de 90% no número de moradores de rua no Brasil desde 2022, segundo dados do Cadastro Único. O deputado responsabiliza o governo federal, afirmando que a situação reflete a queda no poder de compra da população.
1: Luiz Lima questiona as explicações apresentadas pelo Ministério do Desenvolvimento e Assistência Social, Família e Combate à Fome, que aponta o desemprego entre as causas do problema, enquanto o próprio Executivo Federal afirma que a taxa de desocupação caiu.
0: Ranieri Paulino, do Republicanos da Paraíba, pede a sanção do projeto que cria a Semana Nacional da Ética e da Cidadania. Segundo o deputado, que é autor da proposta, a iniciativa busca estimular a reflexão sobre respeito e tolerância em contraposição aos discursos de ódio.
1: Ranieri Paulino afirma que o projeto aprovado pelo Congresso incentiva o diálogo em escolas, universidades e órgãos públicos na primeira semana de todo mês de maio. Ele acredita que as pautas humanitárias estão acima das diferenças partidárias e devem unir o país em torno de propostas positivas.
0: Patrus Ananias, do PT de Minas Gerais, anuncia o relançamento da Frente Parlamentar em Defesa da Soberania Nacional, orientada pelo fortalecimento do Estado Democrático, pela participação social e pela implementação de políticas públicas de inclusão.
1: Coordenador do grupo parlamentar, Patrus Ananias defende que um país forte precisa de investimentos na educação e no SUS, com tributação justa e resistência a pressões políticas externas. O legislador defende ainda a União Nacional para proteger as riquezas nacionais e a dignidade dos brasileiros.
2: Consumidor.
0: Comissão rejeita a possibilidade de extinção de dinheiro em espécie. A repórter Silvia Munhato explica a questão.
3: A Comissão de Desenvolvimento Econômico da Câmara dos Deputados aprovou o projeto de lei que proíbe a extinção do papel moeda e a substituição dele por moeda digital. Foi rejeitada a proposta que buscava a extinção gradual. A relatora, deputada Bia Kicis, do PL do Distrito Federal, diz que é importante manter o papel moeda.
4: O papel moeda ainda desempenha função relevante para milhões de brasileiros, especialmente para populações vulneráveis, para cidadãos com limitado acesso a serviços financeiros digitais e para aqueles que habitam em localidades com insuficiente estrutura tecnológica. Ademais, o dinheiro em espécie constitui importante instrumento de liberdade econômica, inclusão financeira e segurança operacional, funcionando como alternativa em situações de falhas tecnológicas, indisponibilidade de sistemas eletrônicos ou interrupções de serviços.
3: A relatora, no entanto, suprimiu o trecho que limitava o acesso do Banco Central aos dados de transações e contas particulares. Outra emenda excluiu a exigência de aprovação do Congresso Nacional, por maioria absoluta, de proposta para extinguir o papel moeda. A proposta que não permite a extinção do dinheiro em espécie ainda será analisada pelas comissões de Finanças e Tributação e de Constituição e Justiça e de Cidadania. Da Rádio Câmara de Brasília, Silvia Munhato.
2: Meio Ambiente.
1: Milton Tato, do PT de São Paulo, coordenador da Frente Ambientalista, critica o esvaziamento do mês do meio ambiente e repudia o retrocesso na pauta ecológica e a aprovação de projetos que enfraquecem a fiscalização, a preservação e o combate ao desmatamento.
0: Milton Tato condena a Câmara por ignorar as 35 propostas de conservação sugeridas pela Frente e pela sociedade civil e por esvaziar o debate sobre o desenvolvimento sustentável, ameaçando a biodiversidade e distanciando o Brasil das metas globais de enfrentamento da crise climática.
2: Relações Exteriores.
1: Tadeu Venere, do PT do Paraná, critica a atuação de parlamentares brasileiros nos Estados Unidos, acusando integrantes da oposição de agir contra os interesses nacionais ao discutir tarifas comerciais. Para o deputado, a postura favorece interesses estrangeiros e prejudica o Brasil.
0: Tadeu Venere acrescenta ainda que integrantes da oposição colocam interesses políticos acima dos interesses nacionais. Na visão do deputado, esse tipo de conduta enfraquece a direita e pode ter consequências políticas e jurídicas.
2: Trabalho.
1: Átila Lins, do PSD do Amazonas, apresentou projeto que cria regras para o auxílio fardamento de policiais militares, bombeiros militares,

0: e guardas municipais. O congressista esclarece que a proposta uniformiza e critérios de concessão anual do benefício para evitar disputas judiciais nas corporações.
1: Atila Lins pontua que o texto preserva a autonomia de estados, do Distrito Federal e de municípios na regulamentação das despesas. Ele acrescenta que a proposta prevê pagamento em caso de promoção, quando a mudança de função exige novos padrões, insígnias ou peças do uniforme.
2: Transportes.
0: Pompeu de Matos, do PDT do Rio Grande do Sul, defende dois projetos voltados à proteção dos ciclistas. As propostas, segundo ele, prevêem a criação de espaços seguros para bicicletas nas rodovias e o planejamento de vias que garantam mais segurança para quem pedala.
1: Pompeu de Matos também propõe aumentar as penas para motoristas que atropelarem ciclistas após dirigir embriagados, participar de rachas, trafegar em alta velocidade ou fugir sem prestar socorro. Ele explica que as medidas buscam reduzir acidentes e preservar vidas.
0: Merlong Solano, do PT, comemora o início das operações de exportação em grande escala pelo porto de Luiz Correia, no litoral do Piauí. Segundo o deputado, o funcionamento do terminal encerra uma longa espera e amplia a capacidade logística do estado para o escoamento da produção.
1: Merlong Solano acredita que o porto deve reduzir os custos de exportação, além de impulsionar a geração de empregos no Piauí. O parlamentar também destaca a participação do governo estadual e da iniciativa privada na viabilização do empreendimento.
2: Economia.
0: Comissão da Câmara aprova inclusão da Confederação Nacional do Transporte no Conselho Deliberativo do SEBRAE Nacional. Mais informações com Sofia Peçanha.
3: A Comissão de Indústria, Comércio e Serviços aprovou o projeto que inclui a Confederação Nacional do Transporte no Conselho Deliberativo do SEBRAE Nacional. Atualmente, o Conselho conta com representantes da Confederação Nacional da Agricultura, da Confederação Nacional do Comércio e da Confederação Nacional da Indústria. A medida busca incluir o setor de transportes, que, segundo o deputado Gilmar Tato, do PT de São Paulo, autor do projeto, é um elo vital entre as diversas atividades econômicas, facilitando o escoamento da produção agrícola e industrial, além de viabilizar o comércio e serviços. Apenas em março de 2025, o setor de transporte rodoviário de carga atingiu mais de 20 mil novos CNPJs cadastrados como microempreendedores individuais, sendo o setor com o maior número de pequenos negócios criados, de acordo com o levantamento realizado pelo SEBRAE, como ressalta o deputado Guilherme Uchoa, relator na comissão.
4: Além disso, a expressiva participação das microempresas nesse setor reforça a necessidade de inclusão da sua representação no Conselho.
3: O projeto busca reconhecer a importância estratégica do setor de transportes, ampliar a pluralidade de vozes no colegiado e permitir que as demandas específicas do setor sejam devidamente debatidas no âmbito da entidade. O Serviço Brasileiro de Apoio às Micro e Pequenas Empresas, mais conhecido como SEBRAE, é uma entidade privada que promove a competitividade e o desenvolvimento sustentável dos empreendimentos de micro e pequenas empresas. Agora, o projeto que inclui e a Confederação Nacional do Transporte no Conselho Deliberativo do SEBRAE Nacional será analisado pela Comissão de Constituição e Justiça. Da Rádio Câmara de Brasília, Sofia Peçanha.
2: Desenvolvimento Regional.
1: Juliana Cardoso, do PT de São Paulo, condena a prestação dos serviços da Sabesp e denuncia que moradores enfrentam falta de água, ausência de coleta de esgoto e cobranças indevidas. Segundo ela, há comunidades que recebem tarifas de esgoto, mesmo sem contar com rede de coleta.
0: Juliana Cardoso cobra explicações da Sabesp, a revisão das cobranças e mais fiscalização dos serviços. A deputada também pede a ampliação do acesso ao saneamento básico, afirmando que vai continuar acompanhando a situação no estado de São Paulo.
1: Ao prestar contas de seu mandato, Ricardo Maia, do MDB da Bahia, declara que viabilizou a inauguração de uma unidade de pronto atendimento em Ribeira de Pombal e a entrega de veículos para o município de Tucano.
0: Ricardo Maia também ressalta que participou de obras de pavimentação, reformas de escolas e unidades básicas de saúde nos municípios de Heliópolis e Fátima. Ele afirma que os investimentos vão ampliar a infraestrutura e melhorar o atendimento público na região.
1: Ao fazer um balanço das entregas do governo federal em Salvador, Lídice da Mata, do PSB da Bahia, destaca avanços nas áreas de mobilidade e cultura. Entre as ações, a deputada cita o início da operação assistida do VLT e a reinauguração do Teatro Castro Alves.
0: De acordo com Lídice da Mata, os investimentos em infraestrutura e transporte público contribuem para a revitalização urbana da capital baiana. A parlamentar menciona ainda a implantação de uma pista de skate de

0: Internacional, no subúrbio ferroviário de Salvador.
1: Agricultura.
2: Daniel Almeida, do PCdoB, registra o primeiro festival gastronômico do Aipim em Entre Rios, na Bahia. Ele acredita que o evento fortalece a agricultura familiar, valoriza as comunidades quilombolas e incentiva a produção derivada da mandioca.
0: Daniel Almeida também celebra a edição de número 73 da Festa dos Vaqueiros do município de Curaçá. Na opinião do deputado, a tradição, além de movimentar a economia local, contribui para preservar a cultura nordestina.
2: Daniel Trzeciak, do PSDB, comemora a reabertura, depois de 16 anos de espera, do Teatro 7 de Abril, em Pelotas, no Rio Grande do Sul. O congressista lembra que o espaço, de 192 anos, é o quarto mais antigo do Brasil e foi tombado pelo Instituto do Patrimônio Histórico e Artístico Nacional.
0: Daniel Trzeciak critica a demora na entrega do Teatro 7 de Abril à população, mas afirma que a casa será fundamental para fomentar a cultura local, valorizar o passado e impulsionar novos investimentos em Pelotas, sua terra natal, que completa 214 anos neste 7 de julho e em todo o estado.
2: Termina agora o Jornal Câmara dos Deputados, produzido pela Rádio Câmara, com trabalhos técnicos de Everson Urani e apresentação de José Carlos Andrade e Márcio Aquilissardi. Uma boa noite para você.
0: Uma ótima noite para você. A Voz do Brasil volta amanhã.
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Alô, buenas! Salve, salve, gente buena! Gurizada medonha, gurizada macanuda do extremo sul catarinense, norte e nordeste do Rio Grande do Sul. E é claro, para quem também nos dá o privilégio da audiência, nos prestigia através da internet. Seja pelo nosso app, né, o aplicativo Rádio Mampituba FM, que tu encontra aí, né? Não tens o aplicativo, tu encontra aí na tua loja de aplicativos aí do teu celular. É, no Google Play. Muito bem, além do aplicativo, também podes nos ouvir pelo www.mampitubafm.com, a nossa plataforma na internet, o nosso site. Muito bem, e também aqueles que nos ouvem através da inteligência artificial no seu equipamento, que disponha da Alexia, né? Esta inteligência artificial, que basta tu ordenar aí se o equipamento tem, né? 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Alexia, é só dizer a Alexia, põe aí na Rádio Mampituba. E ela vai te obedecer, com certeza, né? Muito bem, pois seja então tu nos ouvindo pelas ondas do rádio ou pela internet, te desejamos aí uma boa noite, noite fria, né? É a noite de terça-feira, 7 de julho de 2026, neste momento com 9 graus de temperatura, segundo a Climatempo. Não há probabilidade, não há previsão de chuva aqui, é de 0%. Umidade relativa do ar deu uma baixada, estava na casa dos 80 e poucos. Agora está em 83%. E ventos de 5 km/h. Então, como diz a gurizada, bora pro nosso salão. Adentre o nosso salão. É o nosso salão aqui da Festa Fandangueira, e vamos fandanguear até a meia-noite, né? Diz a minha mãe, Dona Maria Leda, diz ela que é a primeira a entrar no salão. Não gosta de um baile? Que barbaridade!

Então tá bom, bueno, nossa festa fandangueira até a meia-noite. E vamos entreverados aqui, né? É, atendendo aqui, vamos atender os amigos, alguns que a gente não conseguiu atender lá na, lá no Chimarrando, os retardatários do Chimarrando. Quem entrar aqui neste momento no nosso salão, o nosso salão aqui é o nosso salão virtual, podes entrar no salão aqui através do nosso WhatsApp, né? 48 3533 2000. Muito bem, ainda dentro da nossa festa fandangueira, além de fazer este atendimento personalizado aos nossos amigos que interagem, também temos aí o nosso informativo esportivo, nosso papo de futebol ali pelas 22 e 15 por aí, nosso informativo esportivo. Temos também a nossa hora do aniversariante lá depois das 23 horas, depois do intervalo das 23, para homenagearmos aí o teu aniversariante. Então, se tens alguém aí, como a dona Ana Maria lá de Criciúma, e deixou a homenagem aqui ao seu neto, o Vitor Julián Silva Gonçalves, acho que é Gonçalves, né? Foi que eu entendi pelo menos ali. Tá bueno? Vamos homenagear aí o neto da dona Ana Maria. E se tens alguém aí também colhendo mais uma abóbora na lavoura da vida, no caso deles, no caso delas, colhendo mais uma rosa no jardim da existência, registra aí o nome desta pessoa com nome completo e cidade para que a gente preste esta homenagem aí ao teu aniversariante. E além de tudo, né, teu aniversariante também concorre aí toda sexta-feira, almoços do restaurante São Cristóvão. E lá no dia 31, de julho, que é, vai ser a última sexta-feira do mês, como não apareceu o aniversariante do mês, já perdeu a premiação. Já perdeu, então não vale nem a pena citar o nome do aniversariante. Que aí se ele souber, de repente esteja escutando, aí vai ficar bravo. Mas passou uma semana, não apareceu. Então fica aí pro dia 31 aí. Os presentes são os mesmos, né? Almoços do restaurante São Cristóvão toda sexta-feira. Só que lá no dia 31, além dos almoços do restaurante São Cristóvão, também tem. Tem aí o extintor automotivo e luminária de LED, presentes do nosso amigo Cláudio Cantor. E também os R$250 em Pix. Presente da nossa amiga lá de Forquilinha, dona Laura, né? Não saiu, dona Laura. Não apareceu o ganhador. Então, fica pro dia 31. Então, tá bueno, é uma bela. Vai ser aí no dia 31, né? Mais uma vez, belos presentes aí, almoços, extintor automotivo e luminária de LED e R$250 em Pix. Então tá bom, então registre o teu aniversariante aí, né? Nome completo e cidade. 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Muito bem, fiquei devendo uma aqui para dona Márcia Espido, do bairro Januária, aqui em Sombrio. A mulher do churrasquinho, o melhor churrasquinho de Sombrio, né? Mas eu gostei, foi do pedido do meu amiguinho

0: do meu amiguinho, o Lade. Lade Itopava 2, que até pediu a sua música cantando que nem o Cláudio Cantor pede de vez em quando, né? Até vou colocar aqui a cantoria do meu amiguinho Emanuel.
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0: do sal. Ai, zai, mano. Muito bem, valeu, meu amiguinho Emanuel. Cantou bonito aí, juntamente com os monarcas, né? O chimarrão. Então tá bom, um grande beijo, um grande abraço aí, meu amigo Emanuel. Amiguinha Manuel. Vamos lá. Tô devendo também uma pra Tia Reja lá de Praia Grande, que tá ligada, né? Sempre ligada aí. Boa noite, Tia Reja. Vamos lá, quem mais aqui? Vamos ouvir aqui agora. Ouvir ou não? Não é ouvir porque não tem o áudio dele aqui. Mas é o nosso amigo Andrigo Popular Camacuã, tá no trecho. Aonde que ele anda aqui, que ele mandou até foto de placa aqui, deixa eu ver. Ah, mas não vai dar pra visualizar. Tá ruim, não aparece aqui o Andrigo na foto que tu me mandou aqui, tchê. Bom, mas diz ele, no trecho, na escuta. Ah, passou aqui então, passou aqui por Sombrio. Boa programação, meu amigo. Então tá bom, valeu, Andrigo, um abraço. É, passou agora há pouco por aqui, podia ter passado aqui pra tomar um chimarrão, né, tio? Grande abraço aí, Andrigo. Popular Camacuã. Vamos lá, vamos conferir quem mais mandou o alô aqui.

0: Ah, fiquei devendo aqui também pro Matheus Bonjolo.
1: Estamos aí na escuta, amanhã forgou, hoje é dia de tomar uma Bex bem gelada. Mas tu toca aquela que vem lá do escanteio, né? Mas nos argento da fronteira, fazendo um favor, oferecer pra quem tá na escuta, tudo de bom, grande abraço, tudo aí, vai ter.
0: Então tá bom, meu amigo Matheus, e é com essa que começamos aqui a nossa festa fandangueira.

0: O capitão Faustino. A crise do laçador. Pro nosso amigo Andrigo, né? Que tá se bandeando, não sei pra onde. Passou aqui por Sombrio. Mas não sei o destino. Não sei qual o destino aí do amigo Andrigo. É, mas foi pra ele aí, né? É um conterrâneo do Andrigo aí, o Capitão Faustino, né? Uma das bandas do Camaquã. Então tá bom, valeu Andrigo, um abraço, boa viagem aí, né? É pra dona Márcia Espido, aqui de Sombrio, o a Kelly Colares e Banda, né? Kelly Colares e Banda. Diário de um Gaúcho. E o que mais? É, e o que mais? Os Serranos. É, os Serranos nos Varzedos da Fronteira. É, pro nosso amigo lá nas bandas da Alemanha. É, pro Matheus Bonjolo. Vamos que vamos, são 22:01. Vamos lá, vamos ouvir os viventes aqui.
1: Boa noite, meu amigo Kai. Um forte abraço pra ti, pra família. Que tenham uma boa semana, com saúde. E todos nós esperemos, né? Independente da nossa seleção. Como eu te disse desde o começo, a gente já vê como é que a Indiada tava. Tamo fraco. Já pôs perninha curta lá, como eu te disse no outro áudio. Achei que até que nós já ia no começo, mas até que vamos um pouquinho mais longe. Mas, como eu te digo, o tamanho não é documento, como a gente dizia antigamente. É, se fosse tamanho, o eucalipto não caía no chão. É, meu amigo, mas não te espera, porque a hora deles vão chegar. E ainda tu vai botar esse ódio, vai dizer, bem, meu amigo falou. Vocês vão cair nessa primeira, eles vão cair nos hermanos lá. Não te preocupe, os hermanos estão bem preparados também. Tá bom, meu amigo? E aquele que a FIFA botou aquele velho, que eu vou te dizer uma coisa, cara, olha, tá, parece um boi

0: mascando aquele chiclete dele lá, que eu vou te dizer uma coisa, é uma vergonha. Um homem que não tem cultura, não tem amor, né? Mas se ele fosse mesmo a coisa que eu acabei, tava dizendo aqui, ele desse uma de quero-quero, porque o índio criado no campo pode saber o que que é isso. Então, às vezes, quem não entende pode dizer, tu já viu quero-quero em galho de árvore, tipo passarinho? Não se vê, né? Mas por quê? Como eu digo, porque ele já tem e é adaptado no campo, porque a visão dele é grande, né? Aí diz assim, ah, por que que tem as pernas grandes? Por quê? Porque às vezes quando tu vê o perigo, ele tem uma visão grande do campo. Ele pode se defender, dar aquele grito, né? E aquele velho nem isso gritou. Que a hora que perdemos, nem sequer lá pra ir abraçar e apertar a mão dos jogadores dele, ele não fez isso. Mas tá bom. Vamos esperar que dias melhores virão, meu amigo. Mas não te assusta que a hora deles vai chegar. Tá bom? Um forte abraço aí pra nós e pros nossos. Todos os nossos conterrâneos aí. Só aí. Uma boa noite, que eu tô aqui na mesa do Borralho, dando uma esticadinha um pouco só pra te escutar hoje. Tá bom, meu amigo? Certo? Aí só pra nós dar uma risada mesmo. Bota aquela música engraçada aí pra nós, agrisado, só que é pó. E aqui só que eles vê o pó é esse aí mesmo. Tá bom, meu amigo? Fica com Deus.
1: Muito bem, valeu, Alexandro, amém. Um abraço aí, né? Tá revoltado aí o Alexandro com o Ocelote, né? Diz que o Ocelote parecia um boi mascado.

É, não tem nem o que falar, né? Fazer o quê? Fazer o quê? É, esperar melhores dias aí do nosso futebol, que acho que vai ser demorado esses melhores dias, né? É, eu acho que em quatro anos eu acho que não vamos ter ainda uma seleção a nível de pelo menos chegar a umas quartas de final da Copa, né? Acho que vai levar um tempo ainda pro Brasil, né? Imagina, né? A gente com o futebol que estamos atualmente, né, no nosso país, por exemplo, já dá para ver pelo Campeonato Brasileiro, né? Dá para ver pelo Campeonato Brasileiro aí, os times destaque no Campeonato Brasileiro são dois, que é o Flamengo, que tem muito dinheiro, né? Muito, né? Muitos parceiros, muitas empresas, e que pode contratar jogadores de qualidade, né? Jogadores mais eficientes. E o Palmeiras, são os times destaques do país, né? No país do futebol, né? Deveríamos ter no mínimo aí um time de primeira linha, pelo menos um em cada estado, né? Para dizer que somos o país do futebol. Olha, eu vou te contar assim que na situação, né, do futebol brasileiro, eu até não seria contrário como eles faziam antigamente, né? Foi uma boa, foram alguns jogadores do Flamengo, só que por exemplo, um que não me agradou, não me agrada aquele jogador na seleção como titular, né? Talvez como reserva, sim. Paquetá não me agrada. Foram alguns, por exemplo, o Pedro poderia estar nessa Copa, não sei se chegaria a ser o titular, acho que não, né? Acho que não foi do agrado do Ancelotti. Não sei se o Pedro andou se machucando também, alguma coisa assim, mas mesmo eu não gostando, né? Mesmo eu não sendo torcedor do,

Flamengo. É, acho que o Pedro teria capacidade para poder estar nessa Copa aí, né? É, a coisa foi quando a gente achou que poderia dar uma melhorada, aí a maionese desandou, né? Não, tá bom, vamos lá, vamos que vamos. Um abraço aí pro amigo Alexandre, né? Desabafando aqui também. É, vamos lá, Flávio Figueira diz o que, o Flávio aqui. Buenas noites, tia guria, estamos na escuta. É, nosso parceiro. É, pois é verdade, meu amigo Caio, o Messi deu aula de futebol para a seleção brasileira e bem, é bem deste jeito que se joga uma Copa, né? É, o Messi é o cara, né? É, vejam a emoção, né? A emoção do Messi, né? Depois que acabou o jogo, de um cara que lutou, né? Mesmo com o placar adverso, mesmo tendo errado um pênalti, não desistiu nunca, né? E olha, não tivesse um Messi na Argentina, não sei se teriam passado, né? Se bem que a equipe argentina é uma grande equipe, e tendo um gênio, né? Tendo um gênio que acabou definindo aí a ida da Argentina para as quartas de final. Então tá bom, um abraço aí, Flávio Figueira. Vamos lá, quem mais aqui? O amigo Antenor. Diz ele, boa noite, jovem. Enquanto tomamos um cafezinho, manda aí. Bamo que bamo com os monarcas. Valeu. Comparamos com a Fórmula 1. Passou a fase e vai demorar com o futebol. É verdade, né? É outra comparação boa aí, né? Se foram aqueles grandes pilotos aí que fizeram história no automobilismo, né? E hoje temos um ali que não tô nem lembrado, faz tanto tempo que eu não acompanho também o automobilismo, né? Depois que perdemos Ayrton Senna, esse foi um digamos que um cara que representou, né? Que correu levando sempre o nome do Brasil, cada vitória lá estava ele com a bandeira do Brasil, né? Pois foi um grande brasileiro, um grande herói brasileiro, né? Que infelizmente perdemos. E depois daí até tivemos o Rubinho Barrichello tentando fazer alguma coisa no automobilismo, mas depois vou te contar, né? Muito bem, diz o Antenor aqui, vai ser o mesmo. O técnico deve ser brasileiro, mas quem manda são os patrocinadores, diz o Antenor. É verdade, né? Então tá bom, Antenor, um abraço aí, boa noite. Obrigado por também dar o seu parecer aqui, né? E bem lembrar, como hoje lembrei aqui no início do programa aqui do Chimarrendo, lembrei do comparando o que a gente viu do Messi hoje, fiz uma comparação com Ayrton Senna, né? Então tá bom, vamos lá. 22:12.

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Muito bem, 22:21. É, tivemos aqui o Che Guri, Amor de Baile. Pra Tia Reja, lá nas bandas de Praia Grande, né? Tá boiando, Tia Reja? Um abraço aí, boa noite. Tia Garotos, a gurizada só quer pó. É, pro nosso amigo Alexandro.

Conferindo quem mais mandou o seu chasque aqui. Diz o amigo Guilherme, né? O Guilherme da Rocha lá de Forquilinha, diz ele: oi, boa noite, Caio. Saudades da seleção das antigas. Essa é gaveteira, só dinheiro. Roda para todos que estão na escuta aí, uma dos serranos. É, vou deixar o teu critério aí. Então tá bom, valeu, Guilherme, um abraço. Vamos lá, já a dona Elisandra diz o seguinte: quero pedir a música aí, adivinha quem manda lá em casa. Desde já,

obrigado, só pra curtir. Então tá bom, valeu, dona Elisandra. Bom, mas antes, vamos conferir o nosso informativo esportivo. 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Então vamos lá, tia, vamos conferir. Vamos começando aqui pela Série B do Campeonato Brasileiro. É. Que tá fechando a rodada hoje, né? Já fechou. É, inclusive já fechou. É, jogo das 20 horas que já acabou. O Operário do Paraná vence o Atlético com gol contra e cola no alto da tabela aí da Série B. É, o Operário lá do Paraná venceu por 1-0 aí com o gol do Jean Cabezas, gol contra, gol contra, na verdade, do Atlético, né? O Jean Cabezas é do Atlético, marcou contra aí, né? Então tá bueno. Então, dando uma conferida aqui como está a classificação da Série B. É, o Vila Nova voltou a ser o líder com 31 pontos, né? Novo Horizontino é o segundo colocado com 30 pontos. O Criciúma é o terceiro, né? Depois da vitória aí sobre o Sport Recife no sábado no Heriberto Wilson, o Tigre chegou aí à terceira posição da Série B, é, com 30 pontos. Fortaleza é o quarto colocado com 28 pontos. Fortaleza que na rodada aí ganhou 3 posições ao vencer a Ponte Preta por 2-0, né? É, o Operário, como estávamos falando aqui, que ganhou o jogo hoje com um gol contra, ganhou uma posição aí, é o quinto colocado com 28 pontos. Juventude é o sexto colocado com 26 pontos. O Juventude perdeu uma posição aí na rodada. Já o São Bernardo é o sétimo colocado. São Bernardo teve um prejuízo aí de 3 posições perdidas aí na rodada, tem 25 pontos. O Sport Recife é o oitavo colocado com 25 pontos. O Goiás é o nono com 24. Goiás ganhou uma posição aí na rodada, vencendo o Ceará por 2-0. Cuiabá é o décimo colocado, também ganhou a posição aí o Cuiabá, 3 posições na rodada. É, o Cuiabá venceu o América Mineiro, que tá a ladeira abaixo aí, acho que não tem mais vida pro América Mineiro nesse campeonato, né? Tá feia a coisa, ganhou só uma partida aí nessas 16 rodadas aí o América Mineiro, né? Muito bem. Então, São Bernardo, que é o sétimo colocado, né? Perdeu 3 posições aí, tem 25 pontos. O São Bernardo perdeu pro Vila Nova, o líder, né? Por 2-1. Perdeu fora de casa, né? No estádio Oba, mas foi derrotado aí e também, né? Também aí

perdeu posições aí, né? Vamos lá, vamos em frente aqui. Três posições perdeu o São Bernardo. O Sport Recife é o oitavo colocado com 25 pontos. O Goiás é o nono com 24. O Goiás ganhou uma posição. Já falei aqui? Já falei, né? Vamos lá, então, vamos pro Atlético, que é o 11º colocado. Perdeu duas posições aí o Atlético. Com esse gol contra do seu jogador aí, né? Consumando aí a derrota pro Operário. Perdeu duas posições, tem 22 pontos. Já o Náutico tem 21 pontos. O Atlético Goianense tem 21 e perdeu duas posições aí o Atlético Goianense. Para quem perdeu o Atlético Goianense, pro Novo Horizontino, né? Perdeu por 3-0. O Botafogo de Ribeirão Preto é o 14º, ganhou duas posições aí na rodada. Tem 19 pontos aí o Botafogo. O Botafogo venceu o Avaí por 3-1, né? O CRB é o 15º com 19 pontos, perdeu uma posição aí o CRB, ao levar uma goleada do Londrina aí por 5-0. E aí o Londrina é o próximo aí, com 16 pontos, tá ali na beira de entrar na zona, mas ganhou uma posição aí, saiu da zona, né? Na verdade o Londrina acho que saiu da zona aí, ao ganhar uma posição aí, com esta goleada, né? Em cima do CRB. E o Londrina aí tem 18 pontos. Aí na zona da degola estão o Ceará, 17º, com 17 pontos. Perdeu duas posições na rodada aí o Ceará. Ao perder pro Goiás, né? Já o Avaí, que também falamos agora, perdeu para o Botafogo de Ribeirão Preto, é o 18º com 13 pontos. A Ponte Preta, 19ª, com 8 pontos. E o América Mineiro, por fim, né, que perdeu mais uma, tem apenas 6 pontos. Olha, a diferença para o Avaí, para o América Mineiro sair da zona de rebaixamento. Mesmo que faça 10 pontos, o América Mineiro ainda não sai da zona de rebaixamento. Tá crítico, pra lá de crítico aí a situação do América Mineiro. Bom, vamos lá, vamos conferir Copa do Mundo. Cadê o aplicativo aqui do, cadê o a aba da Copa do Mundo? Bom, achei a aba da Copa do Mundo aqui. Tivemos aí hoje, mais cedo, às 13 horas, um jogo épico da seleção da Argentina, né? Ao de virada vencer a seleção do Egito por 3-2. E chegando às quartas de final, né? Se credenciando aí a mais uma vez ser campeã do mundo aí, a Argentina, do jeito que jogaram, né? Aí tu não pode dizer que não vai chegar, pode não chegar ao título. Aí já dá pra acreditar que possa ser a campeã aí, a Argentina, depois desse jogo, né? Muito bem, outro jogo que tivemos aí, jogo das 17 horas, Suíça 0, Colômbia 0, persistiu esse placar aí durante o tempo normal, foram para prorrogação 30 minutos, também persistiu 0-0, e aí nas penalidades a Suíça venceu a seleção da Colômbia por 4-3 aí nos pênaltis, né? Muito bem, vamos ver, amanhã é folga na Copa do Mundo, né? Amanhã é folga na Copa do Mundo. Então vamos ver aqui o que rola aí no... Deixa eu ver aqui, vamos abrir aqui a outra fase aí. Então na quinta-feira já teremos começando aí as quartas de final, né? Quinta-feira às 17 horas tem França e Marrocos, lá nos Estados Unidos, em Boston. Jogo das 17h, 17 horas. O outro jogo na sexta-feira, em Los Angeles, também nos Estados Unidos, às 16 horas, Espanha e Bélgica, que eu não falei aqui do jogo da Bélgica, mas também tivemos o jogo da Bélgica aqui, cadê?

eu ver aqui. É, a Bélgica, deixa eu ver aqui, tchê. É, foi, a Bélgica foi ontem, né? Venceu os Estados Unidos por 4-1. É uma sapecada aí nos americanos, né? Muito bem, então voltando aqui, Espanha e Bélgica então, em Los Angeles às 16 horas de sexta-feira. No sábado, em Miami, também lá nos States, Noruega e Inglaterra. Que confronto vai ser esse, né? O Haaland contra o Harry Kane. É, e em Kansas City, Argentina e Suíça se enfrentam aí no sábado às 22 horas. Então são dois jogos aí no sábado, né? É, Noruega e Inglaterra. E Argentina e Suíça. É, um às 18 e o último aí às 22 horas. Vamos lá, vamos em frente, dando uma passadinha aqui no Jornal Correio do Povo lá de Porto Alegre. As principais manchetes aí de hoje. O técnico do Egito critica a arbitragem. Diz ele que a arbitragem foi injusta, né? Após a eliminação para a Argentina. É, a queixa do Hassan, né? O técnico Hassan afirmou que o resultado do jogo foi influenciado por fatores internos e que a seleção argentina exerceu pressão sobre o árbitro. É, um dos gols da seleção do Egito, né? Eu não sei se é normal, se é tão normal assim, né? Mas houve um pisão no jogador da Argentina, numa bola que estava lá na linha de fundo, no campo do Egito, onde o jogador do Egito pisou no pé do argentino. Foi um pisão, dá para se dizer que acontece no caso, né? Eu ouvi comentaristas falando que foi um pisão normal, né? E aí dali saiu um gol do Egito. Poderia ter mudado toda, né? Poderia ter mudado o resultado do jogo com aquele gol, mas não sei, né? Não sei, mesmo assim, né? O Egito estava vencendo por 2-0 e acabou, né? Acabou no que deu aí, a Argentina vencendo por de virada aí por 3-2, né? Vamos lá, vamos em frente. É, o Inter faz novo teste aí contra o Cerro Largo antes da retomada aí da temporada. O Colorado disputa segundo jogo treino aí da intertemporada no Beira-Rio para ajudar Paulo Pezzolano a fazer ajustes aí para a sequência do Campeonato Brasileiro e da Copa do Brasil. Indo em frente, muito bem, o treino do Grêmio contra o conta com o retorno de atacante Amuso, está recuperado de desconforto muscular. Então, o Grêmio já pode contar com o Amuso. O Vila Sante, hein? Pergunta que não quer calar. E o Vila Sante? Já não tá recuperado? Ou já nem está mais no Grêmio? Vamos lá. Diz o Messi após virada da Argentina. Diz ele, este grupo nunca desiste. É verdade. É, Messi destaca aí o espírito de luta da seleção argentina e admite que a equipe teve que sofrer muito. É, foi sofrido o negócio mesmo. É, foi sofrido, mas eles não desistiram, né? É, depois da virada, da vitória de virada aí sobre o Egito, nas oitavas de final da Copa do Mundo, Lionel Messi voltou a destacar a personalidade e o espírito de luta da seleção argentina. Diz ele, estou feliz pela classificação. Ficou difícil quando estávamos perdendo por 2-0 e conseguir a virada novamente foi muito emocionante. Declarou aí Messi em entrevista ao site da FIFA.

Tava muito emocionado o Messi, não foi pra menos, né? A última manchete. A última manchete aqui, detalhes burocráticos ainda impedem aí o anúncio da contratação de Caleb pelo Inter. É o meia de 26 anos, chega por empréstimo do Fortaleza, com cláusula de compra obrigatória vinculada aí ao cumprimento de metas. Muito bem, eram essas aí as principais manchetes esportivas do jornal Correio do Povo lá de Porto Alegre, para o nosso Papo de Futebol, que tem um oferecimento de tintas Luxton.

0: Muito bem, essa do saudoso foi pra realmente, vejo aqui que no salão aqui da festa Vandangueira tem gente até pingando suor aí, com esse frio todo, no embalo do Porca Véia, gente com a camisa até encharcada. Que barbaridade. Gaiteiro por demais. Bom, ainda o Tchê Barbaridade. Mais longo do Mato Grande. Essa pro seu Ademar lá no Rio Maina. Antes tarde do que nunca, né, seu Ademar? Um abraço aí, né? Que mais? Os Monarcas. Vamos que vamos. É, pra quem foi aqui pro amigo Antenor. É, o Antenor que diz ele que deu saudade até dos bons tempos da Fórmula 1. Dos brasileiros, né? Dos pilotos brasileiros na Fórmula 1. Com certeza. Em especial aquele que foi o maior. E hoje é venerado aí até pelos, né? Venerado aí pelos mais novos pilotos, como o Hamilton, né? Que baseou a sua carreira aí, baseou a sua carreira na Fórmula 1 como fã do Ayrton Senna. Então tá bom, um abraço aí, Antenor. É mais os Serranos, Minha Carreta. Pro amigo Guilherme da Rocha lá em Forquilinha. Tá frio por aí, ô Guilherme da Rocha. Que loucura, né? Bom, ainda o Chiru Pampiano, adivinha quem manda lá em casa? É, essa é uma sugestão da amiga Elisandra aqui de Sombrio. Muito bem, neste momento o termômetro 1 marca 9 graus, que é o da Climatempo, e o computador da rádio aqui marca 7 graus. É frio, né? É, e ainda tem um ventinho de sobra. Ainda tem um ventinho de sobra para dar uma sensação térmica menor ainda do que 7 graus, né? Então tá bom, mas vamos lá. Vamos que vamos, depois do intervalo, a nossa hora do aniversariante para homenagearmos aqui os amigos e amigas completando o aniversário aí neste 7 de julho de 2026.
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nesse 7, nesse 7 de julho, né? Está completando um mês aí, né? 30 dias do falecimento do comunicador Valdeci Santos, né? Esperando, né, que a família esteja bem, né, que a família do Valdeci esteja bem e que ele esteja em um bom lugar aí, né? Completando então 30 dias aí do falecimento do Valdeci Santos. Bom, mas é hora de homenagearmos aqui os aniversariantes neste 7 de julho. É, nos nossos altos aqui. A homenagem da dona Ana Maria, lá de Criciúma, homenageando o seu neto Vitor Julian Silva Gonçalves. Tá completando data hoje o neto, então parabéns aí. Recebendo os fogos aqui o Vitor Julian Silva Gonçalves. Grande abraço, parabéns aí, recebendo a homenagem da tua avó aí, né? Dona Ana Maria, nossa amiga Dona Ana Maria, lá de Criciúma. Parabéns aí, e é claro, né? Estendendo aqui nossas homenagens para quem não teve o seu nome registrado, mas que hoje está completando o aniversário. É, colhendo mais uma abóbora na lavoura da vida. No caso delas, colhendo mais uma rosa no jardim da existência. Homenageando os nossos aniversariantes com o Wilson Paim e o parabéns para você.

Muito bem, aí está. É, aí estão os fogos aí, os parabéns. Para quem está completando aniversário aí nesta data, neste 7 de julho, como o Vitor Julian Silva Gonçalves. E é claro, representando os nossos aniversariantes desta data. Então, parabéns para todos, muita saúde.

0: de muita paz, muitas alegrias, que Deus esteja abençoando e iluminando a todos, que lhes dê saúde e longa vida e que nunca lhes falte amor no coração. Vamos nós, são 23:09. Alô, amigo Flávio Figueira, tá na lida, tá no trabalho? Então vamos lá, vamos ouvir uma das tuas aí.
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homenagem ao peão de rodeios, Leandro Baldiceira. Também é compositor aí também, o Leandro Baldiceira, né? Num era, uera. Também tivemos do trabalho recente aí do Tchê Barbaridade, com a participação especial do Tchê Guri. Todo mundo no baile do Tchê.

também os hermanos Guedes, os filhos do Jorge Guedes, em carreira, amor, o amor quando chega invade. Também tivemos o Chiquito e Grupo Bordoneio com a participação especial do Wilson Paim, Atrevida. E os Serranos, Deixão Batido e Rancho de Beira de Estrada.

Então tá bueno, é isso por hoje, né? Vamos deixar a última sequência da nossa festa fandangueira. Mas antes, deixando também uma mensagem, uma reflexão, e que possa ser útil a ti, a mim, né? Muito bem, a de hoje diz o seguinte: acredite no poder da sua mente, pense confiante, atraio as grandes alegrias, a prosperidade e a felicidade mediante o pensar, né? Para modificar uma situação, pensarei firme. Para modificar uma situação, pensarei firme no que é positivo, na saída, e chegarei à solução. Os pensamentos de amor e fé que mobilizarei são recursos poderosos que concretizarão boas situações. Jamais imaginarei insucesso, desrespeito e infelicidade, para não despejar ácido sobre a minha vida. Resistirei ao negativo, né? Ao negativo que vier, fazendo-me uma caixa lacrada. Só procurarei amor, entendimento, elevação, e assim viverei com um majestoso futuro à frente. O pensamento bom faz realizar o que é bom. Aí está para te refletir neste final de noite de terça-feira. Já vem aí a quarta-feira, né? Então, antes que venha a quarta-feira, agradeçamos ao patrão velho por mais um dia, né? Por ter nos permitido viver mais um dia. Bom, e querendo ele, amanhã estaremos de volta a partir das 18 horas do nosso Chimarreando. Beijo no coração de todos do amigo Caio Santos, desejando aí a todos uma ótima sequência de noite, né? Para quem vai dormir, descansar, bom descanso. Para quem está trabalhando, bom trabalho. Para quem vai virar aí a madrugada, boa madrugada aí, né? Até amanhã, boa noite. Luiz Marenco, Senhor das Manhãs de Maio, 23:38. Boa noite.

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0: Mesmo por aqui com o melhor da música gaúcha, são 5 horas em ponto, hein? Por aqui com o melhor da música gaúcha nesta manhã de quarta-feira gelada aqui no sul catarinense, na verdade, de Joseca Batata. 6 graus no momento aqui na cidade de Sombrio, hein? Tempo bom no extremo sul catarinense, frio uma barbaridade, mas que tal então? Um abraço, um bom dia para você acompanhando nossa programação no Rio Grande do Sul, Santa Catarina, Brasilzão, mundão de Deus, vamos juntos com muita música boa para você ligado aqui na melhor, é claro. 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Por aqui o tio Zeca Batata, guerreiro velho, também está ligado aqui na nossa FM Nativa, né, tio Zeca? Bom dia.
1: Bom dia, candidato. Roda aí o medonho. Medonho pra todos que estão na escuta, guri. Vamos pra lida.
0: É isso aí, tio Zeca. Vamos pra lida nesse friozão. Vou te contar um negócio, hein? Quem por aí acordadito também ligado no 99, hein? Manda um alô no nosso WhatsApp, que é o 4835332000, pra você curtindo nossa programação em todas as querências. Quartou, 8 de julho de 2026. Por aqui, começando com ele, João Luiz Correa.

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1: Ei, guri, onde é que tu andava?

0: Fogo de chão, guri medonho, para dizer que a batata ligado aqui na nossa FM Nativa. Um bom dia, um abraço lá para Lúcia, Geraldo, Giovanni, os amigos de Cocal do Sul, já ligados por aqui também na nossa programação. Já tem Tia Barbaridade para vocês curtindo por aqui na nossa FM Nativa. Bom dia, Cocal do Sul, ouvindo sempre a número um da música gaúcha, não é verdade? Mas que tal te ouvindo? E tô te ouvindo.
1: Onde eu toco?
0: Tá onde?
1: Aí.
0: Pescando?
1: A Fazenda da Viúva, para todos que estão na escuta, Nação Colorada também, vocês da rádio, para minha esposa Guerra, para a galera da Praia Paraíso.
0: Ô, tio Vino, beleza? Hoje não é dia de pescaria, né, tio Vino? Hoje é dia de linda, né? Coisa de louco, tio. Raul.
2: Bom dia, cadê o tudo bueno?
0: Tudo.
2: Toca pra nós aí. Festa no Morro Freio. Essa manhã gelada. Um abraço.
0: Valeu, Tia Guri. Um abraço pra você, amigo Raul. E um abração aos amigos que estão no trechão, na rodagem, acelerando e curtindo a nossa programação também. Nesta manhã gelada aqui no Sul Catarinense. Pessoal acompanhando em todas as crianças. Um forte abraço. Um bom dia aos amigos vigilantes, os cochilantes, noitada Véia Brava. Que tal? Os padeiros também, os frentistas. E um abraço a todos que estão ligados na número um. É os guri, né, tio C? É os guri.
3: Candioto, meu filho, bom dia.
0: Bom dia.
3: Tudo certo? Bom dia a todos os ouvintes. Roda aí, batendo lata. Já tô com saudade dessa marca.
0: Roda, roda.
3: Agradecer pra todos que estão escutando aí.
0: Batendo
3: a galera que
0: lata.
3: Acorda cedo, igual nós.
0: É isso aí, tio C. Mas que tal, tio C da Cidade de Sombrio, também ligadito aqui na nossa FM Nativa.
3: Oferece pro Joaquim, o vigia que tá ali na bereta, transporte de ônibus ali. Eu acho que ele deve estar escutando também.
0: Opa, então um abração, Joaquim, também ligado na nossa programação, grande tio C. Um abraço, bom dia pra você também curtindo na Cidade de Sombrio. Na 99, tem Tia Barbaridade.

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1: Simbora, ouvimos o Porca Véia na programação da 99, a Fazenda da Viúva, também o Timbre da Vanidade. Você virou saudade, 1, 2, 3, lá para os amigos de Cocal do Sul, curtindo por aqui a nossa programação. Já tem a festa no Morro Feio, batendo lata com o Timbre Gaúcho. Para o nosso amigo Tio C, ligadito por aqui na programação. O nosso amigo Chacal, ligadito. Tcheguri, bom dia, Sidney Candioto. Roda música Recuerdos a 28. Agora o vinho da praia. Da Praia Paraíso, né? Manda um abração aí pra galera da Paraíso, pois só tem ele ali. E logo adiante, o Camelo. É um grita pro outro escutar. Chacal de Torres, tu tá bebendo marvado, né? Então quer dizer que na Praia Paraíso só tem o tio Vino. Mais adiante um pouquinho, o cara aquele, daqui a pouco ele aparece, né? Um berreiro ali que eu te contar um negócio. Né? Parece que os dois pescam junto também, ô Chacal. Os guris são bons, fora da curva. Quem mais por aqui? Opa!
2: Bom dia, Sidney.
1: Bom dia.
2: Ô, Sidney, aqui é o Rock aqui de São João do Sul. Tô aqui na minha lida aqui dos meus carros de boi e canga. Ô, Sidney, rodeia aí pra nós uma do Porca Velha aí, o Pataqueiro. Eu ofereço pra todo o pessoal de São João do Sul aqui, os carreiros aqui. Buenos dias aí, Sidney.
1: Buenas, buenas, aí o guri é diferenciado, né? O carrinho de boi assim, fazendo carrinho de boi é diferenciado, hein? É. E tal, tio Rock? Bom dia, bom trabalho pra você curtindo a nossa programação. Maravilha. Tem mais por aqui acompanhando o tio Alzemiro? Diga lá, tio
3: Alzemiro. Bom dia, Sidney, cara.
1: Bom dia.
3: Pedi a música aí pra enviada de sempre, Alzemiro. Pode ser uma do Mano Lima pra nós aí, tá muito bom.
1: Mano Lima.
3: Obrigado aí.
1: Muito bem, vou rodar já sem paia, sem fumo do Mano Lima, pra você curtindo 99.5.
4: Manda o Chacal vir aqui na Praia Paraíso, se é só eu.
1: Os pescadores de aquário, diz ele aqui, né? É, te contar um negócio. É. 5:22, 5:22. Galera, a pegada é cedo, né? Não tem muita conversa. Coisa de louco. Está te provocando, hein, Chacal? Eu senti isso, né? Não sei. Então eu vou ouvir de novo aqui o áudio.
4: Manda o Chacal vir aqui na Praia Paraíso. Se é só eu.

0: Aí está o Timbre Gaúcho batendo lata na programação da 99.5. É, amigo Chicão, isso aí, Tchê Guri. Temos que alegrar as manhãs geladas aqui no sul catarinense, né? É isso aí, que tal, Tchê Guri? O Camelo lá na Praia São Jorge, é isso mesmo, né? O nosso amigo Pimpim de Tubarão está ligado na programação, né, Pimpim? Bom dia aí pra você curtindo o melhor da música gaúcha nesta manhã. Manhã de quarta-feira, né?
1: Bom dia! É, aqui tá frio, hein? Cadê o Pimpim? Que eu quero ver o Pimpim dele, hein?
0: Cadê o Pimpim? Cadê o Pimpim, né? Cadê o Pimpim? Grande Pimpim, quero ver a Kelly Colares de Banda. Eu rodo já Kelly Colares de Banda aí pra você curtindo Manhã Nativa. Falou, Tchê Guri. Um forte abraço, amigo ligado, né? Número 1 da música gaúcha também, né?

0: Muito bem, quem mais por aqui mandando seu alô, seu recado? Olá, bom dia, roda música do Chiro Missioneiro e Corpos Gualepados. Ligaditos na programação pelas bandas de Timbé do Sul, nosso amigo Jefferson. Buenas, tchê. Um abraço pra você curtindo. E o nosso amigo Edson está no trechão, né, tio Edson?
1: Bom dia, bom dia, amigo.
0: Bom dia.
1: Edson Borges, tá no trechão aí. Se puder aí, meu amigo, roda aí pra nós aí o baile da Tia Marica.
0: Sim.
1: Vou oferecer aí pra galera aí que vai levando o papazinho de animal, ação, em toda a região sul do país. Tudo de bom, meu querido.
0: Grande Edson, abração, boa viagem pra você, bom trabalho, os amigos ligados na número 1 da música gaúcha. Já mandamos um abraço ao nosso amigo Rony, né? Grande Rony, curtindo a programação. E aquele amigo dele, né? Que aparece lá de vez em quando, quando ganha uma liberação. É, nem vou falar o nome, né? Porque é danado. Pessoal de Jacinto Machado, bom dia. Na 99 tem música, quartou. Tem Tchegori na 99. Amor de baile, bom dia pra você ligado na melhor, é claro.

0: Muito bem, está o Tchegurinha, amor de baile na programação da 99. É, ele anda quietinho, mas ligado aqui na 99, né, Tio Clóvis? Coisa de louco, Tchegurinha. Escondidito, pra não ser reconhecido, é isso? Jacinto Machado curtindo por aqui a nossa programação, né? Já, já pra ele, né? Pra ele.
1: Pim, pim, pim, pim.
0: Barbaridade, é. Cadê o Pimpim, tio? O Pimpim está no trechão. Já vai ouvir naquele colares de banda por aqui na nossa FM Nativa.
2: Pronto, agora aumentou o áudio, agora é 3 Pimpim numa vez só.
0: Que tal?
3: Tu viu os argentinos ontem? Isso que é seleção, não é? Esses brasileiros aí.
0: Mas que tal, tio Vino? Um abração pra ti. Gringo. É o nosso amigo gringo, tá? Eu te contar. Joca Martins na programação da nossa FM Nativa, pra você ligado na melhora.

0: 5:47, você está o Porca Véio, o Pataqueiro na nossa FM Nativa, já tem Kelly Colares e banda, Mano Lima, Chiro Missioneiro.
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0: Vamos juntos para aqui até em 7:20 com o melhor da música gaúcha, para você ligado na melhor e com apoio também do Rei dos Pneus, amigo ouvinte, em pneus melhores marcas para você, troca de óleo, 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

0: 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São 5 horas 49 minutos, 5h49. Por aqui também acompanhando nessa programação, tio Pedro. Grande tio Pedro.
1: Bom dia, Cidinei.
0: Bom dia, rapaz.
1: Eu com a música lá pro Chicão da Cachoeira, o mais dançador do mundo.
0: Ah, é?
1: Ô, Chicão, hein? Chicão da Cachoeira, o Zé Arante, meu irmão. É pro Zé Ralf e pro Diocleto Ralf, sabe?
0: Grande, tio Zé Ralf.
1: Só não quero ficar gaita e a mulher do falecido, como diz a música aquela. Que estão todos encarangados naquela costa da Praia Grande, esses velhos. Estão todos velhos encarangados. Só não o Chico. O Chico é o dançador de baile aqui dos bailão das cachoeiras aqui do Taquara.
0: Grande Pedro. Um abração pra você ligadito na nossa FM Nativa. Tio Pedro Rubens. Um abração também, né? Os amigos ligaditos em São João do Sul. Acompanhando a nossa programação. Azar. Nosso amigo João da Vila anda sumido, né, Pedro? Coisa de louco, tchê. É, acho que deu uma podada bonita nele também, né?
2: Sim, né? Olha só, roda noite de inverno pra nós curtir nessa manhã de quarta-feira aí, né?
0: Sim.
2: Quando quartou, né? Pra minha esposa Vanessa.
0: Aham.
2: Pra tudo da rádio aí, pra vocês todos aí, todos que estão na escuta da programação aí. Tema na rodagem de novinho pro serviço.
0: Buenas.
2: Sextou.
0: Ainda é quarta. Mas tudo bem, tudo certo. Chega, né? Chega sexta também. Simbora com música na programação. Kelly Colares e Banda na nossa FM Nativa.

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2: Simbora pra aqui com o melhor da música gaúcha. Faltando 2 minutos para as 6 horas, 2 para as 6. O amigo Maninho ligadito na programação, né, Maninho? Lá de Praia Grande. Buenas, tchê. Curtindo por aqui na CFM Nativa, mandando música pra família Santos, o tio Antônio, para o Fernandão e também o Jair, da Pedreiro, ligado na nossa CFM Nativa. Amigo Bruno Périco, já está trabalhando, curtindo a nossa programação, né? Ô, tchê, guri. Um abraço. Mandando um abração pro cara aquele lá que já está escondidinho, só no ar quente, no vidrinho fumê, né? O portal do Fernandão. Valeu, valeu, um abraço, amigo Bruno. Ah, não sai de hoje, mas nem pra uma reza, né? Quem não sabe? É coisa de louco. Nosso amigo Pimpim já vai pegar um ar quente aqui também, né? É uma carguinha de calcário pra descarregar aqui na pá. Vou te contar um negócio, viu? Aí sim, é diferenciado, guri. Por aqui também o Gessé pediu a música dos Garotos de Ouro, Rancho de Gaúcho. E eu rodo pra você, tá, Gessé? Um abraço, um bom dia, um amigo na cidade de Timbé do Sul, curtindo a nossa programação. Muito bem, quem mais por aqui? Já tem Chiro Missioneiro, no Manhã Nativa. João Matos, bom dia, João. Jusemir, quero ver Fandango e Soledade do João Luiz Correia. Rodo pra ti, tá, Jusemir? Araranguá, curtindo por aqui nossa programação. Ô, tchê, guri. Buenas, buenas. Simbora. Vamos embora por aqui com o melhor da música gaúcha e também, né, com a previsão do tempo, saber como fica a previsão para esta quarta, quinta, sexta, sábado, não tem para o domingo ainda, né? Mas vamos lá, para esta quarta-feira, tempo estável, ensolarado e com frio intenso ao amanhecer em Santa Catarina. Temperaturas com as máximas para hoje é que não passam dos 20 graus, hein? Gramento. Para amanhã, quinta-feira, tempo estável, com sol e algumas nuvens e a diminuição gradativa do frio devido ao deslocamento da massa de ar polar para o oceano. Temperatura baixa ao amanhecer e durante o dia, com máximas de 19 a 23 graus pelo estado, né? Já dá uma animada por aqui. Na sexta-feira já muda tudo por aqui de novo, né? Sol com aumento de nuvens no decorrer do dia. Temperatura em elevação para sexta-feira. Mas no sabadão, instável com condições de chuva e temporais isolados em Santa Catarina, devido à formação de áreas de baixa pressão. Temperatura amena para o sábado. Aí está a previsão então para esta quarta, quinta, sexta e sabadão para você ligado na número 1 da música gaúcha. Temperatura no momento, agradáveis 6 graus, né? Coisa de louco. Mas diz a Lúcia de Cocal do Sul, lá o Geraldo, que por lá 4 graus no momento, né? Aqui 6 graus. Vamos embora, e aí na sua cidade? Reporta pra nós aí. Sérgio Senem, está ligado na programação. Buenas, tchê, um alô para o Claudinho na Sapiranga. Um abraço para vocês ligados na programação. E segue o baile por aqui, o melhor da música gaúcha nesta manhã, em nome também da Agromix, que é representante Nutrepampa para a região sul catarinense, com a linha de rações e minerais e ainda a linha completa de farmácia veterinária. 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Já tem noite de inverno com meu pai, também por aqui na nossa programação, né? 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Bem ali que eu dizia, né? Com nosso amigo tio Kiko. Ligado no Manhã Nativa também, né? As

0: medonho, velho. Vamos embora com a música na programação, tem ele. Chiro Missioneiro e o Corpito Esgolepado.
1: O Corpito Esgolepado, de bombachinha.
0: 7 graus em Torres, amigo Chacal. Buenas.

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2: Muito bem, simbora por aqui com o melhor da música gaúcha pra você ligado na melhor, é claro, WhatsApp é 4835332000 pra você curtindo por aqui a nossa programação em 4835332000. Vamos juntos até às 7h20 com o melhor da música gaúcha. Quem mais por aqui acompanhando nossa programação? Bom dia, nosso amigo Haroldo, Haroldo Besbirolo, lá na Serra da Pedra, ligadito na 99. Por aí, 4 graus então, gringo. Um abraço do jeitinho que o tio Hilário gosta, né? Dizer que quanto mais frio, melhor, né? Vai tratar essa aracura aí, tio Hilário. Mas tá na hora. 6h16, 6h16.

0: Que barbaridade. É coisa de louco, Tiguri. Quem mais por aqui acompanhando a nossa programação? Ouvindo 99.5, recados por aqui.
1: Aqui tá 7 graus, tá bem bom.
0: Tá bem bom, é. Tá bem. Ah, o alemão, gringo, e a tua seleção? Cadê a Alemanha? Não vi mais. O que deu aí na tua seleção? A Sheila, acompanhando nossa programação na cidade de Forquilinha. Bom dia, Sheila. Um abraço pra você também curtindo. E 5 graus em Nova Veneza? Opa, 7 graus em Torres, 4 graus na Praia Grande. 28 graus onde nosso amigo Fernandão está nesse momento. Fechadito na preta também, né? Buenas, Crepaldi, ligadito na 99.5 também, né? Um abração pra você curtindo nossa programação. Bom dia.
2: Bom dia, tudo certo? Bom dia. Uhum. Olha lá pro Luciano, pro Fábio, pro Alemão da Cachoeira, pro Juscelino e a Johnny, lá pro Elias Ilma, o Cuca e a Cleusa, pro Vilcinho da Cachoeira, o Negão, Torneiro, lá pro Fábio, pro Murilo, pro Ezequiel, o Fernando, o Totonho, lá pro Gedinho, tio Lídio da Marizalva, roda pra eles aí, Bagual Picasso.
0: Beleza, tio Fernandão, um abraço, bom dia pra você curtindo por aqui, nossa FM nativa também, né? É diferenciado, guri. Coisa de louco. E mais pra aqui, mandando seu alô, nesta manhã. Tio Augusto, diga lá, tio Augusto.
3: Bom dia, Caio.
0: Bom dia.
3: Tio Augusto, tamanho de
0: zona. Opa.
3: Essa é uma música aí, ofereço
0: pro Deni,
3: pro Deno, Jair Duarte, Teodoro, Alan, o Alan Dragomix, o Zezinho Borges, Toninho Borges, Alenir, Gambazinha Maria, o todos os ouvintes aí que estiver ouvindo, Petrocão, estiver ouvindo aí, se for possível.

0: ele bota uma com Tiburcio socando canjica.
1: Deixa comigo, Tiagurinho. Um abraço, um bom dia pra você também curtindo o melhor da música gaúcha. 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Sidney, o cara lá na Praia Fantasma não acordou ainda? Já mandou o áudio dele aqui, o 0 hora dele. Coisa de louco.
2: E o que deu na tua?

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1: 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abençoe de vocês. Vamos lá, que hoje é quarta-feira, dia dos pelegos. Não tchau, que se tchau, ele tem morte. E cadê o pim-pim, pim-pim? Cadê o pim-pim? Cadê o pim-pim? Vamos lá, pim-pim, vamos lá orar mais um pouquinho. Tchau!
0: Coisa de louco, né? É um bravo negócio. Vamos embora por aqui. Leva pra ti, Chacal, leva. Isso. Sai aonde, né? Vamos seguindo com mais música na programação da 99, hein? Já tem recado do nosso amigo Leandro Cunha, de Balneário Gaivota, também curtindo por aqui a nossa programação, né, Leandro? Buenas, Tiguri. Gauchão da Fronteira. E o baile da Tiamarica. Ali que eu dizia. Olhão fuminho contigo aí, Josemir, o que tu acha? Hã?

Rancho de Gaúcho, garoto de ouro na programação da 99.5. É, então essa música é especial pra onde tu está no momento aí, ô Pimpinho. Progresso passou, esqueceu do lugar aí, é. Tu também é diferenciado e marvado, né? Um abraço, um bom dia pra todos ligados aqui na número 1 da música gaúcha. Simbora por aqui nesta manhã. São 6:27, 6:27. 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

0: 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Vamos embora por aqui com mais música na nossa programação. Já já tem João Luiz Correia para nosso amigo Jusemir Ligadito na 99, né, Jusemir? Já fiquei imaginando o camelo colhendo um bacheiro e contigo, Jusemir. Ah, que tal? O que tu me diz? Coisa de louco. O Deno está ligado ao redor do fogão a lenha, né? Daí sim é bonito, né, tio Deno? Vou te contar uma coisa, né? Já tem recado dele também curtindo por aqui a nossa programação. Vanderlei também está ligado na nossa FM Nativa. Na sequência, o recado do tio Antônio também ouvindo. Manhã Nativa, simbora.
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0: Muito bem, está ele, João Luiz Correia e o Fandango em Soledade no Manhã Nativa.
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0: Agora são 6:35, 6:35. Vamos nós por aqui com mais recados da nossa programação. Nosso amigo Micael Tomasi também está ligadito por aqui no 99.5 na Tia Guri Buenas. Um abraço, amigo, curtindo o melhor da música gaúcha, isso mesmo. Nosso amigo Pedro Pimpim está lá, né? 13 de maio aí, né? É, dando uma ajeitada nas estradas lá, né? Com brita, né? Espalhando brita nas estradas por lá, né? É fora da curva, né? Já tem Walter Moraes na programação, a música Mocito. Muito bem, quem mais por aqui curtindo a nossa FM Nativa? Bom dia, nosso amigo Tio Peter, grande Tio Peter de Timbé do Sul. O novato hoje sumiu, o novato não apareceu por aqui hoje, ué. É, meu amigo Josemir, vem desse jeito, né, Tia Guri? Acompanhando a programação, nosso amigo Leandro Cunha, de Balneário Gaivota, né? Ligado aqui na nossa FM Nativa também. Diga lá, Tia Guri, bom dia.
2: Ah, bom dia, bom dia, bom dia, Sidney Candioto.
0: Bom dia,
2: meu galo velho.
0: Tranquilito?
2: Tem uns dias aí sem falar na rádio, a correria tá meia grande, mas tá bom.
0: Ah, é? Bom.
2: Bom dia, Sidney Candioto. Bom dia, todo mundo da rádio. Bom dia, meus colegas. Servidores públicos. Hey, bom dia, gurizada do Araraguá. Bom dia a todos os motores aí que estão cruzando a 101 aí, positivo. Câmbia! Saudade é grande da estrada, mas como diz, né? Tamo por aí. Sidney, toca pra nós aí. Ela é antiga, não sei se tu tem, se não tiver, tu pode tocar qualquer uma da programação aí que é boa. Tu te lembra de uma música que o Teixeirinha tinha falando dos taxistas, dos motoristas? Se tu puder tocar pra nós aí, se tu tiver, se não, pode ser qualquer uma aí do Gildo de Freitas, Porca Véia, os Mirins.
0: Opa, vamos de Mirins.
2: Gostauras. Qual a música boa aí pra nós aí? Positivo, Sidney?
0: Positivo, Tia Guri. Vamos aí de Vaneirinha da Saudade, então, pra você curtindo a nossa FM Nativa. Grande Leandro.
2: A senhora Aparecida abençoe o trabalho de todos aí.
0: Amém.
2: E fique com Deus aí, pessoal. Valeu.
0: Bom trabalho, bom um abraço.
3: Bom dia, meu amigo.
0: Bom dia.
3: Tudo bom por aí?
0: Tudo bem.
3: É o Becker de Caxias.
0: Ô, tio Becker.
3: Aí, dele que dele, Vaneiro.
0: Sim.
3: Galdério, vê se esquenta o frio aqui em Caxias. Obrigado, beijo, tchau. Bom dia, meu amigo. Tudo bom?
0: Tudo bem? Bom, acho que é o mesmo recado aqui, né?
3: Becker de Caxias.
0: Grande Becker, ligadito na 99.5, né? Mas a Graça que tá no rodo, sim. Bom dia pra você curtindo a programação. Tio Jaime em Araranguá também está ligado. Rodrigo Gomes, bom dia.
4: Bora trabalhar, bom dia, bom
0: pra
4: dia.
0: Pra quê, rapaz?
4: Tamo aí, o pau tá pegando. Oh, roda pra nós aí o baile na serra pra nós, beleza?
0: Beleza.
4: Estamos aí te escutando no galpão. Nós, pra vocês e pra todos os endiados que estão ouvindo aí, beleza?
0: Um abraço, bom dia. Coisa de louco, Fernando Furlaneto. Bom dia, Furlão. Nosso amigo Neguinho Azete lá no Pontão. Neguinho já preparando o café da manhã, vou te contar, né? Ô, oh, rapaz, batata doce fritinha, assim é diferenciada, hein? Um abraço, bom dia pra vocês aí curtindo a nossa FM Nativa. Um abração pra Zete. A Zete lá do Suco da Confusão, né, Zete? Mas que tal? Tá mesmo. Aí, está educando até os irmãos, o neguinho, agora tu vê, né? Coisa de louco, Zete, que isso? São 6:38, 6:38. Na 99 tem os Mirins.

0: Muito bem, vamos embora por aqui com o melhor da música gaúcha. É meu amigo Furlon. Não é fácil, né, Furlon? Mas seguimos por aqui com o melhor da música gaúcha, Vanderlei. Buenas.
1: Bom dia, Sidney.
0: Bom dia.
1: Meu amigo, bom dia. Tudo certo?
0: Tudo Alex? Bem.
1: Colorado, teu parceiro aqui do
0: Colorado, barbaridade.
1: Olha só, a tua seleção só daqui 4 anos e olha lá, né? É, a minha passou ontem de 3-2. É a 5ª Copa que eu sou irmão, tá? Porque aquela jaguarada ali da seleção não tem futuro, não. Não tem jeito. Aquele ladrão daquele italiano roubando 5 milhões por mês da CBF é uma vergonha, né? Mas deixa pra lá. Eles que se feda. Bota uma musiquinha do Walter Moraes pra nós aí.
0: Eu beleza? Vou já um mocito.
1: Bom dia pra ti,
0: bom
1: tá?
0: Bom dia. Ricardo Petter.
2: Bom dia, bom dia, bom dia.
0: Bom dia.
2: Sidney Candioto, todos os ouvintes aí do teu programa. Um grande abraço, um forte quebra-costela de 2:30. E eu vou aí junto aí com essa galera aí que tá pedindo música aí. A programação tá buena, uma barbaridade. Nós estamos dando linha na pipa, acelerando o bruto aqui já. O anel do contorno aqui de Criciúma, ainda sentido 101, né? Pra acelerar pras bandas do Curitiba.
0: Opa!
2: Um grande abraço pra ti e pra toda a galera do trecho aí, pessoal do Transporte o Suco da Confusão, pessoal aí que tá descendo a serra aí com o suco do pica-pau, né? Pessoal aí da geladeira deitada, barriga de aço, né? Aquela turma que só toma banho no sábado, também um grande abraço pra eles. Pessoal do graneleiro aí também, né? Que eu não posso falar o grande deles, mas um grande abraço, porque eu já fui graneleiro, já fui caçambeiro.
0: Sim.
2: Então tá tudo certo. E eu vou de carona nesse bloco bonitaço que tu já iniciou aí.
0: Muito
2: até
0: bem.
2: Até mais.
0: Um abraço, um abração, amigo Ricardo, obrigado na nossa

0: Afirmativa, já falando então na gurizada que só tomou banho no sábado, né? Os caçambeiros, é isso. Abraço aos amigos Soler, grande Soler. Coisa de louco, né? Tio Jaime pediu a música Cabelos Brancos com Ernesto Nunes. Ernesto Nunes. Vamos ver se eu tenho aqui, eu rodo pra você, tá? Bom dia, guri.
1: Bom dia, Sidney.
0: Bom dia.
1: Ô, Sidney, bota Opa. Uma música dos Bertucci pra nós. O Baile na Serra.
0: Baile na Serra.
1: Pra todo o pessoal de Jacinto Machado. Um abraço.
0: Valeu, Tchegori. Um abraço. Eu rodo ela com Os Serranos aí pra você curtindo a nossa programação. Agora são 6:44. 6:44. Vamos de música no Manhã Nativa.
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0: Luiz Correa, para nosso amigo Fernandão. Curtindo por aqui o melhor da música gaúcha. Vamos com mais recados na nossa programação para você ligadito por aqui. Deixa eu ver quem mais mandando seu alô. O tio Deno. Está ligado, né, tio Deno? Bom dia.
1: Bom dia, Candioto. Candioto, roda uma música aí. Aquela música que eu rodei em Vacari. Quero oferecer lá pro alemão lá da Cachoeira. Pro Carlinho, pro. Ali pro Joel, pro Jean, pro, aqui pro Neri, pro Augusto, Zezinho Borges, lá pro Virs, na Roça da Estância. E vai pra todos. Ah, tem o Fernandão. O Fernandão não mandou música pra mim, o Candioto.
0: Mandou.
1: Mas eu vou mandar pra ele. Vou fazer a diferença. Tá certo? É porque ele tá chateado de alguma coisa. Ele dormiu na rua.
0: Foi, foi.
1: Tá certo, Candioto. Um abraço.
0: Valeu, um abraço.
1: Ah, é mesmo, Candioto? Aqui tá 35 graus.
0: Barbaridade. Também, né? Na usina dessa aí. Vai aonde, né? Na escuta, amigo Matheus Bondiolo, na Alemanha, nos sorvetes, ligado na programação. Buenas, tio Guri. Um abraço, tio Jorge.
2: Bom dia, Sidney.
0: Bom dia.
2: Tudo bem?
0: Tudo bem.
2: Roda uma música pra gente aí, com o João Luiz Correia. Qualquer uma dele aí.
0: Certo.
2: Tá bom? Um abração.
0: Deixa comigo, guri. Bom dia. Quem mais?
3: Bom dia, Sidney.
0: Bom
3: Candioto.
0: Dia.
3: Daí tudo certo?
0: Tudo bem.
3: Aqui do posto. Manda uma música pra nós aí, Tordilho Negro. Vamos agradecer lá pro meu irmão Neri, lá do Alto da Esperança, o Dena, o Augusto da Mãezona, o Ney da Pintada, o Gilon ali da Serra, o Carlinho Restaurante, o Jean aqui do posto. E pra ti aí, meu rei, um bom resto de semana aí. Um abração, valeu.
0: Valeu, Tiguri, um abraço, um abração para os amigos de Praia Grande, também sempre ligados por aqui na nossa FM Nativa e nossa Lani de Praia Grande, né? 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

0: Foto. Que Deus abençoe vocês.
1: Muito bem, aí está.
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1: O Matizes e o Quarteto Coração de Potro, último tirão na nossa FM Nativa, também para o nosso amigo Crepaldi, ligado aqui na nossa FM Nativa. Um abração para você, para o pessoal de Treviso, também ligados na número 1 da música gaúcha. Neguinha Zete no Pontão, acompanhando a nossa programação, né? Preparando o café para Zete, né? Ah, te contar um negócio, né? Eu acho que domingo tem evento na volta por aí, né, Zete? Tu não acha, Zete? Tá meio suspeito esse negócio, sim? Coisa de louco. Manda um abraço para o Dego, o Borba, amigo Fernando Tratofera em Aranguá, o Estiloso ligado aqui na nossa FM Nativa. Tio Degão, um abraço, tio Degão, também curtindo por aqui na nossa FM Nativa, hein? Ai, eu dou valor. O Zeca Batata anda meio sumidão, né, o Fernandão? É, depois que ele passou por ti ontem a 190 por hora ali, né? Vou te contar, o cara sumiu, barbaridade. Nem sei se ele esperou o trem passar por lá, não. Mas tudo bem, já vou saber em seguidinho aqui, o Fernandão. Mas eu não vou te falar porque eu não gosto de fofoca. São 7:07 7:07.
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3: Isso mesmo, por aqui com o melhor da música gaúcha, em nome do Rei dos Pneus, com nosso amigo Tio Ney, né? Tio Ney que já saiu da academia, Azate Galo Velho, já é academia, mas a academia do Tio Ney é diferente, tá galera? Não vou pensar que é, não, é na roçadeira, na foice, no machado, o guri é dos bons, tá lá no sítio dele que dele, já rachou 1,5 metros de lenha, neguinho, tu vê, né? Grande Tio Ney. Um abração pra ti, guri. 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

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Vem aí o informativo da Fecoagro, Mantuba Notícias, eu volto às 9 horas no Expresso Campeiro. E uma das saideiras com ele, João Luiz Correa. Outro mate no Manhã Nativa.

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0: Coopers Day Sistema Osesc leva a mensagem do cooperativismo a todas as regiões de Santa Catarina. Comunicação e liderança como ferramentas para maximizar resultados na suinocultura. Essas e outras notícias logo após a nossa mensagem cooperativista.
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0: 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Alô, amigos gaúchos e catarinenses, eu sou o René Roberto e hoje é quarta-feira, edição de 8 de julho de 2026. E essas são as notícias. Apoiar a comunidade onde Sicoob Maxi Crédito está presente, valorizar o impacto positivo e o importante trabalho social realizado por entidades locais. É com esse olhar que a cooperativa inicia a entrega dos aportes para as instituições selecionadas no Fundo Social em 2026. Na Grande Florianópolis serão 17 projetos atendidos e mais 41 projetos nas cidades de Itajaí, Balneário Camboriú, Barra Velha, Balneário Piçarras e Penha, totalizando mais de 106 mil pessoas impactadas nas categorias de projetos culturais, assistência social, empreendedorismo social, responsabilidade ambiental, educacionais, esportivos e na área da saúde. Além da Grande Florianópolis e região litorânea, o Fundo Social do Sicoob Maxi Crédito contemplou entidades nas regiões do Vale do Itajaí, oeste de Santa Catarina e no Rio Grande do Sul, que também receberão aportes, impactando mais de 340 mil pessoas. O Fundo Social do Sicoob Maxi Crédito, nos últimos 4 anos, já soma quase 10 milhões de reais destinados para 1.300 entidades nas áreas de atuação da cooperativa em Santa Catarina e no Rio Grande do Sul. Sindicato Rural do município de Joaçaba, oeste de Santa Catarina, promoveu recentemente a Assembleia de Prestação de Contas, que reuniu produtores rurais, lideranças, técnicos e representantes de entidades parceiras. A iniciativa oportunizou apresentar as ações desenvolvidas pela entidade, compartilhar informações estratégicas e fortalecer o compromisso com o desenvolvimento do setor agropecuário regional. A programação contemplou a palestra técnica Potencial Agronômica dos Dejetos de Suínos, conduzida pelo pesquisador da Embrapa Suínos e Aves, Evandro Carlos Barros, que transmitiu informações relevantes sobre o aproveitamento sustentável dos dejetos suínos como fonte de nutrientes para a agricultura. A prática contribuiu para a melhoria da produtividade, o uso eficiente dos recursos disponíveis nas propriedades e a preservação ambiental. Durante a assembleia, foram apresentadas atividades realizadas pelo Sindicato Rural de Joaçaba, bem como projetos, ações e encaminhamentos previstos para o futuro. O encontro também reforçou a importância da integração entre instituições que atuam em defesa do produtor rural e no fortalecimento do agronegócio. Presidente do Sindicato Rural de Joaçaba, Clemerson Argenton Pedroso, destacou a relevância da iniciativa e das parcerias institucionais. Destacou: realizamos uma assembleia de prestação de contas e, juntamente com ela, trouxemos um palestrante da Embrapa, sempre uma grande parceira, com muito conhecimento técnico, engrandecendo o nosso evento. Fizemos uma grande assembleia, apresentamos novidades do Sindicato Rural de Joaçaba, conversamos sobre as nossas ações e sobre o que pretendemos ainda para o futuro. Clemerson Pedroso também ressaltou o apoio das demais entidades parceiras. Afirmou: é importante agradecer a parceria do Sistema FAESG-SENAR, que tem nos apoiado e trazido os recursos necessários a fim de aplicarmos em benefício dos produtores rurais. Também

0: Agradecemos ao Instituto Icasa, a companhia Sidasque, a empresa Epagre e todas as entidades que trabalham em conjunto com o nosso sindicato, levando conhecimento e defendendo o produtor rural. De acordo com ele, essa cooperação contribui para ampliar o reconhecimento da categoria e fortalecer a atuação no campo. O objetivo do Sindicato Rural é fazer a defesa do produtor e, por meio da parceria com o Senar Santa Catarina, levar conhecimento ao nosso público. O presidente do sistema Faesc Senar, José Zeferino Pedroso, reforça o importante papel dos sindicatos rurais nas bases. Para Zé Zo Pedroso, encontros como o realizado em Joaçaba demonstram a força da organização sindical e sua capacidade de aproximar o produtor rural de informações estratégicas, assistência técnica e oportunidades de desenvolvimento. Transformar informação em resultado e reduzir falhas nos processos por meio da comunicação. Esse será um dos temas abordados no 18º Simpósio Brasil Sul de Suinocultura, SBSS, promovido pelo Núcleo Oeste de Médicos Veterinários e Zootecnistas, Núcleo VET. A palestra Percepção versus Realidade, Comunicação Estratégica para Mitigar Erros e Maximizar Resultados, será ministrada pela psicóloga e mentora comportamental Creice Lamonato, no dia 13 de agosto, às 10 horas da manhã, durante o painel Pessoas, Gestão e Performance. No Centro de Cultura e Eventos Plínio Arlindo Denez, em Chapecó, oeste de Santa Catarina. Em um setor tecnológico e orientado por indicadores, a comunicação continua sendo um dos fatores para o desempenho das equipes e a eficiência das operações. A palestra abordará como diferenças entre percepção e realidade podem gerar falhas na transmissão de informações, impactar a tomada de decisões e comprometer resultados dentro das organizações. O 18º Simpósio Brasil Sul de Suinocultura SBSS será realizado de 11 a 13 de agosto deste ano em Chapecó, Santa Catarina, reunindo especialistas brasileiros e internacionais para discutir temas relacionados à produção, alimentação, sanidade, biosseguridade, tecnologia, gestão e pessoas. Paralelamente, ocorrerá a 17ª Brasil Sul Pig Fair, que reunirá empresas dos segmentos de sanidade, genética, nutrição, equipamentos, ambiência, tecnologia e serviços voltados à suinocultura. As inscrições já estão disponíveis no site nucleovet.com.br. O investimento do primeiro lote até o dia 25 de junho é R$600 para profissionais e R$400 para estudantes. O valor para participar somente da 17ª Brasil Sul Pig Fair é de R$100. Associados do Núcleo VET, profissionais de agroindústrias, órgãos públicos e grupos universitários terão condições diferenciadas. E a seguir, nossa última notícia. No COPS Day, Sistema OSESC leva a mensagem do cooperativismo a todas as regiões de Santa Catarina. Aguardem.
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0: Muito bem, estamos retornando aqui dos estúdios de rádio da Fecoagro em Florianópolis, capital do estado de Santa Catarina. E agora, atenção para a última notícia. O Dia Internacional do Cooperativismo, COPS Day, foi celebrado de forma especial em Santa Catarina. No último sábado, o Sistema OSESC promoveu uma grande blitz de rádios que mobilizou emissoras de 11 municípios, distribuídos pelas 6 macro-regiões do estado, levando informação, interação e o espírito da cooperação diretamente à população. Ao longo da programação, comunicadores realizaram entradas ao vivo de locais estratégicos, convidando a comunidade a conhecer mais sobre o cooperativismo catarinense. As ações incluíram distribuição de brindes, atividades de interação com o público e divulgação de mensagens sobre a contribuição das cooperativas para o desenvolvimento econômico e social das regiões. Para o coordenador de comunicação do Sistema OSESC, Paulo Henrique Santias, a mobilização cumpriu seu papel objetivo de ampliar o alcance da mensagem cooperativista e levar informação à sociedade. O cooperativismo, disse ele, faz parte da vida dos catarinenses e o COPS Day é uma oportunidade de mostrar isso de forma próxima, leve e participativa. A Blitz permitiu que milhares de pessoas tivessem contato com a mensagem das cooperativas por meio de um veículo de grande credibilidade e presença regional, reforçando que em Santa Catarina, cooperar é cultural, destacou Santias. A ação foi realizada simultaneamente em Florianópolis, Joinville, Blumenau, Lages, Tubarão, Criciúma, Concórdia, Chapecó, São Miguel do Oeste, Caçador e Canoinhas. A mobilização também proporcionou momentos de interação entre cooperativas e comunidade. Em Florianópolis, a ação foi realizada em parceria com a Unimed Mercosul. Para a analista de marketing da cooperativa, Renata Miller, participar da celebração foi uma oportunidade de estreitar o relacionamento com quem vivencia o cooperativismo no dia a dia. Ela disse estar próximo das pessoas. pessoas

0: É muito enriquecedor. Participar de um evento como esse também representa o verdadeiro espírito da cooperação. Trocar experiências, compartilhar conhecimento e fortalecer os laços entre as pessoas, disse ela. Entre os participantes da Blitz, o cooperativista Ari Ferreira destacou a evolução do cooperativismo catarinense e orgulho de acompanhar esse crescimento. Ao longo dos anos, cooperado do Sicoob Maxi Crédito, ele ressaltou a força do modelo de negócios e o impacto que as cooperativas têm gerado no estado. Disse, sempre fui cooperativista. É uma satisfação ver o crescimento de uma cooperativa que surgiu há décadas e hoje é referência dentro e fora de Santa Catarina. Vejo um futuro muito forte para o cooperativismo, finalizou. O tema de 2026, Cooperativas por um Mundo Pacífico, destaca o papel das cooperativas na promoção do diálogo, da inclusão, da solidariedade e do desenvolvimento sustentável. Em um cenário marcado por desafios sociais e conflitos, o movimento cooperativista mostra que a cooperação é um caminho para fortalecer comunidades e construir soluções coletivas. 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
1: Agora são 7:34. Pode conferir no seu relógio 26, faltando para as 8 horas da manhã dessa quarta-feira, em sua versão 8 de julho de 2026. Quarta-feira que começa com um tempo bom novamente, né? E com muito frio aqui no extremo sul catarinense, 6 graus no centro de Sombrio, Sidney. Né? É frio uma barbaridade, né? Para quem gosta daquele friozinho, né? Aquele friozinho gostoso, como muitos dizem, essa é a época, mas o frio dói, né? Para quem tem que encarar em um trabalho ao ar livre, né? Para quem não tem o agasalho necessário, o frio dói, e se você puder colaborar, se você puder ajudar a essas pessoas que necessitam, faça a sua parte. 7:35. Bom dia para você, meu amigo. Bom dia para você, minha amiga. Estamos começando agora mais uma manhã de trabalho, trazendo para você as principais informações aqui da nossa cidade e da nossa região com Mampituba Notícias, sempre em nome do mais categorizado time de anunciantes do seu rádio. Canais de contato, você sabe, 3533-2000 é o nosso telefone comercial, convencional também é o nosso WhatsApp. Vai lá, manda a tua mensagem de texto, áudio, foto ou vídeo e faça parte aqui da nossa programação. Estamos ao vivo, em frequência modulada no seu rádio, também no nosso portal Programação 24 horas, da mesma forma nos aplicativos disponíveis para os sistemas iOS e Android. E se você quiser imagem e som do estúdio, perfeitamente possível, basta você procurar e vai encontrar a nossa live no facebook.com/radiomampituba ou lá no nosso canal no YouTube, o Rádio Mampituba FM. Dito tudo isso, o programa está começando, então vamos com a previsão do tempo.
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1: Eu não sei se é a idade que está chegando, Puchalski, mas essa sensação de que cada vez está ficando mais frio, ou estamos enganados? Bom dia.
2: Bom dia, bom dia para todos os nossos ouvintes. Não, nada aí, nada disso. A gente está com temperatura baixa mesmo, né? A gente tem, está tendo, né, a passagem da massa de ar frio e é nessa última noite para agora de manhã, com a passagem da parte mais central da massa de ar, onde as temperaturas são menores. Então, o frio mais presente nesse começo de quarta-feira pelo estado, muitas cidades entre Planalto Norte, Planalto Sul, região do meio oeste, do oeste, do grande oeste, com temperaturas abaixo de 0 grau, destaque para a região de Bom Jardim da Serra, com -6.4 na madrugada, -4.9 na madrugada para Urubici, para a região de São Joaquim, para a região de Painel, para a região de Urupema. Na parte sul aqui do estado, muitas das nossas cidades começaram o dia entre 3 e 4 graus, alguns pontos de baixada menos do que isso, em torno de 0 na região de Timbé do Sul, em torno de 0 também na região ali entre Forquilinha e Criciúma, temperaturas de 2 graus em direção a Siderópolis, em direção a Uruçanga, então algumas áreas de baixada, né? As temperaturas elas caem mais, pontos de Tubarão com 1 grau, então bastante frio para todo mundo. Acontece que o mesmo ar frio que faz essa temperatura cair muito, ele garante a presença do sol, porque também é um

0: ar seco, então inibe a formação de nuvens. É uma quarta-feira bonita, prevista, com sol predominando, poucas nuvens na maior parte do dia, e a gente acaba tendo uma temperatura bem diferente, o que a gente chama de amplitude térmica. Então, a variação entre a mínima e a máxima, entre de manhã e o início da tarde, é grande, e a gente deve ter uma máxima ali em torno de uns 18 graus, que é uma temperatura, se não estiver na sombra, até que é tranquila. Agora, a próxima noite ela volta a ser fria, no termômetro deve ficar um pouco acima do que hoje marca, mas uma diferença que não é muito grande. Então a nossa sensação vai ser de frio igual. A gente deve ter uma quinta-feira tão aberta quanto hoje, sol, poucas nuvens, e lá na tarde de amanhã vai chegar até uns 20, 22 graus, chega até a aquecer um pouquinho aquele dia que a gente sai de casa encasacado, e depois vai ter que ir diminuindo um pouco a quantidade de roupa, porque a temperatura na tarde da quinta-feira ela fica mais agradável.
1: Muito bem, previsão aí, perspectiva, o que podemos ter no final de semana, Puchowski?
0: Por enquanto, tempo mais instável, apesar de grande parte da sexta, do sábado e do domingo terem tempo mais seco, inclusive com alguma abertura de sol. O tempo aberto é mais hoje e amanhã. A partir de sexta já começa a ficar bem mais nublado. Na noite de quinta a gente já vai perceber o céu mais nublado, e a gente deve ter bem mais nuvens sexta, sábado e domingo, que até vão permitir algumas aberturas de sol, e como eu falei, boa parte do período mais associado a tempo seco. Mas em cada um desses três dias, a gente passa a ter uma nuvem um pouquinho mais carregada, provocar alguma chuva passageira, já volta a fazer parte da previsão. Com as noites mais nubladas, essas temperaturas já na sexta-feira não baixam tanto no amanhecer, mas vai estar mais nublado, né? Então a temperatura da tarde, de sexta, sábado e domingo, fica um pouco abaixo de 20 graus. Então vai acabar ficando um pouquinho frio, mas não desse jeito que está acontecendo. Não é por mínima muito baixa do amanhecer, mas é por tarde, onde a temperatura sobe um pouco menos.
1: Então, se por um lado deveremos ter umidade e chuva, por outro não teremos esse frio acentuado, ou seja, não há perspectiva de neve por enquanto, né?
0: Não, completamente afastado, 0% de possibilidade. E olha, eu te digo, a gente vai ter que acompanhar um pouquinho melhor, né? Mas a tendência é que a gente, nesse período aqui de julho, na metade do mês, né, entre final de primeira quinzena e início de segunda, a gente tem até um certo aquecimento. Se confirmar, a gente pode ter durante a semana que vem um bloqueio atmosférico, fazendo com que nuvens de chuva fiquem muito concentradas na parte do Uruguai e algumas áreas do extremo sul gaúcho. E se isso realmente se configurar, as temperaturas na semana que vem, na metade da semana que vem, tendem até a subir, deve ter até um certo aquecimento. Claro que não estou falando aqui de aquecimento de verão, né? Mas deve subir as temperaturas. Confirmando isso, vai pegar boa parte do mês de julho com zero chance de neve. Agora vamos esperar lá o final do mês, mas pelo menos por enquanto não tem menor expectativa.
1: Tá certo. Por enquanto, obrigado. Bom dia, até amanhã.
0: Até.
1: Leandro Puchowski, diariamente aqui na nossa programação, com a previsão do tempo para Sicoob Credigia.
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1: Eduardo Viola está aqui com a gente, ligado no bairro Santa Luzia, aqui em Criciúma. Eduardo Viola, aquele abraço, obrigado pela audiência, interagindo aqui com a gente também lá na live do facebook.com/radiomampituba. Deixa-me ver aqui, temos mais ouvintes, mas enquanto o sistema não quer atualizar aqui, o Sidney Candioto. Então, depois da previsão do tempo, vamos com os destaques do agronegócio.
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1: O que é informação do agronegócio todos os dias aqui dentro do nosso Mampituba Notícias. Olha o cenário atual, né? Principalmente no que diz respeito ao preço do dólar, está favorecendo o preço da soja no mercado brasileiro.
4: 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Os preços da soja

segue em alta no mercado brasileiro, impulsionados principalmente pela valorização do dólar frente ao real. Segundo o Centro de Estudos Avançados em Economia Aplicada, o câmbio mais favorável aumenta a competitividade da soja brasileira no mercado externo, fortalece os prêmios de exportação e estimula a antecipação de negócios. A demanda internacional também tem acelerado a comercialização da próxima safra de soja, com contratos para embarques em novembro sendo fechados antes do período tradicional. A avaliação é de que a combinação entre dólar valorizado, prêmios elevados e procura firme pela oleaginosa mantém o mercado aquecido. De Florianópolis, da Rede de Notícias AKRT, Carol Denar.

0: 7h44, secretário de obras do Ginha já está aqui conosco pelos bastidores e daqui a pouquinho conversa conosco aqui no programa. Secretário de obras aqui do município de Sombrio. Agora vamos com as manchetes dos jornais.
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0: Começamos o nosso giro pela redação da Folha de São Paulo, na capa de hoje da Folha. O que é que temos aqui, Sidney Candioto? Hoje tá difícil o negócio, mas vamos lá. Brasil e Estados Unidos têm menor comércio da série histórica um ano após tarifaço. No estado de São Paulo, campanha eleitoral contamina negociação sobre tarifaço. No jornal O Globo, pré-candidato ao Senado na chapa do PL é preso com fuzil em operação da Polícia Federal no Rio de Janeiro. No estado de Minas, também capa de hoje aqui do estado de Minas. Deixa eu ver aqui, muito bem. Muito jovens e muito tristes na capa do estado de Minas, sempre com as suas manchetes enigmáticas, né? Para você entender, tem que ler a matéria inteira. No Zero Hora, após veto, Leite, é o governador do Rio de Janeiro, do Rio Grande do Sul, Eduardo Leite, tentará convencer deputados a manter taxa de licenciamento. Também temos aqui a capa do Diário Gaúcho, o drama de quem cai nas mãos de agiotas. É complicado. Quem tem conhecido, né? Sabe o que é isso, né? Sabe o que é isso. E o que tem de gente caindo na mão de agiota por causa dos jogos, né? Das apostas, das bets, dos jogos online, das casas de aposta, olha... Meu amigo, minha amiga, não está no gibi, né? Muitas pessoas, infelizmente. Votação da LDO, a LDO, Lei de Diretrizes Orçamentárias, é adiada na Assembleia após veto de Leite, o governador do Rio Grande do Sul, né? E também temos aqui a capa do Valor Econômico dessa quarta-feira. Decisão dos Estados Unidos sobre PCC e Comando Vermelho pode afetar empresas no Brasil. Nas manchetes dos principais jornais. 7h47, intervalo comercial, e já estaremos de volta.
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7: 7h52, 7h52. Retornamos por aqui com o nosso Mampituba Notícias. Muito obrigado pela sua audiência, curtindo lá nossa live. O Marcelo Foscarini, também a Marli Schwanke, Eduardo Viola. Obrigado pela audiência, também pela interatividade. Sidney Candioto está acionando aqui a câmera de número 3 do nosso estúdio, também microfone de número 8. Vamos receber o nosso primeiro convidado aqui do Mampituba Notícias dessa manhã gelada de quarta-feira, aqui nos estúdios, o secretário de obras do município de Sombrio, Dujinha. Seja bem-vindo, bom dia, secretário.
8: Bom dia, Laor, bom dia, ouvinte da 99.5 FM. É um prazer mais uma vez poder estar aqui, né? Nesta manhã fria, nesta manhã gelada, que dá vontade mesmo de ficar debaixo do cobertor, né?
7: É, tem que se proteger, tem que se proteger do frio, né?
8: Mas os compromissos nos chamam, então a gente tem que levantar, ainda mais que talvez você não saiba, o ouvinte também não saiba, eu tenho um menino que também tem alguma necessidades especiais e tem noites que ele tira o sono, entendeu? Então essa noite foi uma daquelas noites
7: mais agitada.
8: A gente deita, às vezes, para dormir 10, 11, meia-noite, levanta umas 3, 4, 5 vezes na noite, porque ele se agita e a gente tem que

0: Entendendo, então. Mas a minha vida lá é uma, aqui na secretaria é uma outra, e uma coisa que eu sempre digo, a gente não sai de casa para atender mal as pessoas.
1: Isso.
0: Às vezes a gente não consegue dar um resultado e dar um retorno tão rápido quanto a população necessita. É. Mas a gente está todo dia trabalhando e todo dia correndo atrás para dar o nosso melhor.
1: Agora, secretário, nós temos aqui, próximo mais ao centro da cidade, a Avenida Papa João 23. Nós percebemos ali que nós tínhamos uma espécie de avanço, né, da calçada sobre a pista de rolamento, e que agora estão sendo retirados esses dispositivos. Não sei se é puramente parte estética de embelezamento ou dispositivos de segurança para os pedestres. Qual era a finalidade daqueles avanços ali da calçada sobre a pista de rolamento que estão sendo retirados agora na Papa João 23?
0: Aquilo ali foi um projeto que, né, quando foi feito, ele era um projeto pronto, né? Pega-se um projeto pronto e aplica-se nas cidades. E tem um tempo que você não pode retirar. E quando se inicia a obra com aquele projeto, você não pode mexer. O projeto, você não pode mexer nele, porque o dinheiro, se for mexido no projeto, acaba que o governo não liberando o dinheiro. Então, aquilo ali ficou por esse tempo e muita gente pedia para retirar, porque tinha pessoas que estacionavam os carros ali, não lembravam na hora de sair, saíam por cima, e aquele ali acaba que dando prejuízo aos usuários. E por conta também, a gente está fazendo aquela primeira parte ali, no início da BR-101, até o ginásio Rogério Valerim, porque a gente está estudando uma forma de dar uma agilizada no trânsito de Sombrio. Pensando, eu passei para o setor responsável, a gente vai mudar algumas coisinhas no trânsito aqui, que seria a saída da Januária, a entrada aqui da Getúlio Vargas no Trevo de Sombrio, ali na rua, na entrada principal de Sombrio também, e a saída principal de Sombrio. A gente vai fazer umas pinturas na faixa, fazer umas setas ali, para tentar dar uma agilizada no trânsito.
1: Isso foi estudado?
0: Isso, a gente fez, falamos com várias pessoas, entendeu? Eu principalmente conversei com várias pessoas, e várias pessoas acharam que fazendo desta forma dá uma agilizada um pouco maior no trânsito. Por quê? Porque a gente tem uma saída e uma entrada que elas são largas, entendeu? E ela comporta dois carros tranquilo.
1: Mas que se afunilam.
0: Só que se afunilam em um carro só. Às vezes você entra ali no centro de Sombrio, a pessoa vai no meio da avenida, não sabe se vai sair para a direita, como se fosse para a praia, ou se vai pegar o calçadão, a avenida principal, onde era o antigo calçadão que a gente falava, né? Então, pensando nisso, a gente vai fazer uma faixa no meio e as setas indicando para que lado aquela seta, aquela faixa vai dar o destino. Com isso, eu acredito que dá um pouco mais de agilidade no trânsito, porque às vezes fica uma pessoa parada e um outro carro atrás, e às vezes do lado direito, como a nossa lei diz que ultrapassar pelo lado direito é proibido, então as pessoas acabam ficando numa fila única sem ter uma saída, porque muitas vezes quando a gente vem de Jacinto e chega ali, tem carros que vão para o centro, mas tem carros que já vão sair para Santa Rosa. Entendeu? Então, pensando assim, eu acho, a gente pode fazer um teste, nem tudo na vida a gente consegue acertar também.
1: Sim.
0: Vamos fazer um teste. Se funcionar, continua. E se não funcionar, a gente, né, tira a pintura e deixa o trânsito como hoje. Mas eu acredito, conversando com as pessoas mais assim que transitam bastante, porque nas cidades grandes acontece muito isso, né? Se você for em São Paulo, como a gente tem várias passagens por lá, porque a gente viajou bastante também, né? Por conta do transporte, então em São Paulo tem muito isso. São Paulo não existe uma avenida, eles aproveitam o máximo de qualquer coisinha, qualquer ruazinha, eles fazem pista como se fosse pista dupla, porque é muito carro. Só que o Sombrio, ele cresceu muito, né?
1: Correto.
0: Hoje você vai sair na hora do pico ali, é muito carro. E fica uma fila única, às vezes você vai sair no japonês, tem carro aqui próximo a José Guimarães, aqui em cima.
1: Aquela saída ali do japonês sob a BR-101 direção a Papa João 23 é complicado.
0: É, ali tem. É porque foram feitas e foram criadas um pouco mais antes.

né? Um pouco que tinha menos carro. Hoje qualquer família tem 2, 3 carros, né? É errado? Claro que não. A gente não tá... Ah, é errado a família ter... Não, se você tem como manter 3, 4, 5 carros, isso aí é bom, é o desenvolvimento, né? E a facilidade e a agilidade para as famílias também trabalharem. Porque se você trabalha, você tem o direito de ter o que puder ter, entendeu? Então, pensando nisso, a gente

0: Pelo momento, aqueles pontos de avanço ali da calçada em direção à pista da Papa João 23 serão retirados somente até a Avenida Nereu Ramos.
1: Isso, a princípio até ali. Depois a gente vai deixar compactar.
0: A esquina do ginásio.
1: Isso, até a já pediram já pra gente tirar tudo. Só que como geral.
0: Porque a avenida ali é longa.
1: É longa.
0: Quase 2,5 km, né?
1: É, são quase 2 km cada lado. Cada lado. Então são praticamente 4 km dos dois lados, entendeu? Sim. É uma avenida bem, bem longa. E aquilo ali hoje ele não serve pra nada, né? Na verdade, se você for olhar mesmo, nem estética, porque os carros passam por cima.
0: Uhum.
1: E nem pra segurança, porque vai reduzir. Eu acho que a segurança, ela tá muito na cabeça de cada um. Entendeu? A segurança hoje no trânsito, a gente tem as faixas de pedestre. Mas a faixa de pedestre, ela não te dá como é que a gente diz? Ela não te dá o direito, né? Ela te dá o direito, mas não te dá a prioridade. Eu inverti ali. Ela te dá o direito, mas não a prioridade. Por quê? Porque se você sair daqui e atravessar, como muitas vezes tem aqui no centro, muitas pessoas ouvindo algum som no ouvido ali, com fone de ouvido, eles não olham para o lado nenhum. Não sei se já aconteceu com você, mas a gente que anda todo dia, de vez em quando você encontra uma pessoa assim. Ele não olha, ele simplesmente atravessa. Mas só que a pessoa que está no carro também, talvez não esteja ligado naquele momento, sim, naquela situação. Às vezes está pensando num pai que está no hospital, um familiar que está, entendeu? Tem muitas coisas que podem tirar atenção. Então, por isso que às vezes a pessoa que vai atravessar a faixa também tem que pensar um pouquinho, poxa, mas eu sou o mais prejudicado se um carro me bater. Não. Não é correto? Claro que não.
0: Tem a preferência, mas não é imune a um atropelamento. Agora, secretário, esses pontos de avanço serão retirados e, obviamente, serão asfaltados.
1: É, a gente vai esperar um tempo, né, para compactar, porque se colocar, só tirar e colocar o asfalto, como a gente não tem um rolo compactador grande, então a gente vai deixar o quê? Vai deixar assim, vai colocar uma base. Vamos colocar um pozinho de brita para ele compactando. A hora que tiver na hora certa, a gente vai colocar o asfalto.
0: Mas o estacionamento ali continua sendo permitido?
1: Continua. Os estacionamentos, sim. Próximo aonde a gente vai fazer essas pinturas, não. A gente vai pintar de amarelo, mas é só próximo à saída, né?
0: Sim. Agora a prefeita inaugurou na última sexta-feira a bendita da ciclovia até Balneário Gaivota, até em direção a Balneário Gaivota, né? Uma vez que até a ponte ali já estava feita por parte daquele município. A obra já está concluída, está pronta? A população pode utilizar?
1: A obra pode ser utilizada, sim, ela já está pronta. Então aquilo ali foi uma novela, né? Porque a empresa demorou um pouco a entregar e sabe que tudo recai sobre o poder público. Porque para criticar não faltam pessoas, né?
0: É verdade.
1: Faltam pessoas não para criticar. Mas foi uma obra que foi feita, eu acho que é uma obra que vai ser de grande valia, principalmente agora para o verão, que já tem, que era aquele gargalo, que era a ponte, que hoje ela também já foi concluída. Porque tem muitas pessoas que vão para a praia de bicicleta e eu acho que vai incentivar mais ainda aquelas pessoas que queriam ir, mas tinham medo de chegar ali e atravessar a ponte ou a via de um lado para o outro, que hoje não tem mais essa necessidade, né?
0: Sim. Inclusive a prefeita que estará amanhã com a gente aqui no estúdio, prefeita Gislaine Cunha, sempre na audiência, obrigado, prefeita, aquele abraço. E nos disse durante a assinatura da ordem de serviço lá da estrada da Sanga Negra, sexta-feira passada, fazendo alusão à inauguração que teria no período da tarde ali na ciclovia, que muita gente inclusive media a ciclovia que saía lá da Gaivota e diz, prefeita, que era a mesma largura da ciclovia lá do Sombrio. Verdade isso, secretário?
1: É que fazem comparações, né? E lá atrás eu tinha comentado, porque a ciclovia de Sombrio, ela ficou bem mais ampla, né?
0: Sim.
1: Do que a da praia. Então agora jogou um problema
0: compromisso pro Quequinha.
1: E é um compromisso dele, eu sei que ele é um cara, né? Um cara visionário, vai atender essa demanda e vai também criar. Porque ele também tem um problema maior que o nosso aqui, quase, né?
0: Sim.
1: Que seria a Lagoa de Fora. A Lagoa de Fora não tem espaço para passar uma ciclovia ali dentro, né? Por cima, pelo leito original hoje da rodovia. Teria que sair fora. É um estudo que é difícil de fazer, porque lá no passado ninguém pensou em deixar um espaço amplo pensando no futuro. Então,
0: sim,
1: essas coisas vão afunilando, mas com certeza eles arrumam uma forma, um jeito para melhorar essa situação.
0: Silvia Regina está aqui com a gente. Bom dia, Laura. Bom dia, Silvia.
2: Bom dia, Laura.

0: Acho sombrio, tinha que ter nas ruas principais a palavra pare, pois muitos motoristas não respeitam a lei, se acham donos da rua. Quem não mora aqui são pessoas visitantes, não sabem quais são as principais, secretário. Isso é problema também?
1: Também, porque tem que definir, né? As ruas principais e as ruas secundárias. Mas é um trabalho que o setor de trânsito está fazendo, porque também tem aquela situação, Alô. Às vezes você vai lá, coloca uma placa e tem gente que retira a placa.
0: Uhum.
1: Ele tem a pessoa que, acho que eu não sei, eu acho que levanta cedo ou sai de casa para fazer alguma coisa de errado ou fazer algum tipo de vandalismo, entendeu? Como várias ruas foram colocadas, tu chega lá, não está a placa lá. Mas sim, o setor de trânsito está todos os dias trabalhando e colocando placa. Só que Sombrio, como a gente falou, ele está muito grande. E tem que contar também com a ajuda da população. Poxa, o cara está arrancando uma placa, denuncia, né? Fala, vai tirar isso aí serve, é para nós, não é para mim, que estamos no setor público. Não, é para todos nós que andamos e usamos as rodovias e as ruas do município. Porque isso aí serve para a nossa segurança também.
0: Em algumas cidades, a forma de encarar a preferencial. Obrigado, Silvia, pela participação, querida. É o seguinte, é você obedecer a preferencial da rua principal, ou seja, da via principal. Nossa via principal aqui, próxima ao centro, é justamente a BR-101. Ou seja, teria de se obedecer a preferencial no sentido norte-sul, sul-norte. Se obedece também isso aqui no município, ou do Ginho, ou não?
1: Não, porque a Papa João 23, ela é no sentido contrário da 101, né?
0: Sim.
1: Daí tu iria colocar a Papa, que não seria uma principal, entendeu? Acho que tem que ser pela avenida mais movimentada, eu penso,
0: uhum,
1: né? Porque a avenida mais movimentada, ela sempre vai ter mais agilidade,
0: mais demanda,
1: fluxo, né? Mais demanda, entendeu? E se você trancar toda essa avenida, eu acho que prejudica as pessoas. As ruas secundárias, é mais fácil chegar na principal e parar, que seria na Papa, né?
0: Uhum.
1: Então, eu acho que tem que sinalizar, sim. Temos que dar uma atenção maior a isso, que é uma coisa que o trânsito faz e faz todo dia. Mas dar uma atenção mais nessas ruas que tem mais acesso, que tem mais acesso de carro, né, para as principais, e colocar e sinalizar bem essas ruas, essas esquinas.
0: Por exemplo, na Papa João 23, com a marginal da BR-101, a preferencial é da avenida.
1: Ali não, né? Ali mudou, né? Ali hoje a preferencial é da marginal.
0: É da marginal.
1: É da marginal da BR-101.
0: Olha o exemplo, né?
1: Porque até um tempo tinha pare dos dois lados, né?
0: Uhum.
1: Então, o que eu acho correto, aonde não tem a rótula, igual ali no japonês, a preferencial C da marginal.
0: Correto.
1: Já aqui no trevo principal de Sombrio, que tem a rótula, a preferência para quem está fazendo a rótula, né?
0: Na então, Avenida Getúlio Vargas.
1: Isso, na Getúlio Vargas, aqui no trevo principal. Porque ali tem a rótula, então, aonde tem a rótula, quem está na rótula tem a preferência.
0: Certo.
1: Já no japonês não tem a rótula, então segue a preferência, que é a marginal.
0: Ou seja, tem que prestar atenção quem está no trânsito.
1: Isso. Quem está no trânsito tem sempre que estar ligado. Porque Criciúma, eu acho Criciúma uma das cidades mais difíceis de você andar dentro.
0: Sim.
1: Por quê? Tem dias que você passa numa rua, ela está de uma forma. Um tempo atrás aí eles mudaram bastante, né? Hoje eu acho que eles deram mais uma segurada. Mas.
0: Mudava de uma semana para outra.
1: Só que tem ruas lá que você vai e daqui a pouco já não é mais, já tem que sair para outro lado, entendeu? Então eles fazem pensando no quê? Na agilidade do trânsito. Porque é uma cidade que se ela não andar, fica muito tempo perdido. E um carro parado em uma via, ele acaba dando prejuízo aos usuários, né?
0: Correto. Agora, deixa eu me ver aqui. A Ivonete Brovetanville. Obrigado, Ivonete. Bom dia, amigo Laura Alexandre. Bom dia, bom trabalho. Sempre ligadinha nessa grande emissora. Abraço, querida. Nós já começamos as obras ali daquela estrada ali da Sanga Negra, né?
1: Sim.
0: Até mesmo os moradores podem colaborar, né, secretário?
1: Isso.
0: No que diz respeito às cercas, né?
1: Ontem eu passei lá, já foi iniciado, né? Dali já está sendo colocado até, a primeira parte já foi colocado até uma base, né? E tá seguindo. Então, dali para frente, até na guarita, onde vai ser o trajeto, o próprio morador ele já pode facilitar também.

0: Bem, para que a obra dê um fluxo, tenha um fluxo maior de trabalho, né?
1: Sim.
0: Porque se você chegar numa cerca, o próprio proprietário não querer tirar a cerca ou não querer deixar tirar a cerca, isso se torna um entrave, né?
1: É.
0: Então a agilidade da obra depende muito das pessoas que estão morando, margeando essa rodovia que vai sair. Porque ela saindo rápido, facilita para todo mundo. Todo mundo vai ganhar. As pessoas que moram ali, que queriam e querem essa rodovia, tem que ajudar e facilitar para que a empresa que iniciou a obra tenha essa agilidade.
1: Muito bem. Nós tivemos também a Defesa Civil recebendo mais uma retroescavadeira, também foi na semana passada, se não tiver enganado, foi na quarta-feira, né?
0: Quarta-feira.
1: E a Secretaria de Saúde recebendo mais uma van. Falando da Defesa Civil, aproveitando o gancho, a Secretaria de Obras continua com aqueles trabalhos de prevenção às cheias?
0: Continua. Continua no interior, continuamos aqui, né? Foram abertos vários lugares, já foram limpos os valos, entendeu? Que a gente já tinha feito essa limpeza ano passado, né?
1: Sim.
0: Toda ligação que tem de Sombrio ao rio Caverá foram limpos, né? Agora eram os valos mais secundários que tinham aí, a gente fez. Tem pouquíssimos valos para serem abertos. Mas no interior, que daí essa parte do interior é mais com a Secretaria da Agricultura, né? Ela tá fazendo esse trabalho e continua, porque na verdade a agricultura trabalha bastante abrindo esses valos, entendeu? E nós cuidamos mais da boca de lobo. Até se tem alguém que sabe, porque a gente não consegue, não tem olhos para tudo, né?
1: Uhum.
0: E você não consegue ver tudo. Ah, se tem alguém que tem uma boca de lobo em frente de casa, que tá com um problema, que está entupida, pode ligar na prefeitura, liga no setor de fiscalização ali, liga no setor de projetos ali também, liga para nós também, eu tenho o WhatsApp, pode ligar, que a gente está tentando resolver esses problemas em no máximo 72 horas. Vamos dar conta de tudo? Creio que não é fácil dar conta de tudo, né?
1: Sim.
0: Porque, como eu falei outro dia, a gente queria dar a resposta na velocidade que vem pelo WhatsApp, mas só que é diferente, são coisas diferentes, né?
1: Sim, porque qualquer boca de lobo interrompida, qualquer dreno quebrado, qualquer ponto de interrupção do fluxo de água pode ocasionar, né, o alagamento de uma comunidade inteira. Não adianta você limpar 2, 3, 4 quilômetros de uma vala, por exemplo, se tem um determinado ponto em que ela está interrompida. O problema vai ser o mesmo.
0: Isso, porque tem muitas pessoas também que estão construindo e colocam areia, colocam brita.
1: Tenho visto muita boca de lobo aqui próximo ao centro com problema de lixo dentro da boca de lobo.
0: Muito, tem bastante também. E a gente está tirando, está abrindo e está limpando. Como eu estava falando, tem muitas pessoas que colocam o material de construção, areia, brita, na boca de lobo. E isso acaba levando para dentro da tubulação e qualquer garrafa PET que entrar junto vai acabar obstruindo. E essa água vai sair por onde? Algum lugar ela vai ter que sair, porque a água ela não consegue segurar uma quantidade de água. Em algum lugar, e ela sempre vai procurar um lugar mais baixo. Aí tem uma casa que é um pouquinho mais baixo que a rua, essa água ela vai sair em algum lugar e ela vai entrar para dentro daquela casa.
1: Muito bem. Secretário, agradecemos a sua participação aqui no programa. Temos mais assuntos para debater, para trazer de notícia, de informação para os nossos ouvintes. Mais alguma colocação?
0: Alaor, a gente está fazendo muito asfalto, né?
1: Sim.
0: A empresa que está fazendo aqui, neste bairro aqui atrás da delegacia aqui, está fazendo drenagem, asfalto. E todos os dias a gente está buscando, né? A gente vai ser licitado 3 ruas na Boa Esperança também, de lajotamento. Eu acho que Sombrio ele não para, né? Ele continua. Vai ter que dar essa trégua por conta das eleições, mas estamos sempre buscando e correndo atrás de recursos para melhorar a nossa cidade e a vida do nosso cidadão sombriense.
1: Agradecemos a sua participação. Bom dia, parabéns pelo trabalho.
0: Bom dia para você, Alaor. Bom dia a todos os ouvintes da 99.5. Um abraço e um grande dia para nós.
1: Intervalo comercial, já estaremos de volta.
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7: Oito horas e 18 minutos, 8:18. Mais participações aqui dos nossos ouvintes, curtindo lá a live, o Valdeci Batista, o Silvio Maciel, Marcelo Gomes.

0: Gomes, Rafael Silva Lisboa, a Maria Salete Patrício Tramontim, Ivone Brovedan Vieira, Marcelo Foscarini, Marli Schwanck, Eduardo Viola. O Valdeci Batista diz aqui o seguinte: bom dia, amigão Laura Alexandre, bom dia. Um forte abraço, atenciosamente, Valdeci Batista de Carvalho e família de Araranguá. Obrigado, Valdeci Batista de Carvalho, todos os nossos amigos araranguenses da vizinha amiga Cidade das Avenidas, de onde fala agora o nosso próximo entrevistado, Sidney Candiotto. O vereador Juliandro Jacques, que no seu trabalho parlamentar, né? Lá na Câmara de Vereadores, anunciou durante a 32ª sessão ordinária da Câmara de Vereadores de Araranguá que foi confirmada uma audiência com o Departamento Nacional de Infraestrutura de Transportes, o DENIT, em Florianópolis, para amanhã, quinta-feira, dia 9 de julho, às 14h30 da tarde. Com que finalidade, vereador? Bom dia.
1: Bom dia, Laura. É um prazer estar dando essa entrevista para vocês. Quero cumprimentar todos os ouvintes, né, o pessoal do Sombrio também, Araranguá e região. O Laura, a gente tem lutado quase um ano para marcar uma agenda com o DENIT. E fomos em Brasília várias vezes, inclusive uma das viagens em Brasília, a gente foi, checou uma agenda e não nos atenderam. A gente sempre foi mal recebido. Não é só o Juliandro aqui, Araranguá, vereador em si, todos os vereadores da MESC que lutam por essas demandas, né? Então a gente procurou o deputado federal Jorge Guetta, aonde ele conseguiu essa agenda agora para amanhã, né? Dia 9/7 às 14h30. Aonde a gente tem as demandas aqui da ponte da Barranca, que dá uma extensão de 4 a 5 quilômetros até lá no Tanamão, perto da Polícia Rodoviária. A reivindicação de alagamentos, as empresas querem sair de Araranguá, que quando chove aquelas vias, né, as vias de acesso à BR inundam, né, e muitas empresas querem ir embora de Araranguá por isso. Então essa é a nossa luta.
0: Sim, essa dificuldade de um diálogo mais próximo junto ao DENIT, infelizmente, como bem disse o vereador Juliandro, essa realidade, ela se repete em outros municípios aqui da nossa região, estado e país afora. Haja visto que acontece aqui com os vereadores de Sombrio, não só com os vereadores, com as autoridades, porque nós temos problemas, temos demandas aqui também do nosso trânsito, com relação à BR-101, que é obrigação do DENIT, né, manter um fluxo que seja, né, a contento, e essa relação com o DENIT, ela é complicada. Os vereadores tentam aqui demandas pequenas, não é muita coisa não, e não conseguem ser ouvidos pelo DENIT. Acontece o mesmo aí, portanto, em Araranguá, vereador?
1: Ô, Alaor, tu olha só, é tão simples, né? Parece assim que até a gente desconfia que tem, parece que tem coisa por baixo dos panos, né? Porque, poxa, prefeito aqui de Araranguá, o César, cansou, já disponibilizou valores para fazer a obra, também não aceitaram. Então, olha só, Alaor, temos a Pagé aqui em Araranguá, que tem quase 1000 funcionários, né? Essa empresa, ela gera 1000 funcionários, então é quase 4, 5 mil pessoas que ela ajuda, né? Porque tem famílias que tem 3, 4 numa casa. E essa empresa, ela tá cansada, Laura, de quando chove, a água inunda a empresa deles. E ali eles têm maquinários caros. Daí quem é que vai pagar essa conta se a empresa sair de Araranguá? Quem é que vai pagar essa conta? Vai 1000 funcionários pra rua? Sim. Como é que vai ficar? A empresa está cansada, já faz um ano que nós estamos lutando, e não é só a Pagé. Ali nós temos mecânicos, tem 5, 6 funcionários, nós temos indústria de facções de roupa, nós temos elétrica de carro e caminhão, oficinas de caminhão. Então nós temos que pensar na qualidade de vida até das empresas também. Já não é fácil, né, Laura, trazer uma empresa para uma cidade, daí a gente oferecer uma qualidade ruim, elas acabam indo embora. E o DENIT não quer saber disso, Alor. Parece assim que para eles é tanto faz, sabe? Mas a gente lutou aqui, né? Estamos batendo nessa tecla, nós não vamos desistir. Daí convidei, vai mais 10 vereadores na comitiva amanhã. A gente fez uma frente aqui parlamentar, de 10 vereadores, e nós vamos

0: ser atendido amanhã às 14h30 lá em Florianópolis.
1: Mas ali a demanda, portanto, seria essa, seria obras de melhoria do que diz respeito à drenagem pluvial, para evitar o alagamento.
0: Ô Laura, a drenagem pluvial, mas também a gente vai enfatizar lá que nós queremos o projeto que já faz 2-3 anos que está pronto, da reforma da pavimentação asfáltica para entregar para o município, que ali não é mais BR-101.
1: Sim.
0: A BR passa por fora, então o município quer fazer essa adesão. O município quer aderir àquela parte ali para cuidar, só que o DENIT tem que entregar pronto para o município.
1: Ou seja, há a disponibilidade, há o posicionamento da prefeitura em assumir o trecho, o antigo traçado da BR-101.
0: Sim, há possibilidade, o prefeito já deu carta branca, ele quer assumir, só que assumir de que maneira, né, Adelor? Dessa maneira não tem como, né? Vai 20 e poucos a 30 milhões? Vai de 24 a 30 milhões para fazer tudo?
1: Sim. Nós tivemos ali naquela rótula de acesso principal de Araranguá, tivemos algumas modificações ali recentemente, né, vereador?
0: Sim, agora o prefeito reformou ali, ele disponibilizou dinheiro, fez aquela rótula ali. O nosso prefeito, Adelor, aqui, não é o nosso prefeito. É a prefeita de Sombrio, é a prefeita de Santa Rosa, é a prefeita de vários municípios. Eles querem fazer a parceria. Só que o DENIT, Adelor, eles não nos atendem, sabe? O prefeito cansou de ir a Florianópolis e lá desmarcaram a gente e não atenderam o nosso prefeito. Então eu tenho certeza também que a Gislaine tem esse problema, que o Almir tem um problema, que o Quequinha tem um problema. Nós temos que parar com isso, Adelor. Nós temos que entender, Adelor, que chega em Criciúma, parece que tem um muro de 500 metros de altura em volta. Parece que não passa aqui para nós. Não tô aqui criticando o governador, certo? Eu tô falando essa parte de DENIT, né? Para os ouvintes entender. Parece assim que eles não querem nos ajudar. Eu tive lá no Sangão agora, no Morro da Fumaça, eu até fiz uma filmagem, lá tem 500 acessos a várias empresas. Por que que aqui a gente não pode fazer um acesso para uma empresa? Qual é o problema que nós temos aqui na mesa?
1: Parece marcação sem dúvida nenhuma, concordo com o vereador. Por quê? Tanto em direção ao norte, né, aqui do extremo sul catarinense, em direção à BR, em direção a Florianópolis, nós temos acessos melhores do que aqui no Vale do Araranguá. Em direção ao sul, por exemplo, Torres, nós temos ali as comunidades ali que têm acesso também à BR-101, muito melhores do que nós aqui no extremo sul catarinense. Concordo com o vereador, parece marcação mesmo.
0: Então a gente tem que entender, pedir, a gente vai ser atendido amanhã, porque o Jorge Guetem, ele foi um deputado que ajudou muito, o DENIT. Daí é onde eu entendi que eu teria que ir pelo Jorge Guetem. E não é o vereador Juliandro que está lutando só por essa demanda. Que tem vários vereadores com várias demandas aí, nunca foram atendidos também, Laura. É um absurdo, Laura. É um absurdo. Então, a gente está em cima, focado. Amanhã às 14h30 a gente vai estar lá em 10, 12 vereadores, tá? Depois, até se tu precisar, a gente passa para ti, né? O que aconteceu lá, não tem problema. Mas a gente vai ter essa reunião lá, né? Vai o presidente aqui do Republicanos, o Marco Antônio Mota, comigo, e os vereadores, e o deputado federal, Jorge Guetem.
1: Tá certo. Vereador, agradecemos a sua participação aqui no programa. Desejamos que tenha um sucesso nessa audiência lá com o nosso glorioso DENIT. Tenha um bom dia, um bom trabalho, até a próxima.
0: Muito obrigado, Deus abençoe a todos.
1: Juliandro Jaques, vereador lá de Araranguá, convocando, portanto, uma comitiva de vereadores para audiência amanhã no DENIT às 14h30. Intervalo comercial. Já estaremos de volta.
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1: No centro de Sombrio, 8 graus.
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7: Agora são 8:32, 28, né? 28 aí, faltando para as 9 horas da manhã. Curtindo lá também a nossa live, deixa-me ver aqui o José Padilha, o Valdeci Batista, Silvio Maciel, Marcelo Gomes, Rafael Silva Lisboa, Maria Salete Patrício Tramontim, Ivone Brovedan Vieira, o Marcelo Foscarini, a Marli Schuanke e o Eduardo Viola. Essa é a audiência aqui da 99.5 que vai acompanhar agora a entrevista, a nossa conversa aqui com o Samuel Cassoli, representante aí do time do consórcio Carlesse. Faltou só o gorro aí, meu, e a luva, ó, amigo Samuel.
8: Tá frio lá fora.
7: Tá frio, tem que se proteger. Bom dia.
8: Bom dia, Alaor, bom dia, Sidney. Estamos aqui mais uma vez para conversar e trocar umas ideias sobre investimentos.
7: Tá certo. Deixa-me ver aqui, tem mais participações dos nossos ouvintes. Bom dia, amigos. Bom dia, estamos aqui no Parque das Avenidas. Ligados na Mampituba, tomando chimarrão. Olha, eu falei do frio, Samuel. O pessoal tá tomando chimarrão, também ajuda.

0: né?
1: Com um chimarrão vai bem.
0: Chimarrão na beira do fogão a lenha ainda, aí é olha só. Ainda. Aí tá melhorando, né?
1: É melhor ainda.
0: Porque está frio no sombrio e até rimou, com certeza. Forte abraço, Deus abençoe a todos. O Carlos Adriano, aqui de Sombrio. Carlos Adriano, obrigado pela audiência, audiência qualificada. E o que é melhor, né? Tomando chimarrão e ali do ladinho, né? Grudado, né? Cuidado para não te queimar também aí no fogão a lenha. Mas Samuel, vamos falar aqui de consórcio, falar sobre o consórcio como o primeiro passo para a primeira conquista e como que isso pode acontecer.
1: Laura, a gente tem percebido nas nossas conversas com clientes que é muito comum os jovens que têm o seu primeiro trabalho que não tem guardado, ou não tem o hábito de guardar um dinheiro. E eu negocio com muitos pais, converso com muitos pais que estão preocupados com isso. Então a gente tem notado que o consórcio, além de todas as vantagens que já tem, pode ajudar nisso, né?
0: Sim.
1: Eu estou negociando com um pai, por exemplo, que ele disse: meu filho, eu quero ajudar meu filho a ter o primeiro carro dele. Quero ajudar ele. Ele tá hoje com 14, 15 anos e quando ele tiver 18, eu quero que ele já tenha o primeiro carrinho dele.
0: A maioria dos pais pensa assim,
1: né?
0: Muitos conseguem, outros
1: também é pai e sabe como que é, né? Então, o que dá de fazer? Esse que eu estou negociando, ele disse: ó, meu filho já trabalha, então eu vou fazer o consórcio, vou colocar no nome dele e vou ajudar ele a pagar. Ou seja, vai pagar uma parte da parcela para que o filho tenha, quando tenha 18 anos, tenha o seu primeiro carro, ou possa ter a sua primeira moto, ou talvez possa ter lá uma entrada para comprar alguma coisa para si. Uhum. Então o consórcio é essa ferramenta, sabe? Em vez de daqui a pouco colocar numa poupança, onde numa emergência vai lá, vai sacar aquele valor e não vai ter mais, o consórcio organizado, é um planejamento, vai conseguir dar esses passos para quando a pessoa tiver ali a idade necessária, possa dar o primeiro passo para comprar o que quer.
0: Alguns anos atrás, né? 15, 20, mais do que isso, quando se falava em primeiro carro, sempre vinha à mente o Fusca, né? O Fusca era sempre o primeiro carro de muita gente. Hoje as opções são maiores, são amplas, né? São as mais variadas. E sem dúvida nenhuma, o consórcio ajuda e muito nesse processo aí de adquirir o primeiro bem, né? Claro que você pensar numa casa, num terreno, já é algo um pouco mais dispendioso, mas o carro, na maioria das vezes, a motocicleta, né?
1: É o primeiro sonho, né?
0: Para se locomover, para trabalhar, para passear, também acaba sendo. Agora, o Samuel, me diz uma coisa, para os pais que pensam dessa forma em ajudar os filhos, né? Hoje, sem dúvida nenhuma, isso é mais fácil de acontecer. O consórcio Carless, ele, além de abrir as portas, de comercializar os seus produtos, ele também orienta a melhor forma como isso pode acontecer, como essa negociação pode ser, como ela pode proceder?
1: Uma boa pergunta. A gente faz esse trabalho de uma assessoria também, né? A gente orienta, mostra o melhor plano, o melhor grupo, ou dentro da condição da pessoa, o que fica melhor para ela, que se encaixa com o seu perfil. A gente faz ali um estudo, né, dentro do que a pessoa pode e precisa, e orienta ela. Então o nosso trabalho muito mais também, muitas vezes, é de orientador, né? Orientar, mostrar qual é o caminho que a pessoa pode seguir. Eu tenho um pouquinho mais de pressa, então vamos por esse caminho. Não, eu tô tranquilo, eu quero ir pagando porque eu tenho um planejamento a médio e a longo prazo. Uhum. Então vamos por esse caminho. Nós temos grupos variados, né? E a gente tem percebido assim, hoje são três formas de tu conquistar algo, isso é inevitável. Ou é à vista, ou é financiamento, ou é o consórcio. São três caminhos, não existem outras formas, assim, até podem existir, mas essas são as principais.
0: A vista
1: se torna um tanto difícil hoje em dia, né?
0: A grande maioria das pessoas não pode.
1: Um financiamento é interessante, muitas vezes. O financiamento é interessante, sim. Só que com a taxa Selic a 12, 13, 14%, se torna muito caro. Quem para calcular, vê que é muito caro.
0: Você adquire o bem, mas o dinheiro que você gasta para adquiri-lo é algo impressionante.
1: Imagina, Laura, tu vai lá e compra um carro financiado. Vamos falar de um carro ou de um apartamento. Primeira situação que dá um revés financeiro na tua vida, como é que tu vai conseguir continuar pagando esse financiamento? Já que é juro sobre juro e se acumula, vira uma bola de neve. Daí surge o terceiro caminho, que por vezes as pessoas, mas não é interessante, mas se bem analisado, vai perceber que é o melhor caminho, que é o consórcio. Por que eu digo que é o melhor? Porque se tu compra à vista, tu tira teu dinheiro do banco e tu descapitaliza. Com o consórcio, não. Com o consórcio bem organizado, bem planejado, tu vai comprar à vista. E se tu tem dinheiro no banco, que tu guardou, tu não vai mexer naquele teu dinheiro.
0: É o melhor dos mundos, né?
1: O consórcio vai fazer o dinheiro girar, tu vai comprar com o consórcio, vai trabalhar com o dinheiro.

0: do consórcio, não com o teu. E ele vai te dar um lucro, uma renda, pode fazer uma aplicação financeira, pode comprar um imóvel que vai valorizar, pode comprar um veículo e não pagar juro alto. Então, desses três caminhos, dessas três vias, o consórcio se torna mais vantajoso. Quem tem estudado, pode pesquisar. Quem pesquisa, quem calcula, quem olha, vai entender que o consórcio hoje, no Brasil especialmente, onde a taxa de juros é altíssima, é um baita caminho. Ah, mas eu moro nos Estados Unidos. Bom, beleza, daí lá tu consegue dinheiro barato, né? Uhum. Daí lá compensa, tu vai pegar 2, 3, 4% ao ano. Mas no Brasil hoje, com a oscilação do mercado, um consórcio ainda é a melhor via.
1: Nos Estados Unidos consegue o dinheiro mais fácil, né? Mas também lá de vez em quando acontece um probleminha com os bancos, né?
0: Eles quebram,
1: né?
0: Aí toma o que é teu.
1: E aí já era, aí você perdeu tudo que tinha, né? Agora, ô Samuel, mas também tem consórcio para imóvel, né?
0: Isso, temos um grupo especial, inclusive, que vamos inaugurar agora nos próximos dias, no dia 20 de julho, um grupo imobiliário, né? Cartas de crédito de 200 até 300 mil reais, também, Laura, dentro dessa ideia, né? Do primeiro passo, para aquele que está se planejando agora, bom, vamos partir de uma parcela de 620 reais para 200 mil, a meia parcela, né?
1: Sim.
0: Ou para aquele que quer alavancar patrimônio, que já tem alguma coisa, já tem um pezinho de meia, como diz, mas quer aumentar. Ah, eu quero aumentar o patrimônio da minha empresa, da minha família, quero deixar alguma coisa para meus filhos, também é um grupo bem interessante. São cartas, repito, né? 200, 250 e 300 mil reais. Com a opção de meia parcela, partindo de uma parcela de 620 reais.
1: E a inauguração do grupo, portanto, vai ser dia 20. Dia 20 quando é que é, Sidney? Olha para mim no calendário aí. Sábado fora. Não, tô olhando aqui o calendário de junho. Aí não funciona, aí não me adianta, né, Sidney? Peraí. Ele tá querendo me derrubar. Ele passa o meu nome errado pros entrevistados.
0: Chama de Adelor.
1: Me chamam de Adelor e mostra o calendário errado aqui pra mim ainda. Dia 20 de julho será segunda-feira na outra
0: isso,
1: semana.
0: Isso aí.
1: Muito bem.
0: É a grande inauguração desse grupo. Estamos aí 40, 45 dias fazendo um trabalho especial nas redes sociais. Tu mesmo participasse, né? De um dos jantares, vai ter mais um agora na quinta-feira.
1: Ah, vai ter outro jantar agora quinta-feira, amanhã, né?
0: Já foi convidado também, vai poder participar, vai nos prestigiar com a tua presença. E a gente tá fazendo alguns eventos para divulgar esse grupo, que tá sendo um sucesso. A gente tem certeza que vai ser um sucesso aqui na região, né? E para aquela pessoa que quer dar o primeiro passo, é a oportunidade, ou quem já tem alguma coisa que é aumentar o seu patrimônio, alavancar, também é um caminho excelente.
1: Muito bem. Para quem ficou interessado, os canais de contato para conversar com o Carles, principalmente para conversar com o Samuel.
0: Isso. Pode nos chamar no WhatsApp, marcar uma visita, pedir uma assessoria, tirar algumas dúvidas no telefone. Por favor, anote aí. 48 996 26 2048. Vou repetir para facilitar.
1: Isso.
0: 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Pode pedir uma visita, pode solicitar uma conversa, ou no meu Instagram, @SamuelCassoli, que a gente vai tirar as dúvidas, vai conversar e eu vou estar à disposição para orientar no melhor caminho.
1: Tá certo. Samuel, muito obrigado pela presença aqui no programa.
0: Um ótimo dia a todos.
1: Sucesso. Cuida do frio aí fora, hein?
0: Vamos pro frio agora fazer trabalho de rua.
1: Um abraço, meu amigo.
0: Um abraço, até mais.
1: Agora, 8h42, o Sérgio já está com a gente aí, ô Sidney? Então vamos direto da Sono e Bem-Estar, o nosso amigo Sérgio. Tá pronto aí? Então vamos lá. Sérgio, bom dia.
2: Fala, meu amigo Alaor, bom dia! Bom dia, rei do turvo, bom dia, Marvado, tudo bem, hein? Uma ótima quarta-feira, a você também, meu amigo, minha amiga, aquele abraço. Vamos embora! É isso aí, seguinte, hein? Tá acabando, últimos dias, gente, últimos dias até sábado, muita gente aproveitando, é verdade. 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

0: 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Então, é isso aí, é justo. Abraço.
1: Obrigado, Sérgio. O Sérgio tá querendo imitar a promoção de uma certa marca de cerveja aí, Cid, que tava prometendo também cerveja pro Brasil inteiro de graça se a seleção brasileira fosse campeã mundial. O Sérgio já sabe, né? Que não tem jeito agora, 2026, pelo menos não, né, o Sérgio? Mas a marca de cerveja parece que estava adivinhando, né, o Sidney, que não ia ter jeito para a seleção brasileira ser campeã e prometeu cerveja para todo mundo. Fica para a próxima. Agora 15, faltando para as 9. Aliás, será que nossos jogadores de futebol, né, os nossos, entre aspas, atletas da seleção brasileira, será que eles viram o jogo ontem da Argentina, por exemplo? Nosso ouvinte deve ter pelo menos visto, né, se não o jogo todo, mas alguns lances. Mas quem viu a partida sabe do que eu estou falando, né? Da garra, da gana, da vontade de ganhar dos argentinos. Impressionante. Enquanto não fizeram o resultado, eles não pararam, Sidney. Eles não pararam em campo, foram para cima. O tal do Messi, particularmente, né, sempre tive minhas reservas quanto ao futebol do argentino, mas ontem tive que me render, né? Se a gente não reconhecer ali o mínimo de diferenciação, de que é realmente um atleta diferenciado, aí a gente está assinando um atestado de burrice. Porque ontem ele provou, né? Do alto dos seus 39 anos, 39, o nosso astro aí, aquele que entrou nos últimos minutos de duas partidas, tem 34. Eu falei que outro dia era quase 40, não. 34 tem o Neymar. O Messi, 39. 5 a mais. Parecia um garoto ontem. Parecia um garoto, né? Perdeu o pênalti, perdeu, mas depois foi lá, deu passe para gol, fez o outro gol. E quando ele não deu passe, quando ele não fez o gol, ele apontou para o jogador que estava na defesa ainda onde é que tinha que passar a bola. Para qual atleta tinha que passar a bola para originar a jogada do terceiro gol. Que baita atleta, né? E se os outros não têm a condição técnica dele, pelo menos tem a vontade. E isso faz a diferença. Se você tem um talento diferenciado, né? E o outro tem gana, tem a vontade, tem a obstinação de vencer, na grande maioria das vezes, o outro vai ganhar. Agora, se você tem o talento, né? Tem a técnica que o outro não tem, e pelo menos iguala na gana, na garra, você vai ganhar. Não tem jeito. Que sirva de exemplo ontem o jogo da Argentina para os nossos atletas, né? 13 faltando para as 9. Concorda comigo, Sidney? É por aí, né? Por aí o caminho. Intervalo comercial e já estaremos de volta.
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8:53, é isso mesmo, 7, faltando para as 9. 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

0: 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E agora tem o Marcelo Fernandes, direto do Tribunal de Justiça de Santa Catarina.
1: A 4ª Câmara de Direito Civil do Tribunal de Justiça de Santa Catarina manteve a responsabilização do tutor de um cão da raça Pitbull pelo ataque a uma cadela de pequeno porte ocorrido no deck de um restaurante. A cachorrinha da autora, da raça Yorkshire, foi atacada enquanto permanecia junto à mesa onde sua tutora almoçava. O animal sofreu graves ferimentos, precisou passar por cirurgia reconstrutiva de emergência e demandou longo período de recuperação com sessões de fisioterapia, laser terapia e fototerapia. A autora também buscou o ressarcimento de despesas decorrentes do cancelamento de uma viagem e de um curso de especialização, além de indenização pelos danos morais suportados. Sentença do juízo da 3ª Vara Civil da comarca de Blumenau, na região do Vale Catarinense, condenou o tutor do Pitbull ao pagamento de R$ 6.700 à autora, a título de danos materiais, e de R$ 10.000 por danos morais. Em apelação, o réu alegou cerceamento de defesa em razão do indeferimento da produção de prova testemunhal, sustentou inexistência da responsabilidade civil por culpa exclusiva ou concorrente da vítima, contestou o nexo causal e pediu exclusão ou a redução da indenização por danos morais. Ao analisar o recurso, o magistrado relator afastou a preliminar de cerceamento de defesa. No mérito, o voto ressaltou o amplo conjunto de provas de que o animal, sob condução do réu, deu causa ao ataque, agravando-se os danos por ausência da focinheira. O relator igualmente manteve a condenação ao pagamento dos danos materiais. Em relação aos danos morais, ressaltou que o episódio extrapolou os meros dissabores do cotidiano. Propôs a redução da indenização para R$ 5.000, entendimento acolhido por unanimidade pela 4ª Câmara de Direito Civil.
2: É isso então, Alaor, do Tribunal de Justiça de Santa Catarina, em Florianópolis. Marcelo Fernandes para Mampituba FM de Sombrio.
0: Obrigado, Marcelo Fernandes, direto do Tribunal de Justiça de Santa Catarina. Agora são 8:57, né? 8:57. Muito bem, vamos seguindo por aqui com o Mampituba Notícias. Ontem nós tivemos mais uma operação do GAECO aqui em Santa Catarina. Prefeito de Governador Celso Ramos, conhece o Ocine, cidade ali? Fica ali na região da grande Florianópolis, né? Muito bonito o local, a cidade, né? Governador Celso Ramos, que às vezes tem os políticos que não merecem, mas enfim, o prefeito lá é o Marcos Henrique da Silva, do PL. Ele foi afastado de suas funções durante a Operação Pão e Circo, na manhã de ontem, terça-feira. Essa história aí, que não está muito bem explicada, de grandes shows, contratados por prefeituras país afora. Boa parte dessas contratações, o Ministério Público, o GAECO, a Polícia Federal estão de olho, porque há indícios fortíssimos de irregularidades. Nessa ação deflagrada pelo GAECO, Grupo de Atuação Especial de Combate às Organizações Criminosas, apura a formação de um esquema de cartel entre agentes públicos e empresários em shows de artistas nacionais. As diligências ocorrem em 19 municípios de Santa Catarina, veja bem, nenhum nem dois, 19 municípios de Santa Catarina e também na capital do Rio Grande do Sul, até mesmo em Porto Alegre. Com 50 mandados de busca e apreensão e o bloqueio de cerca de 9 milhões de reais.

reais de bens e valores. A Prefeitura de Governador Celso Ramos não se manifestou ainda. A Câmara de Vereadores do município também foi alvo da ação do GAECO, ou seja, Executivo e Legislativo. A apuração ocorre para verificar a formação de um cartel entre empresários do setor de eventos que estrutura e coloca em prática

0: investigações, havia manipulação de preços para dominar o mercado de shows com artistas de renome nacional. Além da fraude, empresários e agentes públicos recebiam e pagavam propina para viabilizar o esquema, bem como lavavam dinheiro para ocultar os valores irregulares. Tá aí. Prefeito de Governador Celso Ramos, aqui em Santa Catarina, afastado em operação que apura cartel, fraudes e propinas em licitações para shows nacionais. 8h59, rapidinho os destaques do esporte.
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0: Pelas principais competições do mundo da bola, ontem tivemos pelo Campeonato Brasileiro da Série B apenas um jogo, a vitória do Operário do Paraná fora de casa contra o Atlético pelo placar de 1-0. Pela Copa do Mundo da FIFA, a Argentina num grande jogo, para muitos um melhor jogo da Copa desse ano. A Argentina de virada 3-2 no Egito, classificada a seleção do Messi. O Egito, claro, eliminado. A Suíça empatou com a Colômbia em 0-0 e nos pênaltis acabou também levando a melhor 4-3, melhor para os europeus, mais um sul-americano eliminado, ou seja, a seleção colombiana. Jogos de hoje, quarta-feira, apenas um, hoje não tem Copa do Mundo, né, porque passamos da fase das oitavas de final para as quartas de final, hoje tem folga, né, para as seleções. E amanhã sim, amanhã voltam os jogos da Copa da FIFA. Amanhã, quinta-feira, teremos França e Marrocos. Grande jogo a partir das 17 horas. Mas voltando aqui ao calendário de hoje, tem Campeonato Brasileiro da Série B, jogo importante para o Criciúma. Tem Ponte Preta e o Tigrão aqui do sul do estado a partir das 20 horas. 9 horas mais um minuto, ponto final no nosso programa de hoje. Fique agora na sequência com ele, Sidney Candioto e o Expresso Campeiro. Amanhã estaremos de volta. Um abraço, bom dia, bom frio e até lá.
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Muito bem, são 9:07, 9:07. Muito bom dia, mas muito bom dia mesmo. E com alegria para você ligado aqui na programação da Mampituba, número 1 da música gaúcha, nessa manhã gelada de quarta-feira, 8 de julho de 2026. Vamos juntos por aqui com muita música boa para você até o meio-dia, em temperatura em 10 graus no momento. Tempo bom, né? Tempo bom aqui no extremo sul catarinense. Hora de você participar, mandar seu alô, seu recado por aqui. O nosso WhatsApp é o 4835332000 para você curtindo por aqui o melhor da música gaúcha. Vamos embora. 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

Muito bem, está o Tchê Barbaridade na programação da nossa FM Nativa da Fronteira ao Paraná, para você ligado na número 1 da música gaúcha. Simbora por aqui. O WhatsApp é 4835332000. Nosso amigo Silvanei, o popular Brito. Brito. Ele mesmo, né? Ligado aqui na 99.5, Grande Britaia, ouvindo a número 1, bom dia pra você, um abração também nossa amiga Jean Generoso, um abraço a toda gurizada aqui curtindo a número 1 da música gaúcha. Amigo Kiko, lá na Madequico, em Santa Rosa do Sul, também está ligado na programação. Buenas, Tcheguri. Um abraço, bom dia pra você ligado na número 1 da música gaúcha também. Opa, vamos embora. Neguinho lá no Pontão, a Zete, o Fernando, lá de Aranguá, o Fernando Tratoferes, está ligado aqui na nossa FM Nativa, né, Tcheguri? Um abração para o Maurício Lemos, ouvindo 99.5. Buenas, Tcheguri. Aí sim é diferenciado, é gurizado em audiência total aqui da programação da número 1 da música gaúcha. Simbora.

0: Tá da cidade pro campo. Chega aí na programação da nossa FM Nativa.
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0: Muito bem, são 9:15, 9:15. Recados aqui na nossa programação, nesta manhã de quarta-feira, por aqui no WhatsApp. Bom dia, nosso amigo ligadito na 99.5. Brutos.
2: Bom dia, Candido. Bom Opa. Dia. Por aqui o Brutos, o Guincheiro. Roda uma bem animada pra nós aí, que hoje é quarta-feira. Como diz o cabelo, dia dos pelegos.
0: Muito
2: Roda
0: bem.
2: Uma daquelas bem faceira. Uma baita quarta-feira pra todos nós aí. Tudo de bom.
0: Valeu, Tiguri. Tudo de bom pra você e pra todos que estão no trecho na rodagem. Tem Grupo Minuano.

0: Pedro Minuano e o Gaiteiro Socador da nossa FM Nativa.
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0: Simbora por aqui com o melhor da música gaúcha na número 1. Nosso amigo Pedrão na cidade de Criciúma. Bom dia, Pedrão. Pediu o gauchão do Facebook. Eu rodo pra você, tá? Um abraço, um bom dia. Um amigo ligado na nossa FM Nativa também. Quem mais acompanhando por aqui a nossa programação? Rafael Lisboa de Araranguá. Pediu o doutor do agronegócio. Rodo pra você também. O doutor do agronegócio, amigo Jace, está ligado por aqui também. A Ivone curtindo a nossa programação.
3: Bom dia, Sidney. Sidney, eu gostaria que você rodasse a música Fandango de Soledade. Sim. Para oferecer para o meu esposo Márcio, para Neuze, para o Lindomar, para Léi, para Osni, para Sueli e o Lelo, para Carmen e o Inácio, para Malvina, para Dona Lourdes, para Neuze do bairro da Balneário Gaivota. E para todos vocês. Que tenhamos uma bela quarta-feira.
0: Valeu, forte abraço para você também curtindo por aqui, Rod Sim, Fandango Soledade, já com João Luiz Correa na número 1 da música gaúcha.
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0: 9:22.
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0: Muito bem, aqui está os quatro galderes e o gauchão do Facebook na programação, também Balança do Tia aqui na número 1 da música gaúcha, Tezá pra você, o 4835332000, pra amigo ouvinte ligado aqui na número 1 da música gaúcha, amigo Adinho Generoso, bom dia, Adinho.
1: Ô, candidato, certo, o Brito já tá com a moto carregada, né? Vai pro Banana Lama amanhã, né? Ele só vai evento longe de casa.
0: É verdade.
1: Lá de casa ele não anda.
0: Influencer convidado, é coisa de louco. Grande, Adinho. Vai da sanga, Silvaneiro. E mais por aqui, curtindo a nossa programação. Bom dia, amigo Gabriel, ligado na nossa FM Nativa. Opa, o Sirineu também está ligado por aqui. Bom dia, Sirineu. Um abraço para você também, curtindo a nossa programação. Carlos César Cardeal, feliz quarta-feira aí para o amigo também, ouvindo o número 1 da música gaúcha. Ou quem mais por aqui, curtindo a nossa programação. Bom dia.
2: Bom dia, Alemão. Toca aí Fama de Bagunceiro para todos que estão na escuta, Nação Colorada também, vocês da rádio. Pra minha esposa Guerra, pra galera da Praia Paraíso. Essa só o Caio Santos toca, tá?
0: Muito bem, vamos nós por aqui com o melhor da música gaúcha pra você curtindo a nossa programação e também em nome por aqui com o apoio do Gisele Supermercado, Conto com Padaria, o Hortifruti, o 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Muito bem, simbora por aqui, amigo Marciano ligado na programação, meu, e aí, já fez o que com a garreta aí, te passou as coordenadas aí pra te melhorar o sinal aí, meu? É diferenciado, diz ele que funciona mesmo, hein? Coisa de louco também, né? 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

0: Muito obrigado. Felicidade nossa é de fazer muitos casamentos nos bailes e com certeza nesse lançamento. Ó, o nosso fotógrafo tá pegando todos vocês aqui, né?
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1: Simbora, com o melhor da música gaúcha, está ele, Paulinho Mocelli, o doutor do agronegócio na número 1 da música gaúcha, para você ligadito no melhor, WhatsApp 4835332000, 4835332000, fala aí, Brito.
2: O que que esse fofoqueiro aí, Cedinho, tá esticando a língua aí?
1: É, meu, não é fácil, né?
2: Mas a cabeça de Mercedinha, né? Tá na academia. Não tem o corpinho, né?
1: É verdade. Muito bem, um abraço, bom dia pra você também. Ligado na nossa FM Nativa, no trechão, já pegando a estrada, nosso amigo Britaia. Ouvindo a nossa FM Nativa, meu Deus do céu, Furlaneto. O Mailerdo voa, né? Por favor. Bom dia, Furlão. Curtindo a nossa programação e Jacinto Machado também, nosso amigo Cristiano, o Pimpim, ligadito na programação. O Tcheguri, descarregando calcário, ouvindo por aqui na CFM Nativa. Um abraço, bom dia de trabalho pra você, né? Mas tá demorada essa carga, né? Por favor, desde 5 da manhã. Acho que tu dormiu. E mais?
3: Tudo certo?
1: Tudo bem.
3: Roda aí pro Rui Rabelo, pro Cássio, pro Sandrinho, Sandrinho Peleiro, pro Toninho. Lá pro Leandrinho do Jacinto, pro Xodó, e pro Dilonzinho, pro Deno. Vou dar pra eles aí, cheiro de galpão, meu amigo, velho, não frouxa.
1: É isso. Valeu, Fernandão. Cheiro de galpão e maneira grossa com os Monarcas já já, na número 1 da música gaúcha, também para o amigo Alain, acompanhando nossa programação na capital dos Quênios, em Praia Grande, o Cardinhos, o restaurante do Cardinhos, também ouvindo a número 1 da música gaúcha. Bom dia, um abraço a todos, ligados na melhor. Quem mais por aqui mandando o seu alô, seu recado? Bom dia, Fátima.
4: Bom dia, Sidney.
5: Bom dia,
4: Sidney Candioto. Me roda a música Barquinho de Ouro. Tem bom dia.
1: Barquinho de Ouro, é isso? Um abraço, um bom dia pra você, o Barquinho, acho que é. Opa, vamos lá.
6: Bom dia, meu amigo Sidney Candioto. Bom dia a todos aí, que Deus abençoe aí, uma quarta-feira abençoada a todos. Aqui é Jonatas de Forquilinha. Queria mandar uma música aí pra minha esposa Silvana, pra minhas filhas, meu irmão Lucas lá da Barra do Cedro, minha cunhada Aline. E queria pedir a música aí Namoro de Sítio. E que Deus abençoe a semana de todos aí. E não esquecendo que a Nativa, tchê, é a melhor rádio do sul do mundo.
1: Grande Jonathan, curtindo a nossa programação também. Forte abraço, amigo.
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1: Temperatura em 12 graus.
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12: Estão definidas as quartas de final do Mundial. As 8 seleções classificadas são França, Marrocos, Espanha, Bélgica, Noruega, Inglaterra, Argentina e Suíça. A equipe suíça garantiu a vaga no último momento ao eliminar a Colômbia nos pênaltis. Os argentinos sofreram um pouco mais na rodada de hoje, saíram perdendo por 2-0. Teve mais um gol do Egito anulado. Messi perdeu um pênalti, mas eles jogaram com muita garra e viraram o placar. Agora, os confrontos serão França e Marrocos, Espanha e Bélgica, Noruega e Inglaterra, além da Argentina contra a Suíça. A partir de agora, é briga de gigantes. Eu sou Melina Calduro, em Miami, para o Acaerte em campo.
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0: Aí está o Machado e Marcelo Dutê, a filha da moça na 99,5.
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0: Simbora por aqui com o melhor da música gaúcha, sempre também em nome da Fruteira Monteiro, com promoções para você. 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Amigo Robson Locatelli, um abração pra aí, pra gurizada, né? O pessoal de Veneza Grande, São Bento Baixo, né? Um abraço ao amigo trilheiro. Valeu, tia guri. Manda música pra turma da catequese. Opa, e a turma da Locatelli também. Valeu, tia guri. Manda o grupo Rodeio, Rodzin, já tem grupo Rodeio, né? Pra vocês aí, curtindo a nossa FM Nativa. Grande Robson, mas que tal, guri? Quem mais por aqui acompanhando a nossa FM Nativa? Mandando seu alô, seu recado no nosso WhatsApp. O tio Silas. Ô, tio Silas, bom dia pra você também, ouvindo a nossa FM Nativa. Professora Vilma, acompanhando a nossa programação também, um abraço, já já. A música do nosso amigo Vino, também curtindo por aqui, o melhor da música gaúcha. Quem mais por aqui? Ouvindo a 99.5, bom dia.
2: Bom dia, Cid.
0: Bom dia.
2: Dia Marilda de Garopaba. Cid, hoje é quarta-feira, é o dia do sofá, né? Mas leve um cobertorzinho junto, porque tá frio, rapaz, né? Por que que nunca põe o gaúcho da fronteira pra cantar? Eu gostaria muito de ouvir uma música com ele. Ele é gaúcho e é da fronteira. Manda pra Dina, pra Fátima, pra Ana no Ermo e pra Dalva no Arroio do Silva. Qualquer hora eu chego por lá. E pra vocês todos, Deus abençoe a quarta-feira dessa turma que vai pro sofá.
0: Muito bem, valeu, um abração. Pra Tia Vanilda também curtindo por aqui a nossa FM Nativa, hein? Maravilha.

0: Bom dia.
1: Bom dia, Sidney. Tudo bem?
0: Tudo bem.
1: O que, que achaste desse frio aí? Tá terrível. Bom, tá de rengue a Cusco, certo? Eu gostaria de ouvir a música Grupo Cida de Andejo, do Grupo Rodeio. Gostaria de oferecer para vocês a rádio, para todos os ouvintes, para minha amiga Lu. Certo? Eu sou a Vani, aqui do Arroio do Silva, a mulher do suco da confusão. Um bom dia para todos.
0: Valeu. Os ouvintes. Um abraço, um bom dia. Grupo Rodeio. Cida de Andejo, na número 1.

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2: 9:58.
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3: Simbora por aqui com o melhor da música gaúcha. Já tem Tiba Barbaridade aqui na nossa programação. Tem recado do amigo Marciano também curtindo por aqui no Mirim da Música Gaúcha. Recado aqui para o Felipe e o Lagarreta, né?
4: Eu vou comprar uma cachopa de bombril e vou lá comprar o rádio. Agora, se não funcionar, aí eu vou ir na rádio. Quero pegar esses dois aí que eu vou ali.
3: Tá bom. bom dia pra você ligado também na programação.
5: Libra aí, uma grande campanha, o Fernandão e pra toda que tá escutando aí.
3: Essa é do Fernandão, né? Uma grande campanha. Roda sim, valeu, Odilon. Curtindo a nossa programação também na capital dos Quênios, em Pré-Grande. Um abraço aqui pra gurizada do grupo do WhatsApp da melhor idade, né? O da melhor idade, como colocaram aqui, né? Que barbaridade. Também vou te contar, né? Colocaram no grupo aqui também, né? Meu Deus do céu. É, acho que aqui pode colocar nesse grupo também aqui o irmão, né? O irmão Carlos da funerária e uma farmácia, né? Porque, por favor, né? Vai aonde?

0: nosso amigo Peroba, também está ligado na programação. Bom dia, Peroba, um abraço a você. A Bela também está acompanhando nossa programação na cidade de Sombrio. O Valério também está ligado em Jacinto Machado. Nosso amigo Rogério Bis, lá de Farroupilha, Rio Grande do Sul, pediu Erechim, História e Canto. Friozão por aí é bom demais, então. Especial da primeira? Aí eu dou valor. Certo? Geni, bom dia.
1: Sidney, bom dia.
0: Bom dia.
1: É, Geni do Passo da Cachoeira. Quero pedir uma música aí, a nega descobriu, para oferecer pro meu primo Vanderlei, pro meu primo Cláudio, para mim escutar e para todos que estão escutando, para todos meus amigos que estão escutando e minhas amigas.
0: Para mim também, então, né? Valeu, um abraço, bom dia, Geni. Curtindo a nossa FM Nativa. Vamos embora, vamos deter a barbaridade, então, né? A nega descobriu aqui na programação da 99. Abre a vaga, seu medonho. Amigo Furlon, esse aí é o Silvanei, sai da sanga, o popular Brito. Tibagual. É, nosso amigo Pascoalim. Abraço ao nosso amigo Pascoalim na cidade de Turvo. Alô, Turvo, curtindo também a nossa programação.
2: Ai, meu chapéu!
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0: Muito bem, os serranos, Vaneira Vaneira e Farra do Sul no Expresso Campeiro.
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0: Simbora por aqui com o melhor da música gaúcha na nossa programação. Tem mais recados, já tem mais tibarbaridade por aqui também. Amigo Paulinho, bom dia, Paulinho.
2: Bom dia, candidato.
0: Bom
2: tudo
0: dia.
2: Certo?
0: Tudo
2: bota
0: bem.
2: Pra nós aí. Um lado mate amargo e bem caprichado, não dá pro Jucimar Espanhol, Gustavo Garrão, Grisado Gauchão.
0: Sim.
2: E vamos que vamos pra mais uma quarta-feira. Credo. Olha as confusão, gurizinho.
0: Tudo dominado. Beleza, Paulinho? Um abraço, bom dia pra você curtindo também a número 1 da música gaúcha. Quem mais por aqui? O nosso amigo de Santa Rosa do Sul. Um abraço, bom dia, nosso amigo. É o Moto Moto, é isso, né? Ah, esqueci o nome do vivente agora, hein? Que barbaridade.
3: Escuta só, bom dia.
0: Bom dia.
3: Será que o primo lá hoje daí não tem pilates? Será que hoje é balé daí?
0: O primo... apareceu agora há pouco aí, meu. Acho que não anda bem, guri. Amigo Thiago, grande Thiago, de Santa Rosa do Sul. Quem mais por aqui? Bom dia.
4: Bom dia, candidato.
0: Birk.
4: Se puder tocar uma pra nós aí, toca Balseiro do Rio Uruguai. É o Birk.

0: Abraço de Torres e ofereço pro meu amigo Sadi, pra dona Dalva, que estão vindo aqui em casa fazer uma surpresa pra mim, tu já viu? Avisaram que vem. Então já deixou de ser surpresa, né? E lembra aí, mete pro Catiça também, tá? Ele é um baita de um amigo meu. Valeu? Igual a ti também. Abraço.
1: Grande, um abraço, amigo ligado na programação. A Genilson também acompanhando por aqui. Já rodamos, né? A Liga Descobriu. Bom dia pra você, Genilson. Tio Nascimento, bom dia.
2: Bom dia, seu Cirei. Põe aí o Baitaca, fogão a gás, a lenha, a gás. Manda pros todos que estão na escuta. Tá friozinho, agora que tá dando uma esquentada no pelego. Bom dia.
1: Opa, valeu, um abraço. Um bom dia para o amigo curtindo também por aqui o melhor da música gaúcha nesta manhã de quarta-feira. Tem recado dele também, né? 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Ele, Sergião, bom dia, rapaz.
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1: 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Brito, Brito. Bora por aqui com o melhor da música gaúcha pra você ligadito na 99. Quem mais acompanhando a nossa programação por aqui? Bom dia.
4: Ô Sidney, esse desinformado aí, será que ele não sabe que o primo agora tá de capacete branco? Já não fazia nada, agora mesmo tu imagina só.
1: Ah, pois é. Desinformado agora, né? Muito bem. Dar a cor do capacete do guri, então, né? Agora só passa as coordenadas, então, Rodomiro. O amigo Pedro, acompanhando nossa programação. Bom dia, Pedro. O Tchê Guri, Pedro Mariosa, né? Ligado aqui no 99.5. Um abraço, bom dia. Amigo Matheus, também acompanhando nossa programação. De onde aqui, Matheus? Bom dia.
5: Bom dia, tio Cid.
1: Bom dia.
5: É Matheus Dário de Criciúma.
1: Opa.
5: Roda pra nós aí a música Alma de Gaiteiro do Porca Véia.
1: Sim.
5: Eu ia mandar aí pra todo mundo das lavação estética automotiva. Que dê um sol bom aí pra nós faturar um pouco, né? Porque só com chuva tá louco.
1: É danado.
5: Deus o livre. Um abraço.
1: Valeu, um abraço pra você também curtindo por aqui nossa programação. E nós seguimos com a melhor da música gaúcha. 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

0: 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Vamos embora com o melhor da música gaúcha.
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0: 10:22.
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0: Aí está o Tia Barbaridade, o Bailongo do Mato Grande na nossa FM Nativa.
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0: Sim, bora por aqui com mais música na nossa programação. O nosso amigo ligado na 99,5, o amigo Bruno. Bruno Périco acompanhando a nossa programação, mandando música, um abração lá pro Matheus Dário, é isso, né? Opa, diz que queremos aquele desconto na estética do carro, diz que o guri manja, o guri é ninja. Ah, é o amigo Bruno. Grande Matheus Dário, curtindo a programação na cidade de Criciúma, o gurizinho é diferenciado então, é? Mas que tal? Quem mais por aqui acompanhando a nossa programação, né? Meu amigo Kel.
3: Ali é da época que ele morava lá no Pinheirinho, lá, cuidava da lenha, do fogo da estufa de noite. Isso aí já tem 100 anos. Isso aí.
0: 150 anos, era do avô do polaco. Agora tu calcula. Tu tá doido. O que mais? Acompanha a nossa programação por aqui. Bom dia, bom dia.

0: Edinho, fala aí, Edinho.
1: Que o Ney tava lá, era carninha, né? Picanhazinha. Quando o cara vai lá, aqueles caras tocam lá seco lá.
0: É, coisa de louco. Mais ou menos por aí, não, Edinho? Tem mais por aqui curtindo a nossa programação. Diego Bó acreditou, recebeu grande açúcar, vira a música do Tiguri, Costela Gaúcha. Abração para todos vocês, trilheiros. Beleza, Tiguri? Um abraço, bom dia. Simbora, bom dia.
2: Ô, Canhoto.
0: Opa.
2: Toca uma música, né, bem pachola aí pro nosso amigo Éder Castelã, que tá lá em Criciúma, lá. Também tá sempre na escuta da Mampituba. Ali é outro ponta firme, ali é nó que não desata.
0: Ô, Tiguri.
2: Manda uma música pra ele lá também.
0: Valeu, um abraço, amigo Brutos, no trechão, né? Curtindo por aqui na FM Nativa também. Bom dia, tio Santo, bom dia, tio Santolino. Dois áudios, tio Santo, vamos aí agora, né? Já vamos ouvir teu áudio aqui, tá? Forte abraço, amigo também ligado na número 1 da música gaúcha.

0: Temperatura em 14 graus.
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0: Muito bem. Aí está os Monarcas, Erechim, História e Canto, no Expresso Campeiro.
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0: Vamos embora por aqui com o melhor da música gaúcha para você curtindo a nossa programação. É, te contar um negócio. Muito bem, um abraço, um bom dia para os amigos curtindo sempre a número um da música gaúcha, né?
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1: Aí está ele, João Luiz Correia, vaneira do cantador da nossa FM Nativa e também Chiquito Bordoneio, tributo à nossa gaita na nossa programação. Recados do nosso WhatsApp, buenas.
2: Bom dia. Bom dia, meu amigo Sidney.
1: Bom dia.
2: Aqui o Heraldino de São Miguel das Missões.
1: Opa.
2: Aqui nas Missões.
1: Sim.
2: Estamos trabalhando com frio aqui, tá 0 grau, bicho.
1: Meu Deus
2: do céu. Tá muita geada aqui na fronteira. É, Sidney, toca pra nós aí no Bico do Pica-Pau, eu ofereço aos meus amigos aqui de São Miguel e ao pessoal aí de Passo de Torres, o Alemão da Cachaça, o Zé da Bicicleta e o Pinguel de Gato, que também trabalha na construção civil. E a vocês aí, Sidney, um bom fim de semana. Opa. Que se aproxima.
1: Isso aí.
2: E que tudo dê certo nas nossas vidas e que Deus acompanhe vocês e a nós também, tá, Sidney?
1: Valeu.
2: Desde já fico agradecido.
1: Um abraço para o amigo e para todos que estão por aí curtindo a nossa FM Nativa. César Oliveira e Rogério Melo, né? É o pica-pau do Papo Amarelo, né? Pica-pau, né? Coisa de...

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2: Temperatura em 14 graus.
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4: Seguindo por aqui com o melhor da música gaúcha, pra você ligado na melhor. WhatsApp pra você, claro que é o 4835332000, pra você curtindo por aqui, número 1 da música gaúcha. 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

0: 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Grande Brunão. 5 da manhã, o Bruno já na lida, hein? Vou te contar um negócio. Hoje ele. Vou contar, hein? Fernandão perdeu bonito hoje pro Bruno, né? Barbaridade. Ali é uma disputa, os dois, né? Pra saber quem trabalha mais, os dois, é difícil. 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Buenas Vivente, ligadito na Mamptuba, Manuel Deusório, grande Manuel, ligado aqui na nossa programação também, né? Buenas, Alessandro, curtindo a programação. Bom dia, Alessandro.
1: Bom dia aos amigos aí da Mamptuba. Estamos aqui no Arroio do Sal, eu e o seu Júlio do Crepe.
0: Sim.
1: Ah, se puder, toca uma música pra nós aí, bem gaúcha aí. Como numa pintura aqui no Arroio do Sal, no Balneário Atlântico.
0: Valeu, bom dia, bom trabalho para vocês curtindo a nossa programação e nós em nome também do Armazém do Peixe, com mais de 40 variedades de peixes e frutos do mar para você no Armazém do Peixe, a super promoção tainhas a 7,90 o quilo, hein? 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
1: Oi, Alino, está aqui. Lá pras bandas da Capela Mandada.
0: A Fátima por aqui também acompanhando nossa programação. Bom dia, Fátima. Um abraço pra você também ouvindo a número 1 da música gaúcha. Pessoal de Criciúma, né? Alô, Criciúma. Na nossa FM Nativa tem Os Mateadores.

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2: Simbora, simbora por aqui com o melhor da música gaúcha para você ligado nesta manhã de quarta-feira. 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
1: Não é pra me rodar esse áudio aqui de 1 minuto e 15 segundos, não, já tem. Vai aonde, né? Vamos embora por aqui, 4835332000, pra você ligado na melhor, é claro. 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Quartou, gurizada, na 99 tem Chiquito e Bordoneio.

Muito bem, está Chiquita Bordoneio, Roda Morena na programação da número 1 da música gaúcha. Tem mais música para você, claro, tem Os Monarcas por aqui na nossa programação e o WhatsApp segue liberado, que é o 4835332000. Alma de Pampa, bom dia.

Muito bem. Os Monarcas, Alma de Pampa, no Expresso Campeiro, para você ligado aqui na número 1 da música gaúcha. Meu amigo, vou te contar um negócio. Vamos lá. 4835332000, professora Vilma. Também está ligada na programação. Bom dia, professora Vilma. Ouvindo a 99.5.

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Vamos embora por aqui, já tem mais música na nossa FM Nativa. 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
1: 11:18.
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0: Vai que vai, a saudade mandou avisar ele no compasso da sanfona com o grupo Tradição.
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0: 11:29, 11:29. Abraçando seu amigo Cássio, grande Cássio, lá em Praia Grande, curtindo também a nossa FM Nativa. Beleza, tia Guri? O nosso amigo tio Jaime também está ligado, né, tio Jaime? Bom dia.
2: Bom dia, Sidney. É o Jaime do Jardim das Avenidas da Araguaia. Aí, tirando o chapéu para Deus, eu quero oferecer para minha irmã Marlene Lourenço, que está muito doente. Muito obrigado, se for atendido.
0: Valeu, tio Guri. Eu rodo sim, tá? Um abraço, bom dia aí para você curtindo a nossa programação. Já já tua música, tirando meu chapéu para Deus com Os Monarcas na 99. Muito bem, um abraço, um bom dia aos amigos em Aranaguá, curtindo por aqui a nossa programação. 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

0: 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Vamos embora por aqui com o melhor da música gaúcha.
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0: Temperatura em 15 graus.
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0: Muito bem, está o Porca Véia na programação da número 1 da Música Gaúcha.
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0: Vamos lá com mais recado aqui na nossa programação. O amigo Jayce ligado. Bom dia, Jayce.
3: Bom dia, tio Cid. Eu aqui de novo. Vamos tocar aí a Acolchoado Velho. Vai pra toda a galera que tá ouvindo essa rádio, pra vocês aí. Uma ótima quarta-feira. Um abraço. Um frio desse. Só um acolchoado.
0: Valeu, tio Guri. Um abraço. Bom dia pra você também curtindo a nossa programação. Olá, bom dia, Cidney. Acompanha essa rádio desde 2003. Sempre com ótimos programas e locutores e músicas top. Roda pra nós aí o Casamento de Sítio dos Serranos, para todos os ouvintes, especial para meus filhos, Júnior, Patrick e Matheus, e também, né, a Nora Gabi e a esposa Neca. Júlio César de Capão da Canoa, Rio Grande do Sul, um forte abraço a você, a família, e obrigado pela audiência, e desde 2003, curtindo por aqui o melhor da música gaúcha. Eu dou valor, tchê guri. Um forte abraço, ao amigo. Muito bem, agora são 11:44, 11:44. 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Vem aí, Felipe da Boite, Rochinha e a gurizada aqui do Mampituba Esportes. Eu volto amanhã às 5 horas no Manhã Nativa.
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0: 11:45.
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3: Lionel Messi fez história mais uma vez. Na vitória da Argentina sobre o Egito, o camisa 10 marcou e chegou a 21 gols em mundiais. Ele é o maior artilheiro da história do torneio e ainda tem chance de marcar mais. Além disso, o Messi igualou Pelé em assistências, superou Maradona como maior garçom da Argentina em mundiais, mas ele também alcançou um recorde negativo. Após perder mais um pênalti, ele passou a ser o jogador com mais cobranças desperdiçadas. Depois da classificação, o argentino chorou no gramado e, segundo ele, foi um desabafo pela frustração de ter perdido a penalidade, mas também a emoção de ver a equipe reagir e garantir a vaga. Eu sou Melina Calduro, em Miami, para o Acaerte em Campo.
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Boa tarde, meio-dia, 10 minutos. Você já está acompanhando, ouvindo e assistindo o Mampituba Esportes desta quarta-feira, 8 de julho de 2026. Estamos dando sequência na programação da Rádio Mampituba 99,5. Depois do Sidney Candioto, Felipe Dabut, Rochinha, atualizando você aí dos principais acontecimentos esportivos, em nome da Alvo Construções e Materiais. 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

0: Serra Guarita aqui em Sombrio. É o Mampituba Esportes que está no ar, ao vivo pela 99.5 FM para Santa Catarina, para o Rio Grande do Sul. Ao vivo também através do nosso site mampitubafm.com, nosso aplicativo rádio Mampituba FM. E lembrando que estamos ao vivo também em imagens para você que nos acompanha pelo Facebook da nossa emissora, ao vivo também pelo nosso YouTube. E por lá você pode interagir conosco, pode comentar, pode deixar o teu boa tarde. Vamos falar sobre Copa do Mundo hoje bastante, né? Fechou e ontem as oitavas de final, amanhã já começa as quartas de final. É uma quarta-feira aí sem futebol, mas a gente atualiza essas informações para você na sequência aqui do nosso programa. Pode interagir conosco, né? Nos comentários, como já está fazendo aqui o Matheus Leandro, Arthur Jerônimo, aqui no Facebook também, no WhatsApp, pessoal já chegando, e você vai participando conosco aqui através desses meios de contato com a rádio Mampituba FM. Vamos lá, quarta-feira, né? Quarta-feira de tempo bom, nesse momento aqui no centro de Sombrio, sol brilhando, céu azul, temperatura em 17 graus, 4 décimos. Chegamos mais cedo hoje a 4 miseráveis, 3, aliás, né? Na Rádio Integração FM bateu a casa dos 3 graus. Que miséria, né? Que miseráveis 3 graus aí, fez hoje um frio danado, né? Vem verão, né? Vem verão. E a gente passa limpo essas informações para você a partir de agora na questão esportiva. Ontem não tivemos o programa, tivemos um imprevisto, né? Principalmente de minha parte, não consegui chegar a tempo aqui na emissora e então ontem não conseguimos realizar o programa, mas hoje estamos aqui ao vivo e a cores e de cor presente para atualizar você das principais informações do meio esportivo. Rochinha, tudo certo contigo? Bem-vindo, boa tarde.
1: Boa tarde, Felipe, boa tarde a todos os ouvintes da Rádio Mampituba, satisfação, né? Prazer, mais um grande programa, né? Falar tudo sobre esporte profissional, esporte amador e tudo, né, que acontece na nossa região.
0: Isso aí, né? E principalmente vamos falar bastante aí sobre o assunto do momento, que ainda é Copa. O Amador agora deu uma pequena pausa, né? Pequena pausa, e agora vamos falar aí sobre bastante sobre Copa do Mundo hoje, né?
1: Exatamente, Felipe, mas é por pouco tempo, né? E, mês que vem já começa a Copa América, já começa os regionais aí também da região aí, aqui da nossa região sul aqui, né? Mas Copa do Mundo é o momento, né? Todos os caminhos levam a falar sobre isso, não tem como, né? É de 4 em 4 anos, essa áurea, né?
0: É.
1: Que se fala Copa do Mundo. E ontem, mais uma vez. Mais uma vez, roubaram pra Argentina, né?
0: Roubaram, né? Eu não vi, eu não tava nessa correria ontem à tarde com pessoas particulares, não consegui ver nada. Só vi que. Ah, o Lagarto mandou, ó, tá, a gente tá perdendo. Daqui a pouco, tá, ganhou. Não entendi muito, não consegui nem ver os lances ainda, né? Mas vamos lá, o que houve?
1: Eu também tava dando aula, não consegui ver o jogo, né, Felipe? Eu vi só os lances, né? Mas a polêmica dos lances, né? O Egito tava vencendo o jogo por 2-0, né? Quase ali se findando do jogo. E a Argentina vai lá e consegue uma virada histórica, obviamente, né? Que eles não têm nada a ver com isso. Mas o lance do gol da Argentina foi muito parecido do gol que foi no lado do Egito, né? O Egito poderia ter feito 3 gols, né? Então, uma falta ali que eles pegaram no início da jogada do Egito, um golaço, inclusive, do Egito bem construído. E é que fica aquela dúvida, né, Felipe? Parece assim, não sei se é porque a gente, eu particularmente, sim, não
0: compactua.
1: Não compacto, né, com a Argentina, assim, o jeito deles, né, assim, dos jogadores, né? Não são todos, né? Por exemplo, o Messi é um cara que é diferente, mas tem muitos jogadores que tem uma soberba muito acima, assim, sabe? Então, não tem essa questão de rivalidade Brasil-Argentina, mas, assim, ontem ficou estranho, assim, sabe? O que aconteceu ontem. Os lances muito parecidos, igual, o lance foi igual, o terceiro gol do Egito foi igual a falta que deram para a Argentina e daí pro Egito, no caso.
0: O lance de um pisão?
1: Isso, do pisão, uhum.
0: Tá. Pro Egito,
1: pro Egito foi falta.
0: Foi falta.
1: Foi o lance do gol.
0: Tá.
1: A falta foi lá, no falta de ataque. E depois o lance, muito parecido, daí não deram.
0: Daí o Egito fez a falta e daí não deram.
1: Isso.
0: Tá, mas daí.
1: Não. Tu me confundiu.
0: Não tô entendendo.
1: O gol do Egito.
0: Tá.
1: Certo? Quem fez a falta foi o Egito.
0: Ah, o terceiro, tá.
1: O Egito fez a falta no ataque.
0: Tá.
1: Certo? Depois a Argentina, a mesma falta que sofreu o Egito, não foi dada, entendeu? A mesma falta que foi dada pra Argentina.
0: Ah, tá.
1: No caso, a falta foi a favor da Argentina, entendeu?
0: Sim, perfeito.

0: Bom, mas é complicada a situação, né? Mas nada tira a garra do argentino também.
1: Né? Não, isso é óbvio, né? A garra, a vontade que eles têm, eles vão até o final, né? Isso é diferente, né, Felipe? Eles jogam pra cima, eles vão pra cima, não querem nem saber. Eles jogam pro Messi também, que é algo que é diferente também, né? O time joga pro Messi, o Messi joga pro time, então é algo que eles conseguem fazer isso, algo que faltou em muitas seleções, não só falando de Brasil. Mas ontem mostrou que a Argentina é a Argentina, cara. Esse espírito deles, a gente tem muito isso aqui, a gente percebe muito na questão da Libertadores, né? Que a gente vê esses times argentinos, times uruguaios, né? Que tem essa questão da vontade, né? De ser guerreiro, de ir até o final, não desistir, vai até o último minuto. Isso faz com que eles tenham essa alma copeira, né? E ontem a Argentina fez... Querendo ou não, tirando esses lances aí polêmicos, fez a parte dela, foi lá e venceu e está mais uma vez. E acredito que já está na semifinal, tá, Felipe?
0: Sim.
1: Vai passar. Talvez a Colômbia poderia ali, né? Dar um sufoco
0: pois
1: a mais.
0: Mas... foi uma loucura. Até tava apostando minhas fichas na Colômbia ontem, né?
1: Sim, eu também achava que era
0: o... E foi indo, 0-0 insistente, foi para os pênaltis, aí eu parei. Não, agora eu vou ver pelo menos essas penalidades aqui hoje. Mas daí a Colômbia não soube aproveitar muito, né?
1: Daí é complicado, né? É complicado a Colômbia, a equipe que é a Colômbia, né? Não conseguir vencer, né? Então a gente tinha essa expectativa aí, até porque a Suíça não, é uma equipe que não é tão tradicional,
0: forte, né?
1: Né? Não é uma equipe que sempre que chega, né? Não sei se eu acho que é a primeira vez que a Suíça aí se chegou poucas vezes, né? Nessa fase aí de quartas de final, né? E agora já temos todos definidos, né? Todos os jogos definidos aí da próxima fase, né? Das quartas de final, né?
0: Pois é.
1: E ficou fácil pra Argentina, ficou fácil. A Argentina tá na semi e bem fácil de chegar aí na possível final.
0: Pois é, ontem a gente não teve programa, mas ainda na segunda-feira tivemos aí os Estados Unidos levando uma sapecada da Bélgica, né? Tá fora. Depois daquela toda a polêmica lá também,
1: coisa
0: da expulsão,
1: boa,
0: né?
1: Coisa boa.
0: Tá fora os Estados Unidos.
1: Até pra acabar com esse questionamento aí da expulsão, não expulsão, né, Felipe? Porque é chato também, né? O cara tá falando aqui. Foi lá tirar um vermelho, isso é coisa rara de acontecer, né?
0: Não dá pra abrir brecha, né?
1: A Bélgica venceu, já acabou também, tá fora os Estados Unidos. Daí sempre ia ficar aquela marcha, se os Estados Unidos chegassem mais longe, ia ficar com aquela pulga atrás da orelha, né? Que, pá, será que... né? Sempre fica, né?
0: Sempre fica. Então, e o Portugal também foi pra casa, né? Ainda na segunda-feira perdeu pra Espanha.
1: É, né? Jogaço, né? Aí era jogaço, né? Aí era até difícil de opinar, né? Por mais que no Portugal, pra mim, Portugal não jogou o que poderia jogar, o potencial que tinha Portugal. Pra mim, Portugal, a gente sempre falou aqui, né, Felipe? Que Portugal, pelo time que tinha, tava ali entre os quatro primeiros, inclusive, né, brigando por título, e não passou das oitavas. Claro que pegou uma Espanha, né? Uma Espanha que é uma excelente seleção, mas eu vi ainda Portugal um pouquinho à frente da Espanha, mas o futebol a gente sabe que se favoritismo ganhasse, né, era sempre sempre ficaria os títulos com os mesmos, né, e o futebol tem disso, né, por isso que é tão apaixonante, né.
0: Agora, vamos dar uma olhada aqui nos confrontos da próxima fase. E a gente vai ver aqui, amanhã, hoje não tem jogo, Rochinha, hoje não tem jogo de Copa, né?
1: Pois é.
0: Primeiro dia desde o início da Copa do Mundo que não temos um jogo,
1: já,
0: né?
1: Já tá dando saudade já, né?
0: É, isso é um prenúncio já que estamos na reta final já.
1: Sim,
0: da Copa do Mundo. E teremos amanhã a retomada então dos jogos pelas quartas de final, amanhã 17 horas, França e Marrocos. Marrocos aí, onde é que pode chegar esse Marrocos? O que tu espera desse jogo? É tradicionalíssima, favorita, ser campeão França, enfrentando já não é tão zebra assim, como a última Copa já foi.
1: Já chegou na semi, né?
0: Mas é o que tá ali, né? Jogando de alma leve ali, né? Sim.
1: O Marrocos fez uma excelente Copa do Mundo em 2022, né? E mais uma vez fazendo uma grande Copa do Mundo, tanto que quando caiu no grupo do Brasil, todo mundo fala: ah, o Brasil empatou com o Marrocos, que isso, né? O que que tá acontecendo com o futebol? Não, o Marrocos evoluiu, o futebol em si evoluiu, né? Mas o Marrocos tá com uma excelente seleção. Mas eu palpito aqui, se eu fosse palpitar aí, Felipe, eu apostaria na França aqui nesse confronto. Eu aqui apostaria na França, que passa a França nesse confronto amanhã, né? Na sexta-feira, Felipe, nós temos...

0: às 16 horas, Espanha e Bélgica daí, né?
1: Pois
0: que é. Que é o confronto aqui, né? Quem a França, de quem que a França e Marrocos pegam, né?
1: É, eu botei os favoritos de manhã lá na integração lá, França, do duelo França-Marrocos, uhum. E eu botei Espanha, do duelo Espanha e Bélgica.
0: Eu acho que sim, acho que também passa Espanha. É um jogo difícil, né? A Bélgica tá numa crescente muito boa. É uma excelente, excelente seleção também. Cresceu durante a competição, não estava tão bem ali no início da primeira fase, mas depois foi crescendo. A gente sabe que tem isso também, né? Mas mesmo assim eu vou contigo, eu vou com Espanha. Semifinal, França e Espanha.
1: Que tal, hein?
0: Joguinho mais ou menos, né?
1: Mais ou menos. E daí do outro lado aqui tem sábado, 18 horas, Noruega e Inglaterra. Eu acho que passa Inglaterra.
0: É, Felipe, é que esse momento pesa a camiseta, né? Eu acho que é a seleção mais tradicional, a Noruega já tá fazendo história, obviamente, né? Uma seleção boa, não só pelo Haaland, que também é um baita atacante, né? Que nos tirou da Copa aí, mas é um time bem acertado. Mas mesmo assim, eu acredito que aqui também vou contigo que passa a Inglaterra. E até pela questão do peso, a Inglaterra tem toda a sua história, né? Tradição no futebol.
1: É. E tu vai confirmar comigo também, já falasse que eu acho que a Argentina passa até de maneira, não sei se tranquila, mas passa pela Suíça.
0: É que não tem mais jogo fácil, né? Mas eu acredito que a Argentina que passa. Tá na... Argentina, assim, ó, dentre todos esses jogos aqui, dos quatro jogos, eu acho assim, que o mais cravado é o certo é a Argentina, assim, que passa, né?
1: Sim.
0: Porque, assim, ó, a Inglaterra pega uma Noruega, que também tá bem na competição, a gente sabe que pode acontecer. A Bélgica tá numa crescente. E o Marrocos, né, que vem há algum tempo, só que a França aqui também é o time a ser batido. Para mim, a França é candidatíssima ao título aí.
1: É. Vou fazer um intervalo.
0: Porque assim, Felipe, só para finalizar, né? A França tá muito bem na competição, ela não passou tanto sufoco igual a Argentina vem passando, né? A Argentina passou sufoco contra Cabo Verde, tá sabendo sofrer, tá sabendo virar. Mas tem uma hora que a perna cansa, né? Tá? Tem uma hora que não vai conseguir, né? Veio de um jogo exaustivo, né? Contra o Cabo Verde, que foi pra prorrogação. Depois tu joga um jogo que tu joga quase que a tua vida, porque tu tá perdendo de 2-0 pra equipe do Egito. Tu vai lá e consegue fazer aquela virada no final da partida. Então, a Argentina tem isso, né? Não posso cravar ela já nessa final aí, porque meu palpite é óbvio, né? Porque tem isso, né? Pode ser que pegue na semifinal uma Inglaterra, uma Noruega. Então não cravo a Argentina na final. Mas a França, eu acredito que a França, pelo que tá jogando, claro que futebol é futebol, mas acredito que a França, pelo elenco e pelo que vem apresentando, eu acho que a França está nessa final e candidatíssima ao título.
1: Agora, o que chama a atenção é o seguinte, né? Eu vou deixar para falar depois do intervalo. A gente vai falar um pouquinho, eu quero falar um pouquinho sobre essas seleções aí menos tradicionais. A gente está observando agora na semifinal e vai ver. Fazer um intervalo, daqui a pouco eu falo sobre isso.
0: Quartas, né?
1: Vão trazer, nas quartas, né? E a gente vai trazer mais informações também envolvendo a Copa do Mundo aqui no Mampituba Esportes. 12:25, voltamos na sequência.
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0: Estamos de volta. Meio-dia, 28 minutos. É o Mampituba Esportes desta quarta-feira. Atualizando você das questões esportivas aqui no nosso tradicional, né? Velho Mampituba Esportes, já com quantos anos? Já 25, 26 anos. Já perdi as contas, né? Que os velhos apresentavam aqui o programa. Estamos aí, né? Sempre no meio-dia da Mampituba. Eu, Felipe da Boite, Rochinha e convidados. 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Temos algumas participações por aqui, Rocha, vamos lá, vamos passar limpo aqui. Que tá dizendo o pessoal aqui? Vamos lá, no Facebook, começamos pelo Face aqui, né? Imagens, nossa transmissão de vídeo, a Ivone Provedan Vieira, boa tarde, Felipe Rochinha, sentimos falta do programa ontem. É, Ivone, ontem não tivemos, né? Não tivemos aí o programa, mas estamos aqui hoje, né? Estamos aí desejando a ti aí uma boa tarde, uma ótima quarta-feira, obrigado aí pela companhia, pela audiência sempre. Tô curioso, será que a Ivone tá vendo nós pela TV nova, a TV Chique ela ganhou aqui, deve Chique, ser.
1: É grande, né?
0: Exatamente. A Ivone é do chocolate, né? Deixou o chocolate.
1: Tem que ser grande pra caber tu na televisão, né? Tem que ser grande.
0: Não, tu aí tem que ser uma tela de cinema, né?
1: Eu tô guardando tudo essas falas aí.
0: Não, pode guardar, cara. O Eduardo Viola tá ligado com a gente lá em Criciúma. Valeu, Eduardo. O Osiboff, né? Se Brasil tá dizendo que se Brasil tivesse 5 minutos da garra argentina, não estaria fora da Copa.
1: Concordo.
0: Esse assunto aí, Rochinha, o comentário do Osiboff aqui, é por aí mesmo?
1: Por aí mesmo, concordo, né? E claro que o argentino tem isso já com eles, né? A gente veja pela torcida que eles têm também, mas assim, os jogadores do Brasil, foi o que a gente falou antes mesmo da Argentina jogar, Felipe. Faltou vontade, faltou intensidade, né? Faltou muita coisa.

0: coisa pra seleção brasileira, mas muito a questão assim de lutar até o final, sabe? Isso faltou bastante pra nossa seleção brasileira, coisa que a Argentina já é natural deles e fizeram mais uma vez ontem, portanto que estão nessa quarta de final aí.
1: É. O Ezequiel Orlandi tá dizendo o seguinte aqui: programa top, parabéns. Valeu, Ezequiel, obrigado pela audiência, pessoal aqui pelo Facebook, né? E a Ivone está dizendo que a resenha é melhor aqui, né? Isso aí, vamos lá, tentando levar informações esportivas de maneira descontraída, né?
0: Exatamente.
1: Isso aí. Aqui no YouTube, né? O Lombardi, né? Tá por aqui, o Matheus Leandro.
0: Lombardi, tive que dar carona pra ele, rapaz. Não queria vir embora. Eu louco pra ver o jogo do Brasil. E deixa eu comer uma carne aqui. E queria só ficar no churrasco lá do Santa Cruz, cara.
1: tu fosse bem acompanhado pra Jacinto, né?
0: Cara, eu nem vou falar nada, cara. E teve um que pulou ainda, que eu ia levar três, cara. Três. Dose.
1: Dozão foi lá, né?
0: Dozão.
1: O Dozão tá adentrando território já sinto machadense também, já viu, né?
0: Tá em toda a parte, né?
1: É.
0: Doze. Abraço pro Doze. Lombardi, o Doze e o Joninha lá da Boa Esperança, que tu conhece também, né?
1: Sim.
0: Três. Cara, três que eu ia dar carona. Tudo meu parceiro, né? Sim. É, a vontade era deixar tudo lá também depois do jogo.
1: Viu como é que vocês têm uns amigos aqui, ó? Esse aqui ele é vereador também, né?
0: Mas ali, aqueles ali...
1: Daqui 2 anos.
0: É tudo contra, cara. Então, por isso que eu queria deixar lá.
1: Eles vão fazer vídeo, hein? Cuidado.
0: Né? Brincadeiras à parte, né? A gente sabe que cada um tem o seu lado, enfim, né? Mas a amizade acima de tudo, né? Mas dei carona. O problema é que o Lombardi não queria sair lá do churrasco, né, cara? Era isso, né? Eu e o Dose. O Dose, cara, queria vir pra ver o jogo do Brasil e o Lombardi. Não, deixa eu comer mais um pouquinho.
1: O que mandaram aqui, gente? Teixeira, Josias Teixeira mandou foto de panqueca aqui, isso, olha só.
0: Pô, é uma panqueca, uma baciada de panqueca.
1: Que horário bom pra mandar uma foto dessa pra gente, né?
0: Não.
1: Quem que é, Messias?
0: É o Josias.
1: Josias, manda pra nós, né? Não só a foto, né, Josias?
0: Josias, o quê?
1: Por favor, né?
0: É, Josias Lopes Teixeira. Se o Candioto vê isso aqui, ele se atraca na tela do computador, né? Tá louco?
1: Também o Candioto vem aqui pra cá às 5 horas da manhã. Ah, é? Esse Candioto.
0: Deixa aqui pro Lagarreta, que também é outro tanho, né?
1: O Lombardi tá informando o seguinte, eu quero que tu traga essa informação. O Ramon Abate Abel é o cara que apita Espanha e Remo, né? Aliás, a Espanha e Bélgica, né?
0: Eu não sabia que o Remo tava jogando a Copa do Mundo.
1: Qualidade tem pra jogar.
0: Ai, eu acho que não sei se não fazer melhor que a seleção brasileira, né? O Remo, né? Exatamente, Felipe. Uma notícia agora, né? Eu acho que saiu agora até na CNN também, né? O portal que eu procurei aqui. A FIFA anunciou nessa terça-feira, né? Foi ontem. A equipe de arbitragem que comandará o duelo entre Espanha e Bélgica, válido pela fase de quarto de final da Copa do Mundo. O brasileiro Ramon Abate Abel foi escalado para o confronto. Ramon atuará como quarto árbitro no jogo que acontece na sexta, dia 10, às 16 horas, horário de Brasília. No Sof Stadium, em Los Angeles.
1: Como é que é o nome do estádio, hein?
0: Sof Stadium.
1: Ah, tá.
0: Em Los Angeles. Rafael Alves, também do Brasil, será o auxiliar reserva. A arbitragem aí comandada pelo Michael Oliver, né, da Inglaterra. O assistente é Stuart Burr. O assistente 2, Hermes. Não sei se fala Hermes, né? Em inglês aí. O Hermes é o segundo bandeirinha ali, segundo auxiliar, né? E o Ramon Abate fazendo parte desse quadro aí de arbitragem, né? Quarto árbitro, mas é um brasileiro lá nas quartas de final, Felipe. Então mostra que o trabalho, né, do Ramon é nosso árbitro aqui da nossa região, né? Então, tendo um reconhecimento, e é um cara que eu admiro muito, né? Chegou onde chegou, porque tem muita vontade, né? E entrega, né, dele, né, nas arbitragens. Eu, particularmente, não é porque daqui, mas vejo ele sempre foi um bom árbitro, né? Acontece, às vezes erra a tomada de decisão, mas sempre procurando acertar o máximo possível. É um bom árbitro e está aí, então, Ramon Abate Abel escalado aí para as quartas de final.
1: Tá ali junto, ali, então, né?
0: Ele é o quarto árbitro, né?
1: Vai estar ali no
0: VAR, né?
1: É. Tá, não, quarto árbitro fica no gramado, né?
0: Isso.
1: Ele não vai ficar no gramado ali, né? Orientando.
0: Quarto árbitro, isso.
1: Na plaquinha de substituição, aquela coisa toda ali.

0: E, né, apaziguando, né, que é muito, a gente vê muito disso aí, né? E vamos ver, só tem que apitar mais algum jogo ainda, né?
1: É, até quando tu falou a notícia, eu fui procurar, achei que ele ia ser o árbitro
0: pois
1: da partida.
0: É, também,
1: né?
0: Também vi aqui.
1: É o quarto árbitro, ele vai ficar ali, né? E tem mais o Rafael Alves que fica na, né, de...
0: Tem cuião pra apitar até uma final, cara.
1: É que o quarto árbitro é o reserva do árbitro principal, né? E o Rafael Alves que vai ficar é o reserva ali dos assistentes, né?
0: É.
1: Se precisar.
0: Não, torcei que deu um churrilho nesse louco aí, vai entrar o Ramon.
1: Será?
0: É.
1: Mas assim, Felipe, eu vejo, eu até achei que o Ramon tem potencial
0: pra mais.
1: Ele poderia, sim, ser escalonado aí pra algum jogo aí, né? Quem sabe uma Argentina e Suíça aí. Eu indicaria o Ramon, né? A gente sabe que é brincadeiras, né, Felipe? Mas sei lá, né? Às vezes a gente fica pensando assim, né, na FIFA, né? Muita coisa acontecendo. E se parar pra notar, os árbitros do jogo da França, né? Não sei se tu chegou a ver, Felipe. O jogo da França, a arbitragem é até estranho, assim, né? A arbitragem toda, em nenhum momento tu pode ver. Sempre quando tem a escalação aí dos árbitros. Sempre tem, por exemplo, agora do jogo da Espanha ali, e tem sempre um inglês, tem os ingleses e tem os brasileiros ali que estão junto, né? Uhum. E esse jogo da França, cara, assim, é até estranho, né? O jogo da França, todos, do titular ao reserva de arbitragem argentino.
0: Mas
1: França e Marrocos.
0: Da Argentina, todos da França?
1: Não.
0: Sim, vou dizer que foi.
1: Posso até conferir, mas acredito que não.
0: É, eu acho eu vi alguma história aí, foi, mas dá uma confirmada pra gente. Deu essa troca aí, não sei se confirmou ou não, né?
1: Felipe, mas assim, ó, já que temos árbitros de outros países, né?
0: Evita,
1: né, cara? Tipo, Ramon, tu acha que o Ramon não poderia apitar um jogo, esse jogo aí?
0: É.
1: França e Marrocos?
0: Claro, claro.
1: É, evita, né? Mas agora, né? Vamos ver aqui. Vamos ver quem é.
0: Tenta evitar tem que dar o menor número de brecha para incomodação possível,
1: é
0: né?
1: Sempre vai ter, né? Sempre a questão da arbitragem é sempre polêmica, né? Sempre vai ter polêmica. Evita, bota um. Por exemplo, tem árbitros que já. Seleções que já saíram fora, coloca essa arbitragem de outro país, né? Eu penso dessa forma, né? Não sei se tu pensa da mesma
0: forma. Claro. Exatamente. A Márcia Pedroso Gonzaga está dando boa tarde por aqui também no nosso Facebook, acompanhando a gente. Aqui no WhatsApp ainda, o Flávio, né? O Flávio tá ligado por aqui. Flávio, é por aí, mas não dá da gente falar agora, né? Isso aí. Mas um abraço para ti, obrigado. E tá dizendo que a seleção brasileira tem muito a aprender para ganhar. Esse país da Noruega é um exemplo para esse Brasil, né? Da corrupção, tá dizendo ele aqui. Tem muitas coisas, né? Que dá para seguir de exemplo aí, né?
1: Bastante coisa. Felipe, exatamente a informação que tu trouxe, né? Da questão da arbitragem, realmente, a arbitragem da França, do jogo das quartas é a Argentina.
0: É, então fizeram uma troca aí.
1: Agora ficou pior ainda, né, cara? Sei lá.
0: Tá tendo muitas coisas estranhas. Agora eu quero falar o seguinte, tô dando uma olhada na tabela aqui.
1: Tu viu um vídeo, Felipe, do. É Fantino, né?
0: Fantino, careca lá.
1: Carequinha lá comemorando o gol da Argentina ou não?
0: É, eu vi alguma coisa assim também.
1: Será que é verdade isso, cara?
0: Hoje em dia o cara tem que. Não dá pro cara cravar, né? Com esse tal da IA aí, inteligência. É. Não dá, tem que ir devagar aí. Olha aqui, ó. Eu queria falar, no último bloco eu falei isso aqui, ó. Vamos analisar os confrontos das quartas de final. França, Marrocos, Espanha e Bélgica, Noruega, Inglaterra, Argentina e Suíça. A gente tem quatro seleções tradicionais, tá? França, Espanha, Inglaterra, Argentina. Concordas?
1: Concordo.
0: E podemos chamar de, vamos lá, de, vamos botar no termo zebras aí, né? Ou de menor, mas pode ser.
1: Vamos
0: Marrocos,
1: vamos usar
0: Bélgica, Noruega e Suíça. a prateleira de cima, então, como

0: falou, vamos lá, França, Espanha, Inglaterra e Argentina.
1: Isso, esses tu pode colocar
0: no
1: na
0: top,
1: cima,
0: topo
1: né?
0: ali,
1: prateleira
0: né?
1: de cima, uhum.
0: É.
1: E eu acho que a gente poderia fazer três prateleiras, tá? Na segunda prateleira eu colocaria Marrocos e Noruega.
0: É, pode ser. Pode
1: não.
0: ser.
1: Não, eu não, acho não, que é, não, acho... não, Marrocos e Bélgica.
0: Não, eu boto Marrocos e Noruega, exatamente.
1: Marrocos e Noruega?
0: É.
1: Eu boto Marrocos e Bélgica. E Bélgica depois, é mais, ainda mais tradicional que Noruega.
0: E depois ali botaria o restante ali, né? Suíça, no meu caso, que botaria isso. Bélgica, né?
1: E eu botaria a Noruega.
0: É, exatamente. Porque a gente é um novo tempo que a gente observou na Copa do Mundo, né?
1: Sim, sim.
0: Seleções
1: sim.
0: tradicionais, né? Já estão fora. Portugal não chegou, Brasil já caiu.
1: É, tudo bem que
0: Alemanha tradicionalíssima, né? Também já caiu. É, quem mais?
1: É que assim,
0: já foi embora também.
1: É que a Alemanha caiu para um Paraguai, né, cara? Então é um dia que não, né? É difícil, né? A Portugal ainda perdeu para Espanha, então ainda é aceitável, né?
0: Uhum.
1: Mas o Brasil perder para Noruega não dá para aceitar, né, Felipe? Não consigo concordar, né, com essa ideia aí, mas é como tu falou, o futebol evoluiu, tá muito diferente, né? Seleções têm que acordar, têm que mudar o seu estilo de jogo. E eu vi uma matéria ainda falando de seleção brasileira, Felipe. Eu não lembro quem é que tava falando, cara, que o Brasil, a diferença do Brasil era a alegria que tinha, né, de jogar, era aquele mano a mano, aquele que ia pro traço, né, aquele que fazia finta, o futebol mágico, né, que eles falavam, né, e que tinha essa magia no futebol brasileiro, e o brasileiro ele foi se adequando e foi querendo ser igual ao europeu, né, e o futebol brasileiro era diferente da Europa, né, portanto que a gente tem um exemplo de Pelé aí, que naquela época era muito criticado do Pelé, mas ele que trouxe essa magia pro futebol brasileiro. Então essa era a diferença do Brasil. E o Brasil, claro que muitos jogadores estão indo pra Europa muito cedo e com isso fez com que o futebol também mudasse, assim, né? Mas a gente perdeu a nossa essência, né, do futebol brasileiro, a alegria, a mágica, como eu falei antes, né? Então é isso, né? O brasileiro quer ser igual ao europeu, mas não é europeu. Eu acho que tem isso também, né? Até na questão da vontade, sabe? Tu vê o argentino é igual ao futebol europeu?
0: Claro que não, né? Totalmente diferente, né?
1: Tu acha que o jogo da Argentina é igual ao da França?
0: A Argentina
1: é
0: totalmente um jogo mais aguerrido, né? Sim. Alma castelhana, sim. Tipo um jogo tipo alma, assim, tipo do Grêmio, né?
1: Sim, sim, muito parecido, é. Tomara que seja igual ao Grêmio.
0: Um Grêmio
1: vai pra Suíça.
0: Tu confirmou no primeiro momento aí que a ficha, né? Não, eu tô brincando aqui, mas é um jogo totalmente diferente, né? O pau pega e não alivia, né? O fueiro come ali, tá perdendo e junta-lhe o pau, né?
1: É isso, né? Que falta pro Brasil, né? Falando aqui do Brasil, né? Tu acha que tu comparando França e Argentina, Felipe, eles têm o mesmo padrão de jogo? É parecido?
0: Não é parecido, não. Né?
1: São duas baitas seleções.
0: Cada um com a sua característica.
1: Exatamente. Né? E o problema é que o brasileiro quer ser igual aos outros, né? Quer ser igual à Europa. Não, mas nós temos a nossa magia, né? É uma opinião minha.
0: Pois é. Então mostra onde é que eu quero chegar, aquele levantamento que a gente fez aqui, né? Levantamento não, passamos a informação e classificamos times aí tradicionais e não tão tradicionais. Será que o Brasil não está errado de ficar se apegando só nesse negócio? Ah, eu sou pento, não sei o quê, tá aqui administrando. Eu acho que a situação mudou muito, né? Eu acho que até times aí tradicionais, seleções europeias aí estão ficando pelo caminho, tá vindo outras aí que lá atrás era o saco de pancadas, como essas outras aí que a gente salientou. Tem alguma coisa que está mudando, né? E eu acho que alguém não está se ligando nessa história, né? Tem que ver, essas seleções aí que eram o saco de pancada lá atrás estão chegando agora. Daqui próximas Copas do Mundo, essas seleções talvez vão até estar disputando uma final entre elas.
1: Ah, com certeza. Vai chegar um momento que vai ser, sim. Porque, como eu falei, o futebol evoluiu. Falando da seleção brasileira, o futebol precisa voltar àquela essência que nós tínhamos, né, como seleção brasileira. Isso sim. Mas o futebol evoluiu muito e...
0: Mas eu acho que na seleção ainda falta um pouquinho de convicção, cara. Eu falo isso, né, de hoje.
1: O que é a convicção?
0: Eu acho que assim, talvez agora com esse italiano aí que vai seguir aí mais 4 anos... Eu acho que eu tenho que daqui a pouco organizar, claro, tem que fazer uma fase de testes aí, já avisando a próxima Copa do Mundo. Em determinado momento desse período, entre 2026 e 2030, tem que definir o time e, ó, esses aqui pronto, né? E dá bagagem pra esses caras jogar. Agora não dá pra chegar na véspera da Copa do Mundo e a gente não souber quem são os bons titulares.
1: E pra Copa, né? Sem lateral, né?
0: E fazendo teste aqui, teste

0: Ali, não, tu tem que, eu acho que, ó, máximo ali 2 anos, 2028, ó, vamos lá, esse aqui é o nosso time que vai pra Copa, e dá entrosamento pra essa gurizada aí. Senão não tem time, cara, não tem time que dê certo sem entrosamento. Futebol é...
1: Concordo.
0: Boa parte é entrosamento, é os jogadores se conhecer e tal.
1: Inclusive o Neymar tá se preparando já pra próxima Copa. Não sei se...
0: não, deve estar. Tá. Deve estar mesmo, só para entregar bola de gandula. Eu vou te contar, né? Cara, tu tinha a oportunidade de esquecer o Neymar, tu vai tocar o Neymar?
1: Esqueci, cara. O único...
0: Desse fiasco na Copa?
1: Ah, ele fez fiasco?
0: Sabe o que ele fez na Copa?
1: Tá, não, ele fez fiasco.
0: Não, mas, não, tá. Fala agora, tu vai ter a oportunidade, segunda, tava apertado. Fala da atuação, o desempenho do Neymar nessa Copa do Mundo, vai lá.
1: Cara, quando entrou foi outro time. Cara, a diferença, Felipe, é que é como eu te falei. A diferença é que a Argentina joga um estilo de jogo pro Messi. Coisa que o Brasil não faz pro Neymar, cara. E era o cara que era diferente. Tu viu o Vini Júnior crescer nas oitavas de final, que era pra ser o bambambam, que pipocou pra bater um pênalti?
0: Mas como que o Brasil... O Neymar nem entrou em campo, que entrou o quê? 20 minutos no último jogo?
1: Então, foi. Cara, ele entrou 15 minutos. Ele deu passe... Né, que possível poderia ser um gol.
0: Na minha visão, piorou a seleção com a entrada dele?
1: Piorou por quê, cara? O que a seleção tinha criado até então?
0: Tomou outro gol com a entrada dele?
1: Tá. Foi ele culpado de tomar o gol.
0: Ah, não.
1: Ah, para.
0: Não, Rogério, não. A participação do Neymar nessa Copa do Mundo foi pífia.
1: Cara. Que oportunidade que ele teve, Felipe?
0: Mas por isso mesmo, não devia nem ter ido.
1: Não, tá. Ah, não, bom era os que estavam ali, né?
0: Mas meu Deus do céu, mas se tivesse condição de... Mas por que não participou todo jogo? Porque não estava na boa condição física, mas não se leva alguém que não esteja bem na parte física.
1: Mas ele olha a parte física, ele não estava bem, ele jogou muito melhor, 10 vezes melhor do que os que estavam bem, cara. É isso que tu tem que parar pra notar. Quando ele entrou, deu outro ritmo pro jogo, o time mudou. Né? Mas enfim, é isso aí. Tu não vai mudar teu pensamento,
0: cara,
1: e eu não vou mudar o meu.
0: Tá.
1: Mesmo tu vendo que mudou no jogo, mas.
0: Cara, vamos supor, se o Neymar entrasse de titular.
1: Cara, se o Neymar entrasse com o titular, nós tínhamos ganhado o jogo.
0: Ah, tinha?
1: Tinha. Aposto contigo que o Neymar não ia pôr pra bater um pênalti. E o jogo seria outro. Tu não concorda que se faz o pênalti, o jogo não seria outro contra a Noruega?
0: O quê?
1: Se faz aquele primeiro gol de pênalti.
0: Ah, mas daí veio se faz e se o gol da Noruega não estava impedido.
1: Mas nós estamos falando,
0: né?
1: Se o Neymar fosse titular, tu não está falando.
0: Não, mas daí
1: se o Neymar fosse titular.
0: Vai botar o C aqui no.
1: Daí tu vai lá e inventa.
0: E se o gol da Noruega não tivesse impedido antes do pênalti também, teria perdido também. Não. Ah, esquece, cara. Já aposenta esse rapaz aí, pelo amor de Deus. Não, e não sei se vai jogar mais no Santos esse ano também, né?
1: Ah, daí eu não quero mais nem saber do Santos também. Eu quero saber do meu Grêmio agora também. Não quero mais.
0: Tá,
1: nem
0: então
1: saber.
0: Vamos falar do Grêmio depois dos comerciais. Agora 10 minutos faltando para as 13 horas.
1: Mas tu concorda comigo ou não?
0: Por quê?
1: Tu concorda ou não?
0: Sobre o quê?
1: Ué, o que a gente tava falando até agora?
0: Sobre
1: o
0: Neymar?
1: É.
0: Claro que não, cara. Não era. Eu tô falando desde o início da Copa. Por que tu não entendeu ainda? Que eu tô falando desde o início da Copa que não era pra ter levado esse rapaz pra Copa.
1: Levava quem dele?
0: Levou. O que que fez? Quem agregou? Entrou num jogo que já tava perdido, já tava decidido, já tava eliminado, pra ir lá bater um pênalti. Não fez mais nada aqui, além
1: quem
0: disso.
1: Quem que agregou?
0: Mais
1: nada. O Vini Júnior que pipocou pra bater o pênalti?
0: Ah, o Vini Júnior não fez... Não, agora tu quer dizer que o Vini não fez nada na Copa.
1: Ué, na hora que tinha que fazer, não fez.
0: Não, mas daí aí tu quer me enlouquecer. Vamos pro intervalo aqui. Vamos pro intervalo.
1: Por favor, né?
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0: Gardens, volta com Manpituba Esportes, 12 horas 54 minutos, com recado da nossa audiência por aqui, o pessoal mandando áudio, a gente botando no ar. Vamos lá, Pedro e Criciúma. Pedrão, vamos lá, o que que diz ele aqui?
1: Ô Felipe, boa tarde.
0: Boa tarde.
1: Pedrão de Criciúma.
0: Tudo certo?
1: Ô Felipe, o negócio é o seguinte, cara, tu tem uma empresa onde tu manda, é uma coisa, agora tu ser comandado, tu tem que fazer tudo que o chefe quer, sabe que é complicado, né? O Neymar, ele foi lá fazer a parte dele, mas só que ele não faz o que ele quer. Ele faz o que ele é comandado a fazer, entendeu? E se ele deixasse ele solto, eu acho que ele faria muito mais, né? Então, essa é a minha opinião, entendeu?
2: Gostei, quem é o ouvinte?
0: É o Pedrão.
2: Pedrão, concordo contigo, nem todas as suas palavras, né? Inclusive aqui eu passo isso na rádio, às vezes eu tenho que falar que o Felipe, que, né, que é o meu chefe aqui no programa, ele quer induzir que eu fale mal do Neymar.
0: Chefe índio.
2: Que tem chefe índio, né? Mas ele quer induzir que eu, o Pedrão, ele não, quer não, induzir não. Que eu fale do
0: não,
2: Neymar.
0: Não,
2: que
0: tô,
2: eu
0: não quero induzir ninguém, eu dou a minha opinião aqui só. Eu acho que não é que o Neymar não jogou, não tem como a gente afirmar, se jogasse assim assado na Copa. Ele jogou.
2: Mas o Pedrão falou tudo aí,
0: tá,
2: cara.
0: Mas se tivesse jogado, tudo bem, mas o que eu quero que tu entenda é o seguinte,
2: quem jogou foi o Hendrick jogou bem.
0: O que eu quero entender,
2: o Hendrick jogou bem.
0: O Neymar foi fazer o que lá? Eu não tô aqui criticando. Cara, desde quando convocaram, a gente sabia que não ia jogar a Copa do Mundo. Jogou alguma coisa? Jogou no jogo, já estava fora. Complicado. Vamos lá. O Márcio Maracanã, boa tarde. O Rochinha, dá boa tarde pro Márcio aí também.
2: Depende do que ele tá falando aí. Tá dando boa tarde?
0: Tá dando boa tarde.
2: Boa tarde, Márcio.
0: É, o Rochinha ainda tá falando desse jogador, tá dizendo ele.
2: Tira minha boa tarde, Márcio.
0: Que cara de pau, né? Ai, ai. Não, Márcio, é complicado, né? Não só no futebol, né? Mas enfim, tem
2: Márcio,
0: determinadas situações.
2: Se o Brasil tivesse levado o.
0: Eles não enxergam as coisas. O cara mostra, eles não enxergam, né?
2: Se o Brasil tivesse levado o Pedro do teu Flamengo, eu acho que talvez nós tínhamos um centroavante, que é o que falta pra nós também.
0: Ah, pode ser. A Sheila faz algum tempo que tá digitando aqui, né? Vou entrar na briga, tá dizendo ela.
2: Aí.
0: Mas não falou nada ainda, né? Deixa eu ver aqui, cadê? O Ninja tá perguntando
2: se. Ninja de Torres.

0: né?
1: É, de Torres, né? Tá perguntando, pergunta pro Rochinha se ele viu a hora que o Careca entrou e fez o gol. Olha as conversas. Tu viu o Careca entrar ou não?
0: Vou me abster dessa pergunta aí.
1: Ai, meu Deus do céu. Deixa eu ver quem tá por aqui ainda. O Flávio já passei, né? A Sheila mandou uma opinião aqui. Faço parte do time que o Neymar não era pra ter ido pra Copa. Boa tarde, Sheila. É isso aí. Vamos. É isso aí. Tá certo, né? Uma grande maioria, esmagadora a maioria, é isso. É. Dá boa tarde pra Sheila também. Ah, empurrou, é? Ah, fez bem isso aqui, ó. Vou te contar um negócio. Bom. Né?
0: Sou obrigado, dá boa tarde pra ela. Não, tô brincando. Boa tarde, Sheila.
1: Boa tarde. Boa tarde. Sheila Spurfield, é isso, né?
0: Faz parte, senhor.
1: Boa tarde pra vinho. Vamos lá, deixa eu ver aqui. A Maria Berrenk também tá dando boa tarde por aqui. O Bora Torcer pro Grêmio tá dizendo a Márcia Pedroso Gonzaga. Vão trazer informações do Grêmio em seguida.
0: Ai, Márcia, não sei o que. Nós saímos de uma Copa do Mundo sofrendo com o Brasil agora. Nós vamos começar a sofrer de novo com o Grêmio, né? Até esquecido já desse Grêmio, né?
1: Olha, vamos lá, vamos passar além para as informações do futebol profissional aqui no programa. Faltando 2:01. Hoje não tem Copa do Mundo, como falamos. Amanhã começam as quartas de final. Mas hoje aí, no futebol profissional, não tem Copa do Mundo.
0: Mas temos Tigre, né?
1: Mas temos Série B do Campeonato Brasileiro, né? Que é praticamente a mesma coisa, né? Teremos aí hoje a Ponte Preta recebendo o Criciúma, né?
0: Exatamente. Temos alguns amistosos também, né? Mas o jogo mais importante de hoje, né? É esse jogo do Criciúma contra a Ponte Preta, né? Que é um jogo importante pro Criciúma se manter na parte de cima da tabela. Quem sabe assumir, né? A liderança ali da Série B. O Criciúma que tá numa fase boa aí, numa crescente muito boa, né?
1: É.
0: Temos hoje também, Felipe, um amistoso às 16:30, Flamengo e Lausanne.
1: Quem?
0: Lausanne. Nem sei que time. De onde é esse aqui, Felipe?
1: Não faço ideia.
0: Lausanne. Sei lá. Alguns amistosos também hoje, né? O Fluminense também tem jogo hoje, amistoso. As equipes. O Fluminense joga contra o Nova Iguaçu. Tem o Boca e Atlético Paranaense. Joguinho bom esse aqui, hein? Às 21 horas, né?
1: É um clube da Suíça, situado na cidade de Lausanne.
0: Lausanne.
1: É.
0: Como é que fala suíço?
1: Lausanne.
0: Por que tem que botar o. Fala de novo.
1: Não, só uma vez, vai.
0: Ai, ele botou a linguinha.
1: Termina, desgraçado. Fala aí o que tem pra falar.
0: Ai, é só.
1: Vamos lá, vamos passar limpo aqui. O que tem mais de amistoso hoje, Rocha? Passa pro ouvinte aí, o ouvinte quer saber.
0: Tem Fluminense e Nova Iguaçu, esse jogo às 20:30, e tem Boca Juniors e Atlético Paranense, esse jogo às 21 horas. Esse jogo que é lá no estádio. Vamos ver aqui, o estádio no Marcos.
1: Não é na La Bombonera,
0: não,
1: né?
0: Não é na La Bombonera. Esses jogos amistosos, né?
1: É em campos complementares, né? Enfim. Vamos lá, deixa eu ver aqui. Vamos passar as informações da dupla Grenal. Vamos ver o que temos de destaque aí no Grêmio Porto Alegrense, no Internacional também. É, daqui a pouco tem jogo, né? Daqui a pouco tem jogo aí. Jogos do Tricolor aí no calendário esportivo retomando, né? Domingo já, né? Domingo tem amistoso, Cruzeiro e Grêmio, domingo 17 horas. E no dia 17 aí retorna, né, os jogos oficiais Mirassol e Grêmio, uma sexta-feira às 20 horas. Um jogo bom pro Grêmio incomodar a torcida e estragar o fim de semana, né?
0: esse é o jogo
1: calculado já na sexta-noite, 20 horas, sim. O Grêmio que anuncia a venda de Arezzo ao Peñarol. O que tu acha aí desse Arezzo aí? Que não,
0: cara,
1: não se destacou muito,
0: eu,
1: né?
0: Eu vou te falar.
1: Agora eu tô
0: meio preocupado que eu achava que...
1: É com a debandeada que tá tendo aí.
0: Eu achava que nem tava mais no Grêmio, né? Não, mas Felipe, são jogadores que não estão sendo aproveitados, manda embora.
1: Grêmio confirmou em nota divulgada hoje que, aliás, ontem, já que vendeu Arezzo ao Peñarol, o clube uruguaio exerceu a opção de compra prevista em contrato de empréstimo. O centroavante assinou com a equipe uruguaia até 2029. Conforme as informações, o Peñarol pagará ao Grêmio 3,5 milhões de dólares, cerca de 18,9 milhões de reais no total. São 3,1 milhões de dólares e 16 milhões de

0: divididos em 3 parcelas anuais em janeiro de 27, 28 e 29. Então tá aí, né?
1: Sabe o que, que me preocupa mais com essa debandada aí, Felipe? Nossa. Grêmio admite atraso de pagamentos aos jogadores e dá prazo para quitação.
0: Ai, ai, ai.
1: A direção do Grêmio admite que há pendências no pagamento dos salários e direitos de imagens do grupo de jogadores, mas promete a quitação dos débitos. Questionados pelo GES sobre o atraso dos valores.

0: Lados com os jogadores também estão luvas contratuais. O Grêmio prevê o pagamento de dívida a partir da venda de Vieri, então o Vieri foi vendido para pagar o salário dos jogadores.
1: Pois é, em termos de contratações, né? É, tem um burburinho aí de uma possível vinda do Mandak, do Juventude, tá? É, o Grêmio que acerta, o Grêmio que negocia aí também com o Goiás a compra de Diego Caíto. Cara, o que me preocupa é quando chega nesse patamar, cara, começa a trazer esses reforços aí de time de Série B. Tá entendendo?
0: Mas, Felipe, mas é.
1: Aí que eu.
0: Felipe,
1: mandaca do Juventude, cara. Felipe. Tá, Dudu, é bom, é craque, é um. Pro Juventude. Olha esse do Goiás aqui, quem que ouviu falar algum dia? É um rapaz de 22 anos. O Grêmio insiste na contratação do lateral direito, Diego Caíto. Apesar da primeira negativa do Goiás, o Grêmio negocia a compra do jogador de 22 anos.
0: É. Complicado. É um espelho do que o Grêmio vem passando, né? Tem que atraso de jogador, atraso de salário. E é o que o Grêmio tem pra comprar no momento, esses jogadores aqui de time de Série B, contratam um zagueiro do CRB, enfim. É isso aí, Felipe, é isso aí. Não muda muito, não. É daí pra pior. O que eu torço é só que o Grêmio faça os 45 pontos esse ano. E equilíbrio, né? Pra que. Não sei. Difícil, tá?
1: Não. É, foi preocupante. Não só o Grêmio, tá? O Inter também. Tá os dois aí nessa empreitada braba, cara. É loucura. Dando uma olhada aqui nos destaques do Colorado, vamos lá, vamos ver aqui. O Borré que foi embora, né?
0: Foi embora o Borré?
1: Foi.
0: Olhando aqui no.
1: É, tá, foi.
0: Eu vi que o Rocher e Félix Torres voltam, né? Já voltaram pros treinos após disputarem a Copa, né?
1: É. Tudo bem, né? Então, tá aí, deixa eu ver aqui. O Borré. A torcida do Inter aí que tá aí meio que aprovaram, né? Aprovaram. O atacante que assinou com o clube argentino até 2029, né? A venda do Borré aí para o River Plate.
0: O Inter tem que dar graças a Deus, né? Tem que dar.
1: Leva ele no comboio, né? Pra não correr o risco de estragar o carro e de voltar.
0: Não jogou nada no Inter, né? E é um baita jogador, né? Mas não jogou nada.
1: É isso então,
0: o Inter,
1: né?
0: O Inter é a notícia mais impactante do Inter, é isso, né?
1: É.
0: Saída do Borré, né? Que é um bom atacante, porém no Inter não conseguiu demonstrar o seu futebol e não conseguiu encaixar, né, Felipe? E agora o Inter vai à procura também de um artilheiro, né? Por mais que contratou ali o Alejandro, né? Mas eu acho que tá no mercado aí o Inter em busca de alguém aí pra suprir, né, a saída do Borré.
1: É. Desculpa. Acho que é isso então por hoje, né?
0: Não, só a mensagem aqui do nosso querido ouvinte, né? Nosso amigo Sandro Oliveira, Felipe. Ele diz o seguinte: se o Neymar fosse titular, a história era outra. Concordo contigo. Um abraço, meu amigo Sandro Oliveira.
1: É, mas em nenhum momento eu falei que não seria outra. Eu tô dizendo que foi pra lá pra passear. Se eu fosse pra lá, jogasse mesmo, a história poderia ser outra, se eu jogasse. Mas se tu não entra em campo, não tem como tu mudar a história do penteado, entendeu? Vamos fechou por hoje.
0: Eu não vou discutir mais contigo, os ouvintes, a grande maioria falou que o Neymar tinha.
1: Deu pra ver a grande maioria
0: então
1: aqui.
0: É isso que me consola, não, é isso tá, que tá. Me deixa assim mais tranquilo, porque não só eu que penso isso sozinho. Não sou tão maluco de pensar isso sozinho, né? E quero mandar um abraço a todos aí, inclusive quem mandou aí que
1: Neymar. Grande esmagadora, vai te internar, rapaz. Pega o Neymar e vai pra casa com ele, rapaz.
0: Hoje eu não vim com a camiseta do príncipe. Felipe, obrigado a todos, agradecer a todos, né, os ouvintes, pessoal que nos prestigiou e pessoal que também interagiu aí via WhatsApp, né, via Facebook, YouTube. Agradecer a todos, né, e amanhã, se Deus quiser permitir, estaremos aí novamente. Um grande abraço a todos,
1: fiquem
0: todos
1: com Deus. Sim, né?
0: Não, mas é tudo certo.
1: Fechou por hoje, então, o nosso Mupito Esportes, agradecendo sempre a sua parceria, a sua audiência. Daqui a pouco vem Fernando Lacarreta, o Galpão Nativo. Vamos chegando por aqui, amanhã estaremos de volta às 12 horas e amanhã cedo, 6:30 da manhã, estamos de volta no rádio, na integração com as notícias. Um abraço, até lá.

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13: A seleção brasileira se despediu dos Estados Unidos em clima de frustração após a eliminação nas oitavas. A delegação se desfez aos poucos e apenas um dos jogadores embarcou no voo fretado organizado pela CBF para o retorno ao Brasil, o lateral Danilo. Os demais atletas seguiram caminhos diferentes, aproveitando o início das férias ou viajando para se reapresentar aos seus clubes na Europa. O técnico Carlo Ancelotti também não retornou ao país. Ele permanecerá alguns dias no Canadá para resolver umas questões pessoais antes de voltar e planejar o novo ciclo da seleção. Junto com Danilo, voltaram os funcionários, médicos, a equipe toda da delegação brasileira que estava aqui nos Estados Unidos. Eu sou Melina Calduro, de Miami, para o Acaerte em Campo.
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1: Estamos com 20 graus.
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20 graus de temperatura, a sensação já tá em 21, é para subir um pouquinho mais só por aí, né? Bora simbora, vamos chegando aqui no embalo fandangueiro da tarde 99. É o nosso galpão nativo que tá chegando. Isso, galpão nativo no ar a partir de agora até as 18 horas. Eu sou o Fernando Lagarreta, tô batendo ponto por aqui, vou junto contigo nesse embalo, nesse clima, na parceria da Sono e Bem-Estar Colchões.

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189 do ano. Faltam 176 dias para o fim de 2026. Dia em que se comemora hoje o Dia Mundial da Alergia e também o Dia Mundial da Alegria. As duas coisas ao mesmo tempo, né? Dia Internacional do Sacolé. Hoje é dia do padeiro. Alô, meu amigo Ninja. Hoje é Dia Nacional da Ciência, Dia Nacional do Pesquisador Científico. Esse é o glorioso 8 de julho e vamos abrindo o nosso galpão nativo por aqui. Vamos liberar o WhatsApp. Hoje vamos botar a turma do WhatsApp aqui um pouquinho mais tarde, aqui, os áudios, pelo menos, que estamos em manutenção do sistema aqui, né?

0: com hoje nesse horário aqui, meu amigo Bondiolo, já tá lindo, né? Com 21 graus. Mas logo cedo, 3,7 graus de temperatura aqui no extremo sul de Santa Catarina. Vamos pro embalo, vamos que vamos, acordando o gaiteiro. Fala aí, gaiteiro velho!
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0: Estamos com 21 graus agora aqui no centro em Sombrio.
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maneira de nego velho, gaúchos lá de fora com Daniel Hack marcando presença aqui no nosso galpão nativo. Teve lá cumbiera, gaita, sutiê, balanço de galpão com a Vaneira 10. E abrimos aí com o João Chorão e os quatro Galdérios aqui na programação 99. Vamos que vamos direto por aqui, já já vamos trazer o

0: 14 horas.
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0: Muito bem, vamos lá conferindo os números então. No quinto prêmio, 3.636. 3.636. Quarto prêmio, 8.949. 8.949. No terceiro prêmio, 5.083. 5.083. Segundo prêmio, 1.205. 1.205. No primeiro prêmio, 0.168. 0.168. Esses os números então da Loteria Carioca no horário das 14 horas, né? Das 16 vai sair lá por 16:40 por aí.
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0: aqui já o tradição, vai abrir o fandangueiro então aqui para nós, quando são 2:44.
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0: 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Vamos fazer o intervalo aqui, já já estamos de volta trazendo a sequência na programação 99,5.
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0: Estamos com 21 graus.
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Vacina de Andejo, fechando aí, Grupo Rodeio, Garotos de Ouro, antes Vaquinha de Madeira e o Peão Farrapo, marcando presença aqui na

0: aí pra turma participar com a gente aqui no 48 3533 2000.
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0: aberto até às 18 horas. 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Intervalo já de volta.
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6: Se por um lado o Mundial traz a emoção para os torcedores, por outro tem trazido polêmicas nos bastidores. Mesmo classificada, a Bélgica cobrou mais transparência e igualdade de tratamento por parte da FIFA. A reclamação da Bélgica, eu venho trazendo nos outros boletins ao longo dessa semana, surgiu após a repercussão envolvendo o caso do cartão vermelho do jogador Balogun dos Estados Unidos, que gerou questionamentos sobre critérios adotados pela entidade durante a competição. Quem também formalizou uma reclamação foi a Federação Egípcia nesta terça-feira. A entidade apresentou uma queixa contra o árbitro responsável pela partida em que a seleção do Egito foi eliminada pela Argentina, alegando prejuízos na condução do jogo de ontem. Eu sou Melina Calduro, de Miami, para o Acaerte em Campo.
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Programação 99, eu vou buscar aqui pelo, como é que se diz, pelo bom e velho método direto no celular aqui para poder dar uma espiada no que a turma tá dizendo aqui pra gente. A Lourdes está aí ligada na sintonia. Essa aí eu fico te devendo, minha amiga.

0: Nós estamos ainda com a turma ao vivo ali no nosso WhatsApp, só aqui pelo celular mesmo, né? A turma tá fazendo a troca do sistema aqui no nosso computador aqui, nos dois, né? E depois vai o terceiro e o quarto lá também, né? Coisa bem boa, vou deixar tudo aqui alinhavadinho, bonitinho. Depois a gente bota a casa em ordem, né? Vambora, tem intervalo comercial chegando por aqui, a gente volta e é música e música dele, Gaita, é Galpão Nativo no ar até às 18 horas.
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0: Cheguri, não deixe, baile na Serra, os Serranos, Gaúchos do Litoral, versão ao vivo com os Tiranos, aqui na número 1 da música gaúcha. Seguimos Galpão Nativo direto por aqui até às 18 horas com a parceria sempre da CRK Carretinhas e Reboques Klein, onde tu encontra reboques novos, personalizados e sob medida. 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
0: Aqui no centro em Sombrio, temperatura em queda, agora 18 graus.
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0: FM, estamos de volta agora 4:05, é o Galpão Nativo no ar até às 18 horas aqui na parceria da Turma Ligada. Vamos subir, vamos lá nas missões com o amigo Heraldino.
1: Boa tarde, meu amigo Fernando Lagarreta, aqui o Heraldino de São Miguel das Missões. Pois é, Fernando, aqui tem feito muito frio, hoje amanheceu um grau, muita geada, geada de rengue acusco.
0: Vai.
1: Tá, Fernando, como é que tá o frio aí? Fernando, toca pra nós aí, a nega descobriu. Ofereço para o Zé da Bicicleta, o Pinguel de Gato, o Bar do Zezo e a todos que estão escutando. Meu pessoal amigo aqui de São Miguel das Missões também. E desde já fico agradecido, Fernando. E que Deus acompanhe a todos e para vocês aí um grande abraço. E que Deus abençoe a todos.
0: Amém, vamos lá, bora sim, bora, amigo Heraldino, vamos abrir aí com Tchê Barbaridade Bailaço. Deixa eu ver quem mais que tá aqui junto comigo. O Patrick pediu aqui o grupo Rodeio, vai nessa bolada aqui também, ó.
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3: Ai, meu chapéu!
4: É Bailaço!
3: E Tchê Barbaridade!
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0: 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Vamos que vamos por aqui, daqui a pouquinho Destaque da Hora vai trazer aí o número ou os números da Loteria Carioca das 16 horas. Já vamos falar junto aqui também na Quina, que teve o sorteio da extração de ontem, né? Terça-feira, com uns pilinhos acumulados, vamos ver o que deu em seguidinha, já vamos saber por aqui. Vamos direto aqui fazer o nosso intervalinho, WhatsApp tá liberado, 48 35 33 2000.
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0: Agora 4:20.
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0: Para hoje, e ontem, essa madrugada, né? Tivemos aí em torno de 5 graus, 3 graus, 2 graus aqui na volta. E a previsão é de 7 aí para. Haja cobertor, né? De orelha, nem que seja. Bueno, vamos que vamos. Sequência fandangueira por aqui. Agora estamos com 19, né? Caiu só um pouquinho. Só um pouquinho. Deixa eu atender a turma ligada aqui junto com a gente, meu amigo Jaice.
1: Vamos no embalo aí dessa tarde aí de sol, hein? Vamos tocar aí, vamos ver se o cachorro latiu. Se não latiu, bota ele latir aí. Pra toda a galera que está ouvindo essa rádio, pra vocês aí, uma ótima tarde, um abraço.
0: Abraço, vamos de Grupo Fúria por aqui. Deixa eu ver quem mais tá com a gente. O tio Vino tá na área, Praia Paraíso Torres.
2: Boa tarde, Fernando Lagareta, toca aí. Recorrendo os aguapé pra todos que estão na escuta, Nação Colorada também, vocês da rádio. Na minha esposa Guerra.
0: Tá certo. Tia Cavalo, fala aí, homem.
3: Buenas, meu amigo.
0: Tudo certinho?
3: Traz pra nós aqui do Bar das Garotas. Segura o tchê. Que quem vos fala é o amigo Tia Cavalo.
0: Tá certo, Tia Cavalo. E quem segura esse tchê aí, né? O gaúcho da fronteira, só aí na sequência, né, homem?

Seguro, tchê. Fecha aí, gaúcho da fronteira aqui, antes Dante Ramon Ledesma com os sonhos na calçada, cachorro, cachorrão do grupo Fúria, Oswaldir e Carlos Magrão, querência amada, porca véia recorrendo os aguapé, marcando presença aqui na tarde 90.

0: sensação, vou te dizer uma coisa, no solzinho tá lindo, né? Pra quem pode. Ele pensou que eu não tava escutando, né? Puxa, como é que tu imaginou, rapaz? Igual o Valério hoje não deu as caras por aqui, né? Quem deu as caras apareceu aqui meio que no rapidote, ó, ó.
1: Boa
0: ó.
1: Tarde, Mister Carretinha. Mas seu Carretinha, dá uma soluçadinha aí, dá, pra mim ver aqui como é que fica.
0: Tá certo, tá certo, tá certo, meu amigo.

0: Miro, deixa eu ver, fala Piurra.
1: E tio Fernando, velho, buenas.
0: Buenas.
1: Chegando agora da lida, tô aqui no galpão, é claro, ouvindo, ouvi agora a nativa, a melhor que tem, né, tio? Olha só, se for possível aí, uma música antiga dos mirins. O dia tava descendo a serra lá, tava ouvindo essa música aí. Matos de Saudade, os mirins, vê se tu consegue achar aí pra nós aí, manda pra nós aqui o pessoal de Treviso, tá bom? Forte abraço, tchê.
0: Abraço, amigo Piurra, ligado sempre aqui na programação, 16 para 5, daqui a pouquinho Leandro Puchalski, a previsão do tempo, agora tem...
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0: Vamos lá com os números da Loteria do Rio, horário das 16 horas no quinto prêmio. 5.505, ajusta aí, quinto prêmio 5.502, esse é o quinto prêmio. O quarto 8.855, 8.855. Terceiro prêmio 3.764, 3.764. Segundo prêmio 0.852, 0.852. E no primeiro prêmio 7.734, 7.734. Loteria Carioca do horário das 16 horas. Agora vamos aos números da quina. Tivemos ontem extração do concurso 7.059. Ninguém acertou os 5 números, acumula para hoje 8.5 milhões de reais. Vamos a eles: 27, 47, 57, 70 e 78. Que monte de 7 nesse número. Com 4 acertos, cada uma das 27 apostas ganhadoras leva R$18.100.72. 3 acertos, R$138.07. E o Chorinho lá com 2 acertos, R$5.30. São os números da quina, extração de ontem, repetindo logo mais. Tem 8.5 milhões de reais. Ontem também tivemos Mega Sena. Vamos lá para o concurso de número 3.028 da Mega. Não houve acertador na faixa principal com os números 02, 10, 11, 25, 51 e 56. Com 5 acertos, 61 apostas ganhadoras, cada uma leva R$29.711.79. E 4 acertos, R$744.64. Os números da Mega Sena de ontem, próximo concurso, pagando 45 milhões de reais.

0: 5 horas e 1 minuto, vamos acionar Leandro Puchalski aqui para falar do tempo em nome desse Cicobi Credija. Vamos saber como é que vai ser nas próximas horas e o que vamos ter aí pro decorrer dessa semaninha. Puchalski, boa tarde.
1: Boa tarde, aos ouvintes da Mampituba. Uma noite, pessoal, estrelada, uma noite sobre influência da massa de ar seco e frio, ficando sem nuvens, as temperaturas voltam a cair, isso também ajuda, porque aquecimento da tarde de hoje se perde para os níveis altos da atmosfera, não tem as nuvens para segurar e cai mais a temperatura. Então, na madrugada, ao amanhecer dessa quinta, faz frio. Aqui na região, em torno de uns 6 graus, algumas cidades um pouco para baixo, outras um pouco para cima. Começa assim a quinta-feira. Outro dia bonito, como hoje, sol, quase que ausência de nuvens, pelo menos na maior parte da quinta, faz a temperatura subir, vai para 22 graus durante a tarde, 20, 22 graus, que até fica bastante agradável. Tem mais nuvens na noite de quinta para sexta, porque na sexta-feira retorna o tempo mais instável. Tá certo que boa parte do dia está associado a mais nuvens do que chuva, mas à medida que a sexta-feira ocorre uma chuva acontecer de maneira passageira, não dá para descartar, no geral de intensidade fraca, mas essa possibilidade existe sim para encerrar a semana. Abraço para vocês, informações do tempo da Puchalski Meteorologia.
0: Obrigado, Leandro. Trouxe aí os detalhes do tempo, falou em nome desse Cicobi Credija, mais que uma escolha financeira.
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0: com a gente lá na Nova Veneza. Pediu aqui, deixa eu ver. É, de Bota Nova com os Monarcas. Vamos lá, já vamos puxar pra ti aqui logo na sequência aqui. Enquanto isso, vamos ver se eu acho o Sérgio aqui que anda passeando por aí atendendo a gurizada, atendendo a clientela, porque tem essa promoção da Sony Bem-Estar Colchões aí, que tá em 50% de desconto. Me desligou na cara, o bobaião. Não vou te chamar mais agora, só pra tu não ser bobo. Então tá, 5:06, Donizete, é com a tua que vamos abrir aqui, ó.
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0: Ituba, sua FM nativa, Estação Fandangueira, Contraponto, fechando bonito, meu currículo, Seloquedo, Buenacedo, Palavelho, Sovando Basto, Coisas de Tchê, na garupa do Alazão, Mateadores e Rebeldia, Rainha do Rodeio. Abrimos com os Monarcas aí de Bota Nova. 5:30 agora. 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
1: 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Aqui nós vamos fazer o intervalinho, vamos de volta já já com as saideiras, as últimas do nosso galpão nativo desta quarta-feira.
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1: Estamos agora com 17 graus.
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3: Oba, aí está. Vamos fechando aqui a porteira do galpão, que vai caindo a temperatura. Começa a cair a temperatura, já começa a fechar tudo por aí.

0: Pegamos carona aqui com as pandangueiras. É isso mesmo, a turma mandando bala por aqui através do nosso zap no 48 3533 2000. 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Queres gente boa, gente nossa. 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Deixar para todos aí um baita abraço, desejos de um bom restinho aí de quarta-feira. E Papai do Céu deixando, amanhã estamos de volta por aqui a partir das 14 horas. Aí sim, com a carga máxima por aqui para pegar o embalo campeiro da tarde 99 aqui, o nosso galpão nativo. Daqui a pouquinho o peão do rádio desembarca por aqui, o Caio Santos chega aí para comandar o chimarreando a partir das 18 horas na hora sagrada do mate. Vamos fechar nossa participação por aqui, 22 faltando para 6 com as últimas de hoje.
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0: Antes eu tenho o João aqui que tá no tapetão. Meu João,
2: é do Agarreta. Aqui é o João do tapetão. Tamo ligadito aí no nosso galpão nativo, na nossa Mampituba. Amigo Lagarreta, roda pra nós aí, a Baralhão das Barbelas. Desde já eu agradeço, desejo a você um excelente final de noite aí e um bom noite de ser. Valeu!
0: Valeu, Joãozinho! Já vamos botar essa aqui na mistura aqui. 23, faltando pra 6. De João Luiz Correia e o pau que dá cavaco. Baita abraço, até amanhã.

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0: Keller, coisa bem buena, tchê. Vamos lá, vamos chegando. 18 horas e 11 minutos. Com 13 graus de temperatura. Não há probabilidade de chuva. Umidade relativa do ar em 79% e ventos de 10 quilômetros por hora. Então tá bueno. É o que temos aí, pelo menos no momento, né? Então vamos nós aqui chegando de rancho em rancho, de galpão em galpão, de querência em querência, para trazer o programa oficial da tradição. É um tributo aos que mateiam, aos que sorvem o amargo aí no final de tarde, início de noite. No caso de hoje, nesta quarta-feira, né? Dia Regional dos Pelegos. Então tá bom, então, te aproxega, vivente. E vamos sorver o amargo juntos, né? Vamos matear aí. É, nesse início de noite de quarta-feira, né? 8 de julho de 2026. Muito bem, por aqui Caio Santos, estamos começando a nossa lida, a nossa jornada que vai até a zero hora, até a meia-noite. E até lá será bueno, uma barbaridade estar contigo aqui gineteando, galopando nas ondas do rádio, te trazendo entretenimento e o melhor da música gaúcha. E sempre com a intenção, com o objetivo e a vontade de te transmitir boas energias e, é claro, tocar o que tu gostas de ouvir, né? O melhor da música gaúcha. Então, te abanca e vamos nós aí, né? 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Vamos lá, tia, vamos, né? Vamos aos amigos interagindo aqui nesse início de noite. Vamos lá, vamos ver quem está aguardando aqui o chimarrão. Vamos lá, vamos ouvir.
1: Ô, Ticai, tô só na escuta, Ticai. Ô, Ticai, toca pra nós o baitaca do fundo da grota aí pra nós. Vai pra tua mãe, pra você, vai pro Pedro Lão em Criciúma, vai pro neguinho da garuva, vai pra minha unidade em Criciúma, no Turvo, e pra todos os meus estudantes, tá, Ticai? Tô aqui na garagem trabalhando escutando, tá, Ticai? Valeu, Ticai. Boa noite e tudo bom, tá bom? Tô só na escuta.
0: Muito bem, valeu, Vino. É, vindo aqui em Sombrio. Já tá na lida aí no trabalho, né? Dá um abraço aí pro amigo, né? Bom trabalho.
2: Boa noite, Caio. Ô, Caio, bota uma música.

0: música do Serrano pra mim, O Vento, pra nós aqui do Pinheirinho do Meio.
1: Dos Monarcas, então, né? Dos Monarcas. Seu Edson Bosa, lá de Jacinto Machado. Um abraço aí, boa noite. Vamos lá, vamos em frente.
2: Boa noite, meu amigo tio Caio, tudo na Santa Paz, que Deus sempre te ilumine, meu amigo. Aqui é o Camelo do Valdir São Jorge, tá com a nós aí do Rolando Boldrin, a oração do gaúcho pra nós escutar esse índio guapo e essa rádio maravilhosa que nos abençoa, tudo pela lógica, com essa linda música, esse locutor lindo e maravilhoso, meu amigo. Já tô aqui na casa da Prina, erudazinho do fogo a lenha, tomando aquele mate amargo, escutando esse índio velho. E tenhamos uma noite abençoada, de velho, que o patrão lá em cima sempre nos abençoe, nos protege. Vamos lá, que hoje é quarta-feira. Dia que se dia dos pelinos, nós vamos que se tchau, ele louco de latinha da vida nossa. Ela prende a solta na quarta varda, só ela deu líder com a varda.
1: Que barbaridade. Muito bem, Charles Camelo. Orlando Boldrin. Tu já ouviu aqui? É, se tu já ouviu, até concordo. Agora, se não, eu não lembro aqui do Orlando Boldrin. Já? Aonde? Aqui? Então tá bom, mas vamos ver aí depois que o que se decide aí. Vamos lá, já o amigo Joaquim Topanotti lá em Bom Jardim da Serra, dando seu boa noite, diz ele, amanhã cedo passo aí na rádio para pegar os brindes e deixar umas maçãs pros amigos. Toca a música aí, Num Bugio. É, Num Bugio dos Serranos, um forte abraço. Então tá bueno. É, seu Joaquim Topanotti, o pai do Andrei, né? Andrei Topanotti, que ganhou aí foi sorteado aí com os presentes do palpite aí do último jogo do Brasil na Copa do Mundo. Então tá bueno, vamos lá, boa noite, Caio, que Deus abençoe você e sua família, também a sua mãe, que arranja lá de Praia Grande, obrigado, amém aí, tia Reja, grande abraço e tudo de bom aí, né?
3: Buenas noites, meu amigo Caio Santos, Zeca Batata chegando da lida, então tu roda aí, tudo vem do campo, tá? Pra todos que estão na escuta, e dele Batata.
1: Bom, tá bueno, meu amigo Zeca, dele Batata, vamos lá.
4: Boa noite, Che. Mandar um abraço aí pro meu amigo Rabi aí, que hoje tem o duelo lá na Arena Rabi. Duelo de laço aí, a galera de Nova Veneza aí. Vamos estar presente lá, um abraço aí. Um abraço pro meu amigo Rabi Longa aí. Nova Veneza, CTG Fronteira da Serra. Um abraço.
1: Muito bem, Bernardo mandando o seu chasque aí, o seu alô, né? E pedindo aqui Recuerdos da 28, diz ele, manda uma bem baguala aí pra gurizada lá. Recuerdos da 28. Então tá bueno. O Cabelo retrucou, deixa eu ver aqui.
2: Faz tempo que eu escutei o Orlando Boldrin, a oração do Golpe. Mas se não tem, pode tocar o que tiver na programação, hein, velho? Não tem problema, estamos aqui só na escuta.
1: É, se não me engano, a prece do gaúcho é com o que eu tenho aqui, é com o Omair Trindade, né? Não com o Rolando Boldrin, meu amigo Charles Camelo. Vamos lá, vamos em frente. Quem mais mandou o chasque aqui?
5: Boa noite, Caio Santos, tudo bem? Caio Santos, bota uma música pra mim, faz favor. Aqui tá 2 graus. Eu estou morrendo de frio. Só tô forte de espírito. Se eu for atendido, agradeço.
1: Muito bem, dona Edith. É, então a friaca está lá por Chapecó. Hoje aqui até que de certo

0: De certo modo, até que não, hoje não tá tanto, né? Então tá bom. Valeu, dona Edith, um abraço aí, boa noite.
1: Boa noite, meu amigo Caio Santos. Roda pra nós aqui do Bar dos Garotos. A música Roda de Chimarrão. Ofereço pra minha esposa, Sônia Maria, para nosso amigo Cookie e o Gambá. Um abraço, meu galo, aqui de Cavalo de Siderópolis.
0: Muito bem, valeu. Tchê Cavalo, um abraço, boa noite aí, né? Tá no bar aí, pelo jeito, né? Um abraço pra toda... Para todos os que bebem com moderação e os cachaceiros também, né? Que barbaridade. Vamos lá, tia, vamos que vamos. Bom, já a dona Eleonita lá em Nova Veneza, dando seu boa noite, diz ela, boa noite, Caio. É, peço a música aí. Fogão a lenha e fogão a gás para todos ligados aí. Para você um abraço e obrigado. Então tá bom, valeu. Eu acho que eu vou dispensar as duas sugestões de vocês aí, né? É, da dona Eleonita e também de quem mais aqui. Quem mais pediu aqui o... Baitaca, eu acho que foi o Vino, né? Acho que eu vou dispensar as duas solicitações de vocês para tocar uma aqui, buena, para anunciar que na sexta-feira, hoje é quarta, né? E sexta-feira é dia de quê? Dia de fecharmos a semana e fecharmos com chave de ouro, com o especial Feras da Música Gaúcha. É, e desta feita, Baitaca vai abrilhantar aí o especial Feras da Música Gaúcha. Ele que esteve no especial pela última vez, em fevereiro. 7 de fevereiro de 2024, se não me engano, né? Se não me engano é 2024, depois eu vou ver melhor ali, né? Então tá bom, então. Baitaca no especial Feras da Música Gaúcha de sexta-feira, trazendo aí a sua bagagem musical e dentre elas, esta que a gente abre aqui, o nosso Chimarrando, um grande sucesso. Dezoito e 23. Lamento de pobre.

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2: Neste momento em Sombrio, a temperatura em 14 graus.
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Essa versão que, dentre várias versões aí do da música Recuerdos da 28, essa na interpretação do saudoso Rui Biriva, juntamente com o Gaúcho da Fronteira. E pra quem foi, pro Bernardo Pizzolo, né? Então tá bom, Vivente, atendido aí. Um abraço pra ti e pra turma do laço aí, né? Bom, que mais aqui? O Serranos. É, o Serranos num bugio. É a sugestão do seu Joaquim.

Muito bem, aí do Chiquito e Grupo Bordoneio, tudo vem do campo. De quem foi a sugestão?

essa aqui eu acho que foi foi do Zeca Batata, lá de 13 de maio, né? Então tá bom, valeu, amigo Zeca. O Ricardo Porto, criado tipo bicho, é, pra dona Edith lá de Chapecó. É, ainda rolou aqui a dupla Oswaldir e Carlos Magrão, Roda de Chimarrão. É pro amigo Tchê Cavalo, lá das bandas de Siderópolis. Então tá bom, valeu, Tchê Cavalo. Que diz que tem o desejo aí de conhecer a gente, né? Então é só aparecer, né, Tchê? Um abração pro amigo aí. Sejas bem-vindo aí. Apareça. Bom, e abri com ele que sexta-feira abrilhanta o especial Feras da Música Gaúcha. É, Baitaca e o Lamento de Pobre. É, vai abrilhantar o especial aí de sexta-feira, trazendo aí a bagagem da sua carreira aí. Grande Baitaca. Vamos nós aqui na número 1 da Música Gaúcha, são 18h52, quarta-feira, quarta-feira, 8 de julho, dia do panificador, dia do panificador. Também dia nacional da ciência e do pesquisador, aniversário da cidade de Ouro Preto. E também dia mundial da alergia. Não é da alegria, é da alergia. É, são referências aí a este 8 de julho. Um abraço aí pros amigos panificadores aí, né? Em especial aí pro nosso amigo que sempre aparece aqui no zap, nosso amigo Ninja lá de Torres, e aos demais panificadores, né? 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

0: 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Vamos que vamos, em frente aqui com os amigos aqui mandando o seu alô. Vamos lá, vamos ouvir. Calma, vamos de novo aqui.
1: Boa noite, Caio. Chega, era 5 horas. Tá na ali, tava Marcelo Brandeira. Marcelo Brandeira, Torres Brown, pode contar os beijos, foi. Podia rodar a música do secretário de obra, pereço pro meu amigo, pro meu amigo Vina, e pro prefeito de Montu, Beto Rodando Silva, que é o prefeito, e...
0: Ai, ai, ai, não é assim, não.
1: Tá,
0: né?
1: Muito pera. Frio aqui, tio Caio. Tá muito frio. Meu amigo. Tá, não, acho que se tapar debaixo da coberta.
0: Muito bem. Coisa de louco. Quem é esse aqui? O Josimar. Não se fala aí. Não pode se falar nesse período aí, tá? O Josimar, em política, em político, tá? Vamos lá, vamos em frente aqui.
2: Muito bem, boa noite, tio Zé. Mas seu tio Zé, já tá escurecendo cedo, né, seu tio Zé? Arrudei uma clássica aí pra mim, até que eu vou beber um banho, pra não ficar muito frio, por causa que Galdério Tchê não pode gelar o pelinho, não. E também banho num frio desse daí é... É bem na porteira, seu Zezinho. E tenho dito também, até que eu vou beber um banho, tu lê meu áudio e eu volto. Vai, Flamengo! Ultimão! Isso é quietinho. Se o Brasil leva o Flamengo no lugar daqueles perna de pau, nós tinha ganhado esse treta, esse hexa. É, né, Zezinho? Eu tenho dito também.
0: Tá bueno, se tu acha, né? Valdomiro lá de Timbé do Sul. Vamos lá, vamos em frente.
3: Oi, boa noite, meu querido, tudo bem, Caio? Hoje é Samara Espanhol, Poço 8, e Sara, eu queria pedir JJ, a galega de milhões ali, JV, e oferecer pro Paulinho, pra minha filha Laura e pra Jussi, tudo de bom, e pra vocês e pra sua mãe também, meu querido, tudo de bom, que Deus te abençoe.
0: Muito bem, valeu, Jussemar Espanhol. Essa aí é lá, mais lá pra festa fandangueira, né, o Jussemar. Vamos lá, boa noite, Caio Santos. Toca pra nós aí a música Socando Canjica. É pra minha esposa Sabrina e pro meu filho Brian. É, e pra todos aqui de Turvo. Muito bem, seu Israel dos Santos. Um abraço aí, boa noite. Vamos lá, vamos em frente aqui. A dona Wanda diz, boa noite. Boa noite, meu querido sobrinho, diz ela, meu querido sobrinho. Se tu tiver tempo aí, roda aí, gineteada com o grupo Garotos do Fandango. Obrigada. Então tá bom, valeu, dona Wanda, um abraço, tia Wanda. Vamos lá, mais alguém aqui. Esse aqui só mandou o Vilmar Oliveira, só mandou um áudio sem nada.

mas diz que tá escutando. Muito bem, o Ninja lá em Torres, né? Pelo dia do panificador, agradecendo aqui pela lembrança aí, pelo abraço aí aos panificadores, né? É, também tem outro lá nas bandas de Araranguá, o amigo Xandão, né? Bom, vamos lá, vamos que vamos, né?

0: na sugestão da amiga Eleonita lá de Nova Veneza. Os Monarcas. Vamos ouvir aí.
1: E agora vamos lá, beliscando o coração.
2: Assim.

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1: Neste momento em 12 graus.
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Muito bem, no nosso Chimarreando, Cristiano Quevedo, bem na porteira. É pro Valdomiro lá de Timbé do Sul. Que pelo jeito está inspirado hoje. Então tá bueno. É, aproveitando e dando carona aí com o Cristiano Quevedo pra Tia Reja lá em Praia Grande, que gosta muito aí da desta bela música, né? Bem na porteira. O que mais, tia? Pro Charles Camelo lá no Arroio do Sal, Romair Trindade e a prece do gaúcho.

0: nosso amigo Vilmar, lá no seu sítio, lá pelas bandas de Santa Rosa, Porca Véia e o Pataqueiro. Tá bom, valeu, Vilmar. Um abraço aí, uma boa noite aí, né? É, que mais? O Baitaca do Fundo da Grota? Pro nosso amigo, o Avelino, popular vino aqui de Sombrio, né? Garotos do Fandango, Gineteada. É, pra dona Wanda lá no Balneário Rincão. E ainda o Tibúrcio da Estância com a participação especial do João Luiz Corrêa, socando canjica, é, na sugestão do Israel, é, do Israel dos Santos. É, o Israel, que é lá das bandas de Turvo, né? É, mandou pra esposa Sabrina, pro filho Brian e pros amigos lá de Turvo. Muito bem, ainda os Monarcas, beliscando o coração pra dona Leonita lá de Nova Veneza. Vamos lá, são 19:38. É o nosso chimarrando. 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Conferindo aqui os nossos amigos que ainda estamos devendo aqui o alô, por exemplo, a dona Ana Paula Brusco, diz ela: boa noite, amigo Caio. É, o João está pedindo aí a música. Ah, do Gavião, é, essa aí já é lá para pro outro programa, né? Já é lá para Festa Fandangueira. É, estamos oferecendo para você e também para sua mãe, Maria Leda. É, aqui está frio. Então tá frio lá pelo Arroio do Silva. Um abraço aí, dona Ana Paula e seu João. Já a dona Vilma, lá no Arroio do Silva também, né? Diz ela: boa noite, Caio, roda aí Puente Pessoa com o Senair Maicá. Obrigada. Então tá bom, valeu, dona Vilma. Vamos ouvir aqui.
1: Boa, Caio, como é que estamos? Já estamos de volta.

0: Estamos subindo de volta pro Paraná. Estamos aqui por Torres. Tô acomodando o filho missioneiro, hein? Entreguei de maneira, hein? Mandar para esse pessoal que tá na escuta aí no trecho, hein? Estamos aqui, mateando e escutando o programa, hein? A Luciana aí de Porto Alegre. Um abraço, tia.
1: Muito bem, Luciano aí passando por Torres, daqui a pouco deve passar por aqui, se já não passou, né? Luciano tá no trecho em busca do Paraná aí. Então tá bom, um abraço, boa viagem pro amigo, manda a foto aqui do console do Bruto, é, ali com o seu chimarrão de patrão. Então tá bom, valeu Luciano, um abraço, boa viagem aí pro amigo.
2: Buenas noites, Caio, Ney Matos, Arroio do Sal, Cabanha Rancho do Litoral. Toca pra nós aí, Cancioneiro das Coxilhas, pra toda a gauchada que tá escutando aí, mateando o pé do fogo. Eu tô aqui numa lida fazendo um charque de ovelha. Então manda um abraço pra toda a gauchada aí, parabéns pela programação. Grande abraço.
1: Muito bem, valeu amigo Ney Matos, é lá no Arroio do Sal.

Muito bem, então vamos lá, vamos em frente aqui, né? 19h42, eu não tenho a sugerida aí pelo amigo Luciano, que tu sugeriu com o Chiru. Vou trocar aqui pela Estância Ferradura. Tá bom? Vamos lá, valeu, Luciano, vamos que vamos.

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Jolius Correa. O rei do fandango. É o Bagual Picasso e evolução pro nosso amigo ninja lá em Torres, pelo dia do panificador, ele que está lá curtindo, metendo fogo lá no seu forno lá, nas bandas de Torres, né? Bom, tá bom, valeu ninja, foi pra ti aí, né? Parabéns pelo dia aí, né? Pro seu Edson Bosa lá de Jacinto Machado, os Monarcas, o Vento. Pro amigo Ney Matos lá no Arroio do Sal. Lá na sua estância. Os Tiranos, o Cancioneiro das Coxilhas. Pro amigo Luciano, indo pras bandas do Paraná. É, pra ele o Chiru Missioneiro, Estância Ferradura. Muito bem, pontualmente 20 horas. É o Chimarrão aqui na número 1 da música gaúcha. Depois do intervalo, vamos partindo para a última meia hora aqui do programa. Hoje sobrou espaço aqui, né? O pessoal hoje tá parece meio brocochô. Bom, e é quarta-feira, né? Quarta-feira. É, lembro que logo mais depois da Voz do Brasil, temos a Festa Fandangueira. Fechamos a Festa Fandangueira com a hora do aniversariante. Então, portanto, se tens alguém para homenagear, registre o nome desta pessoa, com, né, nome completo e cidade aí do teu aniversariante, para que seja homenageado lá na nossa hora do aniversariante. Hoje, quarta-feira, é mais cedo a hora do aniversariante, porque hoje é dia do clima romântico do amor gaúcho, depois das 22h30,

0: por ahí, ¿no? Muito bem, diz o Everton Bastos. É, estou com meu pai Luizão assando um churrasco aqui em Curitiba e ouvindo aí a Mampituba. Toquem a música aí. Toquem aí do Porca Véia aí. Será que é saudade? Ou é lembranças? O Everton Bastos. Mais um abraço aí pra ti e o seu Luizão, senhor, seu pai aí. Estão lá salgando, estão lá preparando, né? Fazendo, assando uma carne lá. E vão engraxar o bigode daqui a pouco mais, né? Então tá bom, depois do intervalo, a última sequência do nosso chimarrão. Agora 20 horas e 2 minutos.
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0: Fechando o nosso chimarrando. Com pupurri de danças gaúchas. É uma das encomendas da senhora minha mãe. Muito bem, um beijo e boa noite aí, mãe. Boa noite aí pra ti, pro Alcinei, pra família aí, né? É, grupo Quero Quero, os homens de preto, a Chula e o Tatu. Muito bem, ainda o Antônio Oliveira, Rodeio no Céu. É pro seu Aldo lá de Torres, que diz que o velho Pente ontem tomou todas, né? E aí hoje se entregou mais cedo. Então tá bom, valeu seu Aldo. Nem adianta mandar um alô pro velho Pente, né? Que hoje ele se arriou mais cedo. Se tragueou ontem, né? Bom, ainda os filhos do Rio Grande, cabelos compridos. Fiquei devendo o áudio aqui, mas vamos lá, vamos com o áudio dele aqui, o seu João Chaves.
1: Boa noite, meu amigo. Aproveitando essa meia hora final aí, já que tá falando que tá meio de folga aí, bota umas duas musiquinhas pra gente escutar ali.
0: Duas não dá.
1: Temos aqui tomando uma cachaça aqui, curtindo aí, ó. Bota aí com os Bertus, que moreno tão bonito. E com os filhos do Rio Grande, cabelos compridos. Beleza, meu amigo?
0: Essa foi.
1: Pra tudo, gurizada, todos os gremistas e colorados, que daqui a pouco começamos tudo de volta.

0: Tomara que essa parada aí desse uma ajeitada na nossa cabeça, tanto gremista como colorado, porque hoje juntar os dois não dá um. Então acho que é pior que o Juventude, que não tem um plantelzinho pequenininho. Mas beleza, meu amigo, boa quarta-feira pra ti, tudo de bom, boa noite.
1: Muito bem, seu Chaves, boa noite aí, não deu pra atender todo mundo, aliás, não deu pra atender as duas. Mais uma foi aí, cabelos compridos, né? Os filhos do Rio Grande. Porca Véia Lembranças, essa lá pros amigos aonde? Lá no Paraná, se não me engano, lá no Curitiba, né? Pro Everton Bastos, lembranças. Que também foi pra dona Maria de Fátima Casagrande lá de Criciúma. Disse ela que relembra aí o saudoso Valdeci Santos cantando aí a lembranças, né? Quando tocava, né, no programa dele, no Campeirando Saudades, cantava junto, mas acho que não era aí a lembranças, eu acho. Mas tá bom aí, dona Maria de Fátima Casagrande. Foi aí também, né? Lembranças aí pra senhora também com o Porca Véia. O Senair Maicá, o Ente Pessoa, pra dona Vilma lá no Arroio do Silva. Muito bem, assim fechando o nosso Chimarreando desta quarta-feira, vem aí a voz do Brasil, Chimarreando sempre no oferecimento de Trata Sul, tratamento de madeiras, fica lá no bairro Lagoão, em Araranguá, também com loja Galpão Criolo, a loja que veste o gaúcho em Criciúma. 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Então tá bom, amanhã tem mais Chimarreando, depois da Voz do Brasil, a Festa Fandangueira e também o Amor Gaúcho.
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3: Está no ar a Voz do Brasil. As notícias do governo federal que movimentaram o país no dia de hoje.
4: Olá, boa noite.
5: Boa noite para você que nos acompanha em todo o país.
4: Quarta-feira, 8 de julho de 2026.
5: Vamos ao destaque do dia na Voz do Brasil.
4: Vacinação infantil.
5: Pneumo 20 contra a pneumonia e meningite está disponível nas unidades básicas de saúde. Gabriela Noronha.
6: A Pneumo 20 é indicada para bebês no primeiro ano de vida e crianças menores de 5 anos que ainda não completaram o esquema de vacinação recomendado.
4: Proteção às mulheres.
5: Ligue 180 registra denúncias de violência e funciona 24 horas todos os dias da semana. Pablo Mundim.
7: O Ligue 180 também orienta familiares, amigos, vizinhos e qualquer pessoa que queira saber como agir diante de uma situação de risco.
4: E vamos falar hoje sobre a Rede Nacional de Proteção e Defesa dos Direitos Humanos das Pessoas Idosas.
5: Quem vai explicar pra gente mais sobre o tema é o secretário nacional dos Direitos da Pessoa Idosa, Alexandre da Silva.
8: São todas aquelas pessoas, aquelas instituições, aqueles órgãos que atuam no segmento da pessoa idosa e que garantam a defesa, a promoção, a mitigação de violações e violências e a garantia de mais direitos.
4: Hoje, na apresentação da Voz do Brasil, eu, Mariana Jungmann e Luciano Seixas.
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4: Crianças menores de 5 anos e grupos prioritários já podem procurar o posto de vacinação mais próximo para se protegerem com a Pneumovinte.
5: O imunizante previne contra 20 sorotipos da bactéria causadora de doenças graves, como pneumonia e meningite.
4: A ideia é diminuir as hospitalizações, sequelas e óbitos em função das doenças.
6: A vacina Pneumovinte está disponível nas unidades básicas de saúde e demais pontos de vacinação em todo o país. Éder Gatti, diretor do Programa Nacional de Imunização do Ministério da Saúde, explica que o imunizante vai substituir gradualmente a Pneumo 10 contra a bactéria causadora de doenças como pneumonia e meningite.
9: O Ministério já tinha uma vacina no SUS que era a Pneumo 10.

0: 10, é uma vacina que cobria contra 10 tipos da bactéria pneumococo, só que agora nós estamos atualizando para uma vacina que cobre contra 20 tipos de pneumococo, ou seja, é um número maior de tipos de bactéria que a vacina protege. E com isso, a gente espera diminuir ainda mais a ocorrência de meningite e pneumonias em crianças.
1: A Pneumo 20 é indicada para bebês no primeiro ano de vida e crianças menores de 5 anos que ainda não completaram o esquema de vacinação recomendado. Segundo Eduardo Jorge da Fonseca, presidente do Departamento de Imunizações da Sociedade Brasileira de Pediatria, a imunização nesta faixa etária é fundamental para prevenir internações e reduzir mortes associadas às infecções pneumocócicas.
2: São as crianças menores de 2 anos as que mais internam e as que mais morrem, ou seja, tem maior incidência e maior letalidade. Então, esse é o grupo mais importante, é um grupo prioritário para a prevenção das doenças pneumocócicas invasivas, como a gente chama.
1: A Pneumo 20 também é indicada para indígenas com mais de 5 anos sem histórico vacinal, idosos com 60 anos ou mais que estejam acamados ou institucionalizados e pessoas com condições clínicas especiais. O histórico de vacinação pode ser acompanhado pela caderneta digital de saúde da criança, disponível no aplicativo Meu SUS Digital. Reportagem Gabriela Noronha.
3: A doença de Chagas é transmitida principalmente por um inseto conhecido como barbeiro e pode levar à morte, especialmente em populações vulneráveis.
4: Isso porque a infecção pode evoluir de forma silenciosa por anos e, quando não tratada, pode levar a graves complicações cardíacas e digestivas.
3: Para tratar a doença, a Anvisa publicou o registro de um novo medicamento voltado a pacientes menores de 18 anos.
4: É o Lampti, feito de substâncias que danificam o parasita e que levam à sua eliminação do organismo.
5: A Agência Nacional de Vigilância Sanitária Anvisa aprovou o registro do medicamento Lampti, indicado para o tratamento da doença de Chagas em pacientes pediátricos. O produto pode ser utilizado desde recém-nascidos com peso mínimo de 2,5 kg até adolescentes menores de 18 anos. A doença de Chagas é causada pelo protozoário Trypanosoma cruzi e está entre as principais doenças negligenciadas no Brasil. A infecção pode permanecer sem sintomas por muitos anos e, quando não tratada, provocar complicações graves, principalmente no coração e no sistema digestivo. O Lampti é um medicamento antiparasitário que atua na eliminação do parasita responsável pela doença. A aprovação do registro foi publicada pela Anvisa no Diário Oficial da União, com a resolução 2631 de 2026. Claudimário Carvalho, para a Voz do Brasil.
3: Buscar ajuda pode ser o primeiro passo para interromper um ciclo de violência contra as mulheres.
4: O Ligue 180 funciona gratuitamente, 24 horas por dia, e também pode ser acessado por canais digitais como WhatsApp.
3: Os atendentes são especializados para oferecer ajuda imediata, indicando os caminhos para a solução do problema.
6: É por meio do Ligue 180 que milhares de mulheres encontram acolhimento, orientação e encaminhamento para a rede de proteção em todo o país. Cada atendimento começa por uma escuta qualificada e humanizada. O serviço funciona 24 horas por dia, todos os dias da semana, e pode ser acionado pela própria vítima ou por qualquer pessoa que queira denunciar uma situação de violência contra a mulher. A coordenadora de atendimento da central do Ligue 180, Juliana Costa, explica como funciona o atendimento.
7: A denúncia é registrada pelas nossas atendentes. Posteriormente a isso, nós temos uma equipe também especializada que faz a análise dessa denúncia. Então, entrando em contato com o Ligue 180, a pessoa que nos contatar vai ter ali um atendimento especializado e essa atendente, ela vai identificar qual é a necessidade dessa pessoa.
6: Segundo o Anuário Brasileiro de Segurança Pública, em 2025 foram registrados cerca de 1.470 feminicídios, o maior número desde que o crime passou a ser tipificado em 2015. Apenas no primeiro trimestre deste ano já foram contabilizadas 399 mortes. Também cresceram os casos de violência no ambiente digital, como ameaças, perseguição nas redes sociais, invasão de contas e divulgação não autorizada de imagens íntimas. Nos 5 primeiros meses de 2026, o Ligue 180 registrou mais de 16 mil ocorrências desse tipo de violência. A coordenadora

0: coordenadora de atendimento do Ligue 180 do Ministério da Saúde, Nery Araújo, alerta que o combate ao feminicídio é responsabilidade de todos.
1: É importante que o Brasil inteiro, a sociedade inteira, todo mundo, igrejas, feiras, times de futebol, escolas, templos religiosos, todo mundo seja envolvido. Por quê? Porque não é um problema só da mulher, é um problema de todos nós.
0: Além de atender mulheres em situação de violência, o Ligue 180 também orienta familiares, amigos, vizinhos e qualquer pessoa que queira saber como agir diante de uma situação de risco. O atendimento é sigiloso e pode ser feito de qualquer lugar do mundo. Além dos 180, denúncias e informações podem ser feitas pelo WhatsApp no telefone DDD 61 9610 0180. Reportagem Pablo Mundim.
2: Cidadão conta com uma nova plataforma do programa Luz para Todos.
3: O aplicativo permite registrar e acompanhar solicitações de atendimento, facilitando a identificação de famílias que ainda vivem sem acesso à energia elétrica.
4: O aplicativo do programa Luz para Todos permite a cidadãos, lideranças comunitárias e instituições registrarem e acompanharem as solicitações de instalação de energia elétrica. A iniciativa é voltada para o público que mora em áreas rurais e regiões remotas do país. Segundo André Dias, diretor do Departamento de Universalização e Políticas Sociais de Energia Elétrica do Ministério de Minas e Energia, o aplicativo permite acompanhar as solicitações feitas ao programa e se existem subnotificações.
5: Hoje, nós estimamos que há no Brasil cerca de 220 mil unidades consumidoras, famílias sem acesso à energia, mas a gente entende que esse número pode estar subnotificado, possa ser maior, e aí o aplicativo vai nos dar justamente esse conhecimento.
4: O aplicativo Luz para Todos está disponível nas lojas de aplicativos para celulares e pode ser baixado por qualquer pessoa de forma gratuita. Ao abrir o pedido para instalação de energia elétrica, o cidadão deverá tirar foto da unidade a ser atendida. Por meio do georreferenciamento, o Ministério de Minas e Energia vai localizar o endereço e encaminhar a solicitação para a concessionária de energia elétrica responsável pela região. Não será preciso acesso à internet para registrar o pedido. Reportagem Luana Karen.
2: Embaixadores estrangeiros que não residem no Brasil participaram nesta quarta-feira no Palácio do Itamaraty da cerimônia de entrega das cartas credenciais.
3: O ato habilita oficialmente os diplomatas diante do chefe de Estado do país onde vai atuar.
2: As cartas foram assinadas pelo presidente da República perante o governo anfitrião e dão início à missão diplomática.
3: Ao todo, 14 embaixadores não residentes no país foram oficialmente credenciados.
2: Um espaço para que as mulheres idosas participem da construção de políticas públicas voltadas a elas.
3: O Fórum Nacional pelo Protagonismo e Mobilização das Mulheres Idosas reúne organizações, movimentos sociais e representantes do poder público.
2: Entre os desafios tratados no fórum estão a saúde mental dos idosos, autonomia econômica e combate ao preconceito etário.
3: A secretária nacional de Autonomia Econômica e Política de Cuidados, Joana Célia dos Passos, fala mais sobre o fórum.
6: Esse fórum, ele tem a duração de 2 anos e uma das competências dele é promover iniciativas para o fortalecimento das organizações de participação social de mulheres idosas, para que a gente possa ampliar a capacidade de mobilização, o protagonismo, a autonomia e a incidência no debate sobre as políticas para esse grupo de mulheres idosas.
2: Segundo o IBGE, o Brasil possui 32 milhões de pessoas com 60 anos ou mais, sendo 55% mulheres.
3: E vamos falar agora da Rede Nacional de Proteção e Defesa dos Direitos Humanos da Pessoa Idosa, RENAPID.
2: Ela tem como objetivo garantir uma articulação entre os órgãos públicos que atendem essa população.
3: Nós conversamos com o secretário nacional dos Direitos da Pessoa Idosa do Ministério dos Direitos Humanos e da Cidadania, Alexandre da Silva, sobre como vai funcionar essa colaboração. Acompanhe. Boa noite, secretário. Explica pra gente o que é essa rede de proteção às pessoas idosas. Que entidades formam essa rede?
7: A RENAGP é a Rede Nacional de Proteção e Defesa dos Direitos Humanos das Pessoas Idosas. É uma rede que vem se

0: estão atuando na defesa dos direitos para as pessoas idosas.
1: Agora, secretário, a gente tem só mais alguns segundinhos, mas o senhor mencionou aí que lideranças comunitárias, por exemplo, né, ou organizações da sociedade civil também podem compor a rede, assim como as prefeituras. E aí, quem quer fazer parte dessa rede, essa pessoa deve proceder como, né, ou esse organismo? Eles precisam procurar a Secretaria Nacional dos Direitos da Pessoa Idosa?
0: Sim, exatamente. Nós estamos agora, no próximo mês, mais ou menos, nós vamos concluir a instrução normativa que vai dar os melhores caminhos para qualquer entidade, qualquer segmento que queira aderir à nossa rede. Então, haverá a classificação, a possibilidade de ser um integrante de fato para a rede ou de ser um colaborador com papéis distintos. Então, isso é aguardar agora, que nas próximas semanas nós vamos divulgar essa instrução normativa que está dentro do tempo proposto, dentro da portaria que criou a RENADP.
2: Muito bem, nós conversamos com o secretário nacional dos direitos da pessoa idosa, Alexandre da Silva. Muito obrigado, secretário, pela entrevista à Voz do Brasil.
0: Obrigado a vocês, a todos os ouvintes e as ouvintes. Uma boa noite.

0: for fazer o Exame Nacional de Desempenho dos Estudantes, ainda tem tempo para solicitar atendimento especializado.
1: Saiba mais com Thaís Araújo.
2: Está aberto o prazo de solicitação de atendimento especializado e para o requerimento de tratamento pelo nome social para os participantes do Exame Nacional de Desempenho dos Estudantes, o ENAD 2026. Os interessados têm até o dia 24 de julho para fazer essa solicitação em relação ao ENAD de bacharelados e cursos superiores de tecnologia. O pedido deve ser realizado diretamente pelo estudante por meio do sistema ENAD e o resultado será divulgado no dia 31 de julho. Em caso de negativa, os estudantes terão prazo para recurso entre os dias 3 e 7 de agosto. A prova está marcada para o dia 29 de novembro. O Exame Nacional de Desempenho dos Estudantes é aplicado a todos que estão concluindo o ensino superior. Thaís de Araújo, para a Voz do Brasil.
0: Forças Integradas de Combate ao Crime Organizado realizam nesta quarta-feira operações em 16 estados em investigações envolvendo organizações criminosas.
1: As medidas incluem 181 mandados de busca e apreensão, 93 mandados de prisão e outras medidas cautelares determinadas pela justiça.
0: Estão sendo apurados indícios de crimes como tráfico de drogas, de armas e também lavagem de dinheiro.
1: As Forças Integradas reúnem instituições federais e estaduais para atuação conjunta.
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1: Fique agora com o Minuto do TCU. Em seguida, as notícias do Poder Judiciário e do Congresso Nacional. Boa noite.
0: Boa noite, até amanhã.
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5: O Tribunal de Contas da União avaliou a política de autoprodução de energia elétrica, usada por empresas e outros consumidores que geram energia para consumo próprio. A auditoria identificou que as regras atuais dão incentivos econômicos aos autoprodutores, mas podem aumentar custos para os demais consumidores. O tribunal constatou que os autoprodutores usam a infraestrutura do sistema elétrico, mas não contribuem de forma suficiente para manter a estabilidade do serviço. O TCU também apontou baixo nível de maturidade no desenho, na institucionalização e no monitoramento da política pública. O tribunal recomendou que o Ministério de Minas e Energia formalize diretrizes, objetivos, metas, indicadores e estrutura de acompanhamento para a política. Saiba mais em tcu.gov.br.
4: 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Você vai ouvir agora notícias do Poder Judiciário.
6: Presidente do STF do CNJ participa da instalação de varas especializadas no combate ao crime organizado em São Paulo.
7: STJ reconhece dano moral.

0: coletivo por demora na demarcação de território quilombola em Sergipe.
1: Desembargador pernambucano é indicado para ocupar vaga de ministro do TST.
0: Boa noite, eu sou o Arthur Filho.
1: E eu sou Walter Lima.
0: O presidente do Supremo Tribunal Federal e do Conselho Nacional de Justiça, ministro Edson Fachin, afirmou nesta quarta-feira que a criação de varas especializadas no combate ao crime organizado representa uma resposta concreta do judiciário ao avanço das facções criminosas no país.
1: O ministro participou da solenidade de instalação das novas varas estaduais especializadas em organizações criminosas e lavagem de bens, direitos e valores do Tribunal de Justiça de São Paulo. Marta Ferreira.
2: O enfrentamento ao crime organizado tem sido uma das prioridades da gestão do ministro Edson Fachin. Durante a cerimônia, ele afirmou que o crime organizado não é apenas um problema de segurança pública, mas uma ameaça ao próprio Estado de Direito Democrático. Fachin também ressaltou que o judiciário tem ampliado a atuação para combater novos mecanismos utilizados pelo crime organizado, como o uso de plataformas clandestinas de apostas eletrônicas e de empresas aparentemente ilícitas para lavagem de dinheiro.
3: Não estou, é claro, a me referir ao mercado regulado, mas estou a me referir, sim, às plataformas clandestinas e também às empresas que têm sido utilizadas como instrumentos de organizações criminosas.
2: A instalação das novas varas está alinhada aos projetos conduzidos pelo Conselho Nacional de Justiça para ampliar a especialização judicial no enfrentamento ao crime organizado em todo o país.
0: A União e o INCRA terão de indenizar um quilombo em Sergipe.
1: O STJ reconheceu danos morais coletivos devido à demora na demarcação do território. Fátima Uchoa.
4: A comunidade Catuabo foi reconhecida como remanescente quilombola em 2006 e o território identificado e delimitado em 2017, mas até hoje não saiu o decreto de desapropriação para a continuidade da regularização territorial. O Ministério Público Federal ajuizou ação civil pública contra a União e o INCRA, pedindo a conclusão do procedimento e indenização por danos morais coletivos. O juízo de primeiro grau e o TRF-5 determinaram a finalização do procedimento, mas não reconheceram dano moral coletivo. Já a primeira turma do STJ considerou que a demora injustificada do poder estatal em efetivar um direito constitucional gera dano moral presumido, que não exige prova de abalo psicológico. O relator foi o ministro Paulo Sérgio Domingues.
0: Presidente Lula indica desembargador para ministro do TST.
1: O pernambucano Sérgio Torres precisa ainda passar por sabatina no Senado. Marla Lacerda.
5: O desembargador do Tribunal Regional do Trabalho da Sexta Região foi indicado pelo presidente da República para ocupar a vaga aberta com a aposentadoria da ministra Dora Maria da Costa. Magistrado de carreira, Sérgio Torres já atuou no TST como desembargador convocado e recentemente foi eleito presidente da Academia Brasileira de Direito do Trabalho. Se aprovado na sabatina da Comissão de Constituição e Justiça do Senado Federal, tem ainda a votação no plenário da Casa.
0: Justiça Federal determina que a União formule plano para tornar acessíveis todos os sites da administração federal.
1: A decisão atendeu a pedido do MPF. Vanessa Pereira.
6: O aperfeiçoamento dos sites da administração pública federal é apenas um dos pedidos da ação, que busca garantir a autonomia de pessoas com deficiência no uso de plataformas digitais públicas e privadas. Ao final do processo, o MPF pretende que a Justiça Federal determine à União a regulamentação do artigo 63 da Lei Brasileira de Inclusão, que torna obrigatória a acessibilidade digital.
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0: A você uma boa noite.
1: E até amanhã.